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1: Em Brasília, 19 horas.

0: federal que movimentaram o país no dia de hoje.
1: Olá, boa noite.
2: Boa noite para você que nos acompanha em todo o país.
1: Segunda-feira, 25 de maio de 2026.
2: Vamos ao destaque do dia: abertas inscrições para o Enem.
1: Uma novidade: este ano, concluintes do ensino médio da rede pública estão inscritos automaticamente no exame.
2: Presidente Lula destaca que esse pode ser o primeiro passo para realizar sonhos e transformar o futuro.
3: A hora é agora. Se inscreva, passe no Enem, entre na universidade e faça tudo o que você quiser.
1: E ainda, Desenrola Brasil.
2: Você já pode utilizar o FGTS para renegociar dívidas com descontos e juros mais baixos.
1: Expectativa do governo do Brasil é movimentar mais de 8 bilhões de reais em recursos do fundo.
2: Turismo de natureza em alta. Unidades de conservação federais receberam mais de 28 milhões de visitantes em 2025.
1: Visitação recorde contribuiu com 20 bilhões de reais do PIB brasileiro, que é a soma de todas as riquezas do país. Cleide Lopes.
4: O turismo nas unidades de conservação sustenta mais de 300 mil postos de trabalho em todo o país.
2: Hoje, na apresentação da Voz do Brasil, eu, Mariana Jungmann e Luciano Seixas.
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2: Trabalhadores já podem consultar o saldo do FGTS para renegociar dívidas no novo Desenrola.
1: A medida ajuda mais brasileiros a quitarem débitos como cartão de crédito e cheque especial.
2: Quem está ao vivo conosco aqui no estúdio da Voz do Brasil e traz todos os detalhes é a repórter Graziele Bezerra. Oi, Grazi, boa noite. Explica pra gente como é que vai funcionar tudo isso.
5: Boa noite, Mariana. Boa noite também pro Luciano e para todo mundo que está acompanhando aqui a Voz do Brasil. Bom, o trabalhador ele vai poder usar até 20% do saldo do FGTS. FGTS é o limite de R$1.000, o que for mais alto. E aí, para poder amortizar e quitar ou quitar essas contas atrasadas por meio do novo Desenrola. Entram nessa modalidade dívidas bancárias, como cartão de crédito e cheque especial também. E com essa funcionalidade, o governo do Brasil pretende, então, movimentar até 8 bilhões de reais em recursos do FGTS por meio do programa.
1: Como é que vai funcionar, Grazi? Qual a primeira medida que a pessoa interessada deve tomar?
5: Pessoa interessada tem que primeiro saber, ter a noção ali da dívida dela, né? Mas aí, então, para utilizar o saldo do fundo, o que pode ser também de contas ativas ou inativas, o primeiro passo, claro, é consultar ali o aplicativo do FGTS para ver o valor que essa pessoa tem disponível. Depois, ali no próprio aplicativo, o trabalhador autoriza o acesso das instituições financeiras aos valores. Então, ele negocia a dívida diretamente com o banco. E aí, só depois dessa negociação é que a Caixa Econômica Federal vai fazer então a transferência dos valores do FGTS diretamente aos bancos responsáveis pelos contratos. E aí lembrando que o trabalhador não precisa comparecer às agências, né, do banco, não precisa comparecer ali à Caixa Econômica para confirmar então a operação, nem ao seu banco de origem. Como explica então o diretor de Políticas de Proteção ao Trabalho do Ministério do Trabalho e Emprego, Carlos Augusto Gonçalves.
6: Ele pode fazer todo este processo, né, de maneira digital, né, ou em consulta, tanto por telefone com as instituições financeiras para identificar a dívida. No caso específico do ATT, é tudo digital. A autorização do saldo é digital, ele faz com o ATT, levanta junto aos bancos as dívidas e essas informações das dívidas serão remetidas pelos bancos diretamente à Caixa Econômica Federal. Só depois que o banco prestou essa informação para o agente operador, que é a Caixa, é que a Caixa está autorizada a fazer o repasse para a sua instituição financeira decorrente daquela dívida que ele acabou de reestruturar.
2: Agora, Grazi, vamos relembrar então quem são as pessoas aptas a participarem do programa, qual é o perfil?
5: Claro, Mariana, vamos lá. Para usar o FGTS no Desenrola é preciso ter então um saldo disponível, né, na conta do Fundo de Garantia e ter renda mensal de até 5 salários mínimos, o que equivale aí a cerca de R$8.100. Então, para serem elegíveis, as dívidas devem estar atrasadas entre 91 dias e 2 anos. Essas dívidas recebem aí descontos de até 90% e juros mais baixos que o do mercado.
1: Obrigado, Gabriele Bezerra, pelas informações ao vivo aqui na Voz do Brasil.
2: Gabriele. Começaram hoje as inscrições para o Enem, o Exame Nacional do Ensino Médio.
1: O Enem é a principal forma de entrar em uma universidade. Além de vagas aqui no Brasil, a prova também é aceita em faculdades no exterior.
2: Esse ano, estudantes do terceiro ano do ensino médio de escolas públicas já estão com as inscrições pré-preenchidas, mas ainda é necessário entrar na página do participante para confirmar a inscrição.
7: Desde o início do ano, a brasiliense Isabela Martins passa as tardes na sala de aula estudando para o Exame Nacional do Ensino Médio, avaliação realizada pelo Ministério da Educação. Aos 18 anos, ela vai fazer o Enem pela segunda vez e sonha em conquistar uma vaga na universidade.
8: Sempre gostei muito de ajudar as pessoas, né? Aí eu pensei em fazer psicologia ou medicina, que é uma área que vai ajudar bastante as pessoas e tal. Aí sempre foi meu sonho mesmo.
7: Estudantes de todo o país já podem se inscrever para o Enem 2026 a partir desta segunda-feira. Neste ano, alunos que vão concluir o ensino médio na rede pública terão inscrição automática. Segundo o governo, os dados foram encaminhados pela própria rede de ensino, mas os estudantes deverão acessar o sistema para confirmar a participação e escolher o idioma da prova de língua estrangeira, além de informar o município onde deverão realizar a prova e solicitar recursos de acessibilidade, se for o caso. Além disso, os locais de aplicação da prova também vão aumentar, chegando a 10 mil escolas. A expectativa é que 80% dos alunos da rede pública façam o exame na sua própria escola de matrícula. O João Gabriel Brandão está se preparando para o Enem e já decidiu o curso Artes Cênicas. O maior desafio para ele é controlar a ansiedade.
9: Estou me sentindo mais confiante esse ano, principalmente para a questão da redação. Chegando em casa eu estudo, final de semana também estudo às vezes, mas estou tirando um momento de folga também para não ter burnout, sabe? Que não me sobrecarregar, não me sentir muito cansado durante o fim da semana.
7: As inscrições devem ser feitas pela página do participante no endereço enem.inep.gov.br/participante até o próximo dia 5 de junho. Os estudantes que tiveram a isenção da taxa de inscrição aprovada também deverão realizar a inscrição no exame. Para os participantes não isentos, a taxa de inscrição continua no valor de R$85 e pode ser paga por boleto, PIX, cartão de crédito e débito em conta corrente ou poupança. O prazo para fazer esse pagamento vai até o dia 10 de junho e as provas ocorrerão nos dias 8 e 15 de novembro. Reportagem Gabriela Noronha.
1: Em suas redes sociais, o presidente Lula fez um convite para todos os estudantes participarem da prova.
10: Hoje começa a inscrição para o Enem. Vai até o dia 5 de junho. Você que prometeu ao seu pai ou seu pai que quer que você seja doutor ou doutora, a hora é agora. Se inscreva, passe no Enem, entre na universidade e faça tudo o que você quiser, na certeza que você precisa saber de que esse país só vai ser soberano, soberano de verdade, o dia que milhões de jovens tiverem curso, tiverem emprego e puderem exercer a soberania tecnológica e científica do nosso país.
2: O Dia da África, celebrado em 25 de maio, hoje, marca a fundação da União Africana em 1963.
1: E aproveitando a data, o governo do Brasil promove o primeiro Fórum de Reitores Brasil-África, com o objetivo de fortalecer parcerias educacionais e culturais.
2: No encontro, o Ministério da Educação anunciou a criação de 2.600 bolsas de mestrado e doutorado para estudantes africanos.
11: No encontro, dirigentes de universidades brasileiras e africanas

0: bolsas de mestrado e doutorado para estudantes africanos.
1: No encontro, dirigentes de universidades brasileiras e africanas debatem como ampliar parcerias acadêmicas, científicas e tecnológicas de instituições de ensino dos dois lados do Atlântico. São projetos conjuntos em áreas estratégicas para o desenvolvimento dos países, como agricultura, energias renováveis, inteligência artificial, mineração, petróleo e gás, além das ciências humanas. Para a reitora da Universidade de Cabo Verde, Astrigilda Silveira, parcerias fundamentais para o continente africano.
2: Uma cooperação mais próxima, mais dinâmica e mais transformadora, voltada para a transformação digital, a inteligência artificial e a inclusão social.
1: No encontro, o governo do Brasil lançou o programa que vai oferecer mais de 2.600 bolsas de mestrado e doutorado para pós-graduandos da África, com investimentos de 47 milhões de reais. Destaca o ministro da Educação, Leonardo Bastini.
3: 2.600 vagas inicialmente, 1.600 bolsas de mestrado e 1.000 bolsas de doutorado, com oportunidades em universidades públicas, instituições privadas sem fins lucrativos, institutos federais, institutos de pesquisa com pós-graduação reconhecida pela CAPES. Abrir as portas do Brasil para estudantes africanos é aprofundar ainda mais nossos laços históricos.
1: O presidente Lula destacou a importância de fortalecer os laços históricos entre Brasil e África por meio da produção de conhecimento, da inovação e da formação de profissionais qualificados.
4: A cooperação educacional entre países do Sul Global pode transformar a realidade, reforçar os programas de estudantes, convênio de graduação e de pós-graduação também será essencial para consolidar a educação superior como um dos pilares da parceria estratégica entre Brasil e África.
1: O Brasil já mantém mais de 200 acordos de cooperação com instituições de ensino superior de 38 países africanos. Reportagem Pablo Mundim.
5: Mais um passo no combate ao câncer no país.
0: O Brasil passou a contar com um Centro de Desenvolvimento e Produção de Terapias, CAR-T, da Fundação Oswaldo Cruz, a Fiocruz.
5: No local será produzido de forma 100% nacional um dos tratamentos mais avançados do mundo contra o câncer para pacientes do SUS.
6: O Paulo Peregrino é publicitário e teve linfoma, um tipo de câncer de sangue. Durante 13 anos, fez transplante de medula óssea e 40 quimioterapias, tratamentos que não tiveram sucesso. A virada em sua vida veio com um tratamento experimental chamado CAR-T-Cell. Agora, ele está em remissão do câncer.
7: A enfermeira chegou lá dentro do quarto, trouxe um saquinho, assim como se fosse uma transfusão de sangue pequenininha, né? Um negócio de transfusão de sangue. Aí eu falei assim para ela, enfermeira, isso aí é o CAR-T-Cell que eu vou receber? É, falei, vai demorar quanto tempo? Ela falou, uma hora no máximo. Eu falei, caramba, 13 anos eu lutando contra os cânceres, vai resolver em uma hora? Isso que é ciência.
6: O Centro de Desenvolvimento e Produção de Terapias, CAR-T, da Fiocruz, inaugurado no último sábado no Rio de Janeiro, vai tratar a população do SUS e trazer uma nova esperança aos pacientes com câncer. O Brasil vai produzir de forma 100% nacional um dos tratamentos mais avançados do mundo contra a leucemia, linfoma e mieloma. É o que explica o ministro da Saúde, Alexandre Padilha.
8: Um tratamento que hoje custa 350 a 400 mil dólares, mais de 2 milhões de reais, para uma família, para as pessoas, para o sistema de saúde de qual país para fazer esse tratamento, graças à Fiocruz, graças à produção da Fiocruz, presidente, pessoas como Paulo vão poder receber esse tratamento pelo SUS, de graça.
6: Os primeiros pacientes começam o tratamento experimental no segundo semestre deste ano. Foram investidos 370 milhões de reais, além dos equipamentos de alta tecnologia, que custaram mais 35 milhões de reais. O presidente Lula defendeu que todos os brasileiros e brasileiras têm o direito de uma saúde de qualidade no país.
9: O gesto de inauguração de um centro tecnológico que dá ao Brasil a certeza de que a gente não é menor do que ninguém, de que a gente não é menos competitivo do que ninguém. Basta a gente ousar ter coragem e fazer.

0: O novo centro também será capaz de tratar pacientes com traumatismo craniano, com próteses 3D de alta tecnologia. Do Rio de Janeiro, Fernanda Cruz.
1: Viajar a trabalho ou por lazer deveria ser sinônimo de tranquilidade.
2: Mas para muitas mulheres, nem sempre o destino é o mais feliz.
3: Todo aeroporto promete destinos, mas algumas partidas nunca chegam. Quando o medo ocupa o lugar da esperança, não é viagem, é silêncio. Assédio não decola. Feminicídio também não. Violência contra a mulher é crime.
1: Para combater a violência e a importunação sexual nas salas de embarque e aeronaves, o Ministério dos Portos e Aeroportos lançou uma série de ações em terminais do Brasil para sensibilizar a sociedade.
2: É a terceira fase da campanha Assédio Não Decola.
4: Para combater o assédio e a importunação sexual contra trabalhadoras do setor aeroportuário e passageiras, o Ministério dos Portos e Aeroportos lançou a terceira fase da campanha Assédio Não Decola. O ministro dos Portos e Aeroportos, Tomé Franca, destacou a importância dessa campanha.
5: Infelizmente, o Brasil ainda vive uma realidade de muito assédio e de muito feminicídio. Nós temos trabalhado para que essa realidade não persista. Nós estamos com uma série de campanhas nos aeroportos e nas aeronaves, buscando o combate ao assédio.
4: O Ministério dos Portos e Aeroportos também apresentou uma nova cartilha com orientações sobre o combate à violência contra a mulher. O material reúne informações sobre diferentes tipos de violência: física, psicológica, sexual. Passageiros e trabalhadores do setor são orientados sobre como identificar situações de risco e formas de acolher as vítimas. O documento também apresenta canais de denúncia, como o Ligue 180. A ministra das Mulheres, Márcia Lopes, ressaltou que todos precisam conhecer o canal de denúncia.
6: O Ligue 180, para nós, tudo começa por ali. Ele é um canal que dá muita segurança para as mulheres. Quando se recebe uma ligação, a nossa equipe identifica quem é essa mulher, onde ela mora, a quem essa mulher deve recorrer.
4: A campanha Assédio Não Decola foi lançada em agosto do ano passado em todas as concessionárias dos aeroportos federais, para as mulheres que só querem chegar ao destino em segurança, sem assédio e violência. A campanha é importante para sensibilizar a sociedade, foi o que defendeu a gerente de restaurante, Cláudia Figueiredo.
7: Qualquer lugar, sempre é importante. Muita gente não respeita a gente simplesmente pelo fato de ser mulher.
4: Além do Ligue 180, você também pode denunciar casos de violência contra a mulher no Disque 100, canal de monitoramento de violações contra os direitos humanos. Reportagem Márcia Fernandes.
1: A quarta edição do leilão do Ecoinvest Brasil destravou mais de 13 bilhões de reais para projetos de bioeconomia, turismo sustentável e infraestrutura no país, sendo que mais de 9 bilhões serão direcionados para investimentos na Amazônia Legal.
2: O programa Ecoinvest foi criado para impulsionar a transformação ecológica do país e combina instrumentos financeiros inovadores, redução de riscos e atração de investimentos de longo prazo da iniciativa privada.
1: Ao anunciar o resultado do leilão, o ministro da Fazenda, Dario Durigan, disse que o Ecoinvest comprova que é possível apostar no crescimento do Brasil com sustentabilidade.
8: Os objetivos do Ministério da Fazenda, que é fazer com que o país se desenvolva, cresça, gere emprego, diminua a inflação, com os objetivos do Ministério do Meio Ambiente, não é mais indissolúvel. Nós temos que ter um cuidado para que o país cresça, mas de maneira sustentável. E o Ecoinvest, ele é uma espécie de síntese, de prova real de que isso é possível. É Estado junto com a capacidade instalada do sistema financeiro nacional em parceria com essas empresas.
2: Com os 4 leilões realizados até agora para transição energética, recuperação de terras degradadas e bioeconomia, o Ecoinvest Brasil já mobilizou mais de 140 bilhões de reais.
1: Pois é, o Brasil é mundialmente reconhecido por suas belezas naturais, como florestas, praias, rios e montanhas.
2: E a riqueza da nossa biodiversidade tem atraído turistas a visitarem as mais de 300 unidades de conservação federais distribuídas pelo país.
1: Só em 2025, o fluxo de visitantes atingiu quase 30 milhões, maior resultado da série histórica.
2: E movimentaram mais de 40 milhões de reais em vendas, injetaram 20 bilhões de reais no produto interno bruto, que é a soma de todas as riquezas do país.
9: Jairon Souza trabalha todos os dias conectado com a natureza. Ele é guia turístico no Maranhão e em época de alta temporada chega a mostrar as belezas naturais do Parque Nacional dos Lençóis Maranhenses a centenas de visitantes.
10: Ganho dinheiro onde muitas pessoas se programam muito para vir passear e eu tô aqui todo dia, né? E tento fazer da melhor forma, né?
9: As visitações turísticas em unidades de conservação federais movimentaram mais de 40 bilhões de reais em vendas em 2025 e 20 bilhões de reais de contribuição ao produto interno bruto. O estudo do Instituto Chico Mendes de Conservação da Biodiversidade, o ICMBio, revela que florestas, praias, rios e montanhas são, na verdade, ativos de alta performance na economia brasileira. No ano passado, o fluxo de visitantes em unidades de conservação chegou a quase 30 milhões, o maior resultado da série histórica, como garante o presidente do ICMBio, Mauro Pires.
11: Esse aumento tem a ver com dois fatores. O primeiro, que é geral, que é o interesse das pessoas de encontrar-se com a natureza. O segundo fator, nós temos melhorado a infraestrutura e de modo que se torna mais fácil a visitação.
9: O turismo nas unidades de conservação sustenta mais de 300 mil postos de trabalho em todo o país. O ministro do Meio Ambiente e Mudança do Clima, João Paulo Capobianco, destacou que as unidades de conservação são importantes não só para a proteção da biodiversidade, como também para o desenvolvimento econômico do país e a valorização da cultura local.
12: Cada real que o turista trouxe, ele gerou um impacto de R$15,60 no PIB. Portanto, nós estamos falando aqui de uma atividade econômica intensa com ganhos para a economia local.
9: O ranking de visitação mantém no topo o Parque Nacional da Tijuca, no Rio de Janeiro, com quase 5 milhões de visitas, seguido pelo Parque Nacional de Iguaçu e pelo Parque Nacional de Jericoacoara, no Ceará. Reportagem Cleide Lopes.
1: Nova creche, reforma da unidade básica de saúde, duplicação da rodovia. Quer saber o que o governo do Brasil está fazendo aí na sua cidade? A plataforma do novo Comunica BR está mais rápida e interativa. Acesse comunicabr.presidencia.gov.br. Prefeituras e instituições como universidades, institutos federais e câmaras de vereadores aderiram ao programa Contrata Mais Brasil.
2: A plataforma foi criada para aproximar microempreendedores individuais do processo público de aquisição de produtos e serviços. Nela, o governo contrata e os pequenos negócios podem vender seus produtos.
1: Atualmente, já são 1.775 órgãos. Desde a sua criação, o programa gerou mais de 22 milhões de reais de renda direta para os microempreendedores individuais.
2: A plataforma conta com mais de 8 mil cadastros de fornecedores em mais de 100 atividades.
1: Mais informações sobre o programa no endereço gov.br/contrata-mais-brasil.
2: Atenção, caminhoneiros! Já estão em vigor as novas regras que vão ajudar na fiscalização do piso mínimo de frete para o transporte de carga nas rodovias.
1: A partir de agora, quem contrata esse tipo de serviço deverá informar parâmetros para o cálculo do frete, como distância, tipo de veículo e tipo de serviço prestado.
2: Essas informações serão fornecidas na hora de emitir o código identificador da operação de transporte, o CIOT.
1: Esse é um documento de registro exigido pela Agência Nacional de Transportes Terrestres, a ANTT, para o monitoramento das operações de cargas.
2: O superintendente de serviço de transporte rodoviário de cargas da ANTT, José Aires Amaral, explica que esses dados serão utilizados para fiscalização prévia do piso mínimo do frete.
13: A partir desses parâmetros, o sistema faz uma conta automática e verifica se o valor declarado do frete, também no CIOT, está de acordo com o piso mínimo de frete ou não. E faz algumas validações, por exemplo, os parâmetros informados estão de acordo? Fazem sentido? Por exemplo, se na declaração, por exemplo, tiver a informação que Brasília Rio de Janeiro são 500 quilômetros. O sistema mesmo já vai indeferir aquela informação, dizendo que não é compatível e que ele deve informar uma melhor localização ou uma distância compatível com aquele deslocamento.
1: Segundo o superintendente da ANTT, a partir do dia 1º de junho, os dados do CIOT também estarão integrados com a documentação fiscal exigida para o transporte de cargas.
2: O que vai facilitar e tornar mais eficiente a fiscalização sobre as operações de frete.
1: As mudanças na emissão do CIOT foram anunciadas pelo governo do Brasil como parte das medidas para reduzir os impactos da alta dos preços dos combustíveis sobre a população.
2: Essas foram as notícias do Governo do Brasil.
1: A realização da Secretaria de Comunicação Social da Presidência da República.
2: Com produção da empresa Brasil de Comunicação.
1: Fique agora com as notícias do Poder Judiciário e do Congresso Nacional. Boa noite.
2: Boa noite para você. Até amanhã.
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16: CNJ lança aplicativo para fortalecer busca ativa de crianças e adolescentes.
17: Para o STJ, a plataforma de intermediação não responde por envio de criptomoedas para carteira falsa de outra corretora.
16: A Semana Nacional da Conciliação Trabalhista começou nesta segunda-feira.
17: Boa noite, eu sou Arthur Filho.
16: E eu sou Walter Lima.
17: O Conselho Nacional de Justiça lançou nesta segunda-feira, Dia Nacional da Adoção, o aplicativo Adote para todo o país.
16: A busca ativa do Sistema Nacional de Adoção e Acolhimento já funciona em todo o país e reúne informações sobre crianças e adolescentes com mais dificuldades de conseguir uma família, como crianças mais velhas ou com deficiência.
17: Agora, essa iniciativa passa a contar também com um aplicativo próprio.
16: Desenvolvido pelo Tribunal de Justiça do Paraná, o aplicativo Adote passa agora pelo processo de expansão nacional com o apoio do programa Justiça 4.0.
17: O ministro do Supremo Tribunal Federal, Flávio Dino, deu prazo de 10 dias para que o governo federal e os estados da Amazônia Legal informem quais providências de planejamento e preparação vêm sendo adotadas diante das projeções de aumento significativo dos riscos de incêndios florestais para os próximos meses.
16: O El Niño é um fenômeno provocado pelo aumento na temperatura das águas do Oceano Pacífico e tem ocorrência periódica em geral, com impactos relevantes sobre o clima em diversos países. Marta Ferreira.
18: Uma nota técnica conjunta publicada pelo Instituto Nacional de Pesquisas Espaciais e com o Instituto Nacional de Meteorologia confirmam a provável intensidade alta para o fenômeno já no segundo semestre de 2026. Diante desse quadro, o ministro Flávio Dino, relator de uma ação que acompanha medidas para combater e prevenir incêndios na Amazônia e no Pantanal, deu prazo de 10 dias para que a União e os estados informem um plano para lidar com os incêndios.
17: Plataforma de intermediação de criptomoedas não é responsável por prejuízo decorrente de golpe se não houve falha no serviço ou se dano foi causado pela culpa exclusiva de usuário ou terceiros.
16: Essa é a conclusão do STJ. Fátima Uchoa.
19: Na origem, um investidor transferiu criptoativos para uma carteira digital e depois descobriu que o endereço era falso. Ele pediu ressarcimento dos prejuízos, alegando que a plataforma intermediadora teria falhado ao não adotar segurança capaz de identificar a irregularidade da chave de transferência. Porém, a Justiça de Minas Gerais negou a indenização. A terceira turma do STJ manteve o acórdão, considerando que a fraude ocorreu quando o investidor transferiu os valores a um ambiente externo, fora da atuação da empresa e para o qual ele próprio forneceu a chave de acesso, que é o endereço de destino. O ministro Ricardo Vilas Boas Cueva foi o relator.
17: Começou hoje a Semana Nacional da Conciliação Trabalhista 2026.
16: É a chance de muitos trabalhadores conseguirem de forma mais rápida uma resposta da Justiça. Larissa Batista.
20: Um acordo histórico de mais de 250 milhões de reais entre a empresa Vibraz Airoco e o Sindicato dos Metalúrgicos de São José dos Campos foi o pontapé para a abertura da Semana da Conciliação, que vai até sexta-feira em todos os tribunais regionais do trabalho. O valor recolhido desse acordo será utilizado para o pagamento de dívidas trabalhistas.
17: Ampliar a confiança e o conhecimento sobre a segurança das urnas eletrônicas.
16: Esse foi um dos temas da reunião ocorrida nesta segunda-feira na sede do TSE.

0: Para a confiança e o conhecimento sobre a segurança das urnas eletrônicas.
1: Esse foi um dos temas da reunião ocorrida nesta segunda-feira, na sede do TSE, em Brasília. Estevam Furtado.
2: O presidente do TSE, ministro Nunes Marques, anunciou o lançamento da Semana Nacional do Sistema Eletrônico de Votação, uma ação voltada à conscientização da população, especialmente dos jovens, sobre as camadas de segurança do processo eleitoral brasileiro. O ministro também determinou a criação de uma comissão permanente para estudar o uso de ferramentas de inteligência artificial na justiça eleitoral.
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2: Eu sou Paula Groba.
3: E eu sou Ricardo Nakaoka.
2: E estes são os destaques de hoje do Jornal do Senado, que começa agora.
3: Senado vota crédito especial para renegociação de dívidas rurais.
2: Senado e STF debatem medidas para rever supersalários no setor público.
3: Projeto quer limitar publicidade de apostas online no Brasil.
2: Boa noite.
3: Boa noite.
2: Com a alta dos juros, a queda no preço dos produtos agrícolas e o aumento do endividamento no campo, produtores rurais de todo o país aguardam uma saída para renegociar as dívidas e manter a produção.
3: E a Comissão de Assuntos Econômicos do Senado deve votar nesta terça-feira um projeto que cria uma linha especial de crédito para o agronegócio. O pacote de ajuda está sendo negociado com o governo federal, como informa a repórter Patrícia Oliveira.
4: Um pacote bilionário de socorro ao setor agropecuário está na pauta da Comissão de Assuntos Econômicos. O projeto cria uma linha especial de crédito para renegociação de dívidas rurais com recursos do Fundo Social do Pré-Sal. A proposta vem sendo negociada entre o governo federal e o relator da matéria, o senador Renan Calheiros, do MDB de Alagoas. Renan ampliou a ajuda para outros produtores endividados, além daqueles afetados por secas e enchentes. A iniciativa prevê prazo de até 10 anos para pagamento das dívidas com carência de até 2 anos e a criação de um fundo garantidor para operações de crédito rural. O projeto também autoriza o uso de receitas correntes do Fundo Social do Pré-Sal de 2025 e 2026, além do superávit financeiro do fundo, para financiar a nova linha especial de crédito. Para o ministro da Fazenda, Dario Durigan, a intenção é construir um texto de consenso sem comprometer o equilíbrio das contas públicas.
5: Fazer com que de fato chegue essa renegociação para os agricultores, que de fato caiba no bolso do agricultor e que de outro lado a gente mobilize os recursos públicos da maneira mais eficiente possível. Então todo mundo aqui na mesma página.
4: A possibilidade da edição de uma medida provisória pelo executivo também foi confirmada pelo senador Renan Calheiros.
6: Uma medida provisória com critérios de enquadramento, de juros, de carência e de prazo de 10 anos para pagar.
4: O governo estima um custo de 817 bilhões em 13 anos. Já o relator prevê valor bem menor, em torno de 100 bilhões ao longo de uma década.
2: O senador Isalci Lucas, do PL do Distrito Federal, criticou a medida provisória que zera o imposto de importação para compras internacionais de até 50 dólares. Segundo o parlamentar, a MP prejudica a indústria brasileira ao reduzir tributos para produtos importados, sem conceder tratamento semelhante aos produtores nacionais.
3: Isalci disse que apresentou uma emenda para que os mesmos benefícios concedidos para o imposto de importação sejam também dados aos produtores de calçado ou de vestuário brasileiros, no caso de produtos de até 50 dólares.
6: Essas medidas só beneficia os trabalhadores chineses, prejudica a nossa indústria. Vamos ter que demitir milhares, milhões de pessoas, exatamente porque ninguém consegue competir com um país que não tem nenhum encargo trabalhista, que não tem os impostos que nós temos aqui no Brasil.
2: Já o senador Paulo Paim, do PT do Rio Grande do Sul, voltou a defender a redução da jornada de trabalho sem corte salarial e o fim da escala 6x1. O parlamentar destacou a PEC de sua autoria, que prevê a redução para 40 horas semanais, com possibilidade de avançar para 36 horas em etapas futuras.
3: Paim afirmou que a medida já é adotada em diversos países e citou experiências internacionais e recomendações da Organização Internacional do Trabalho. O senador também lembrou que a proposta está pronta para votação no plenário do Senado.
7: Lembro também que países como Portugal, Espanha, França, Bélgica, Alemanha, Chile, Equador já adotaram reduções que variam entre 40 e 36 horas. Na União Europeia, a média é de 36 horas semanais, chegando até em alguns países a 31 horas, como é o caso da Holanda.
2: E o presidente do Senado, Davi Alcolumbre, se reuniu nesta segunda-feira com o presidente do Supremo Tribunal Federal, Edson Fachin, para discutir um futuro anteprojeto de lei sobre a remuneração da magistratura. No encontro,

0: Também foram debatidos os salários dos servidores públicos e a necessidade de aperfeiçoar o sistema remuneratório no serviço público.
1: Segundo a presidência do Senado, a preocupação é com o aumento de vantagens extras, como gratificações e abônus, que podem comprometer a transparência e o cumprimento do teto constitucional. Os chefes dos dois poderes decidiram ampliar o diálogo com o Executivo e outras instituições para construir uma proposta sobre o tema.
0: Filhos de mulheres vítimas de feminicídio podem passar a ter mais tempo de proteção financeira do Estado. O Senado deve começar a analisar um projeto que aumenta de 18 para 21 anos a idade máxima para o recebimento da pensão especial destinada a órfãos desse tipo de crime.
1: A proposta busca garantir mais segurança e apoio a jovens que perderam as mães em casos de violência contra a mulher. Repórter Alexandre Campos.
2: Pelo projeto, o pagamento da pensão será extinto quando o filho completar 21 anos de idade ou se estudante aos 24 anos. Os valores serão reajustados anualmente pelo índice oficial da inflação. O valor a ser pago continua a ser de um salário mínimo, só que, ao invés de ser dividido pelo conjunto dos órfãos, esse montante será devido a cada um dos filhos com menos de 21 anos. O critério de renda familiar mensal per capita também sofrerá alterações. Passará de um quarto para metade de um salário mínimo. A autora do projeto, a senadora doutora Eudócia, do PSDB de Alagoas, afirmou que, em média, para cada mulher assassinada por razão de gênero, há dois filhos afetados.
3: A realidade desses órfãos é marcada por múltiplas vulnerabilidades, além do trauma psicológico decorrente da perda violenta da mãe, frequentemente presenciada. Muitas dessas crianças enfrentam instabilidade econômica, mudanças abruptas de residência e, em alguns casos, a separação entre irmãos.
2: O projeto ainda passa a garantir atendimento multidisciplinar para os beneficiários, com apoio psicológico e social contínuo. O texto também veda, sob qualquer hipótese, que a guarda desses menores seja concedida ao agressor, devendo eles ficarem sob os cuidados da família da mãe.
0: E a senadora Damaris Alves, do Republicanos do Distrito Federal, celebrou a sanção da lei de sua autoria, que amplia as ações do SUS no enfrentamento à automutilação e a prevenção do suicídio entre crianças e adolescentes. Segundo a parlamentar, a nova lei é uma resposta ao crescente número de casos de sofrimento mental entre jovens brasileiros.
1: Damaris Alves também defendeu o fortalecimento da rede pública de saúde mental, com a ampliação do CAPS e o aumento de profissionais especializados para garantir atendimento adequado às crianças, adolescentes e suas famílias.
4: A lei 15.403 chegou para garantir que o Estado faça sua parte, porque o Estado foi lento, porque faltou vaga para um psicólogo ou um psiquiatra. A todos os prefeitos, a todos os governadores, cumpram a lei. Abram CAPS, contratem psicólogos, coloquem profissionais de saúde mental nas escolas.
0: Com o avanço das apostas online no Brasil, cresce também a preocupação com o endividamento das famílias e os impactos na saúde mental dos apostadores.
1: Diante desse cenário, o Senado começa a analisar um projeto que restringe a publicidade das bets, especialmente ações de marketing, que podem estimular o jogo compulsivo. Mais detalhes com o repórter Márcio Maturana.
5: Restrição de propaganda de bets em rádio, televisão, uniformes esportivos, eventos culturais, redes sociais, plataformas de streaming e campanhas com influenciadores digitais. Isso é o que prevê um projeto que começou a ser analisado pelo Senado. O texto muda a lei das bets para restringir a publicidade de apostas esportivas e jogos online, com foco na saúde mental, proteção do consumidor e da economia familiar. A proposta tem assinatura de 7 senadores, sendo a primeira Damaris Alves, do Republicanos do Distrito Federal.
4: É um projeto construído a várias mãos. Eu só tenho a honra de ser a primeira signatária, mas foi construído com especialista, com a participação de parlamentares, Câmara e Senado, um corpo técnico extraordinário. E a gente está preocupado realmente com essa questão da saúde mental por causa do vício nos jogos de apostas.
5: A iniciativa é da Frente Parlamentar Mista para a Promoção da Saúde Mental, com senadores e deputados. E por isso, outro projeto muito semelhante foi apresentado também na Câmara. O objetivo é que as duas propostas sejam analisadas em paralelo para facilitar uma eventual aprovação em uma das casas.
1: Com edição de Paula Groba e trabalhos técnicos de João Lira, o Jornal do Senado fica por aqui. Acompanhe agora as notícias da Câmara dos Deputados. Boa noite.
0: Uma boa noite e até amanhã.
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7: Presidente anuncia transição de um ano para a redução da jornada de trabalho.
8: Deputados ampliam acesso a novas tecnologias no Sistema Único de Saúde.
7: Câmara autoriza o uso de Fundo de Desenvolvimento Regional por cooperativa.
8: Ministério da Agricultura deverá dar aval para normas que afetam o setor.
7: Boa noite. Os deputados aprovaram proposta que determina a avaliação prévia do Ministério da Agricultura para a emissão de normas ambientais. O repórter Antônio Vital explica o teor da matéria.
9: O plenário da Câmara aprovou o projeto que torna obrigatória a aprovação do Ministério da Agricultura antes da edição de qualquer norma federal que tenha impacto na produção, criação, cultivo, manejo, transporte, processamento ou comercialização de espécie utilizada em atividade produtiva. Isso significa que qualquer norma editada por órgãos ambientais só terá validade se antes for avaliada pelo Ministério responsável pela Agricultura, Pecuária, Pesca, Aquicultura e Florestas. O projeto foi apresentado pelo deputado Pedro Lupion, do Republicanos do Paraná, coordenador da Frente Parlamentar da Agropecuária, e outros 10 deputados de diversos partidos. Uma das justificativas para a aprovação do projeto foi a possibilidade de inclusão da tilápia na lista nacional de espécies exóticas invasoras. A lista é definida pela Comissão Nacional de Biodiversidade, a CONABIO, um órgão do Ministério do Meio Ambiente que conta com a participação de representantes do Ministério da Agricultura. No ano passado, a CONABIO admitiu em nota oficial que a inclusão da tilápia estava sendo analisada, mas que isso não teria impacto na criação da espécie e serviria apenas como referência para medidas de prevenção. O relator, deputado Pezente, do MDB de Santa Catarina, disse que decisões como essa levam insegurança aos produtores.
10: Nós temos uma insegurança jurídica com normas redigidas por burocratas, no ar-condicionado, todo mundo enroladinho numa gravata, que tem tirado o sono de muitas famílias. Um exemplo, por exemplo, é essa tal da lista de espécies exóticas invasoras. Já incluíram nessa lista espécies altamente relevantes para nossa economia. Espécies como a tilápia, espécies também da nossa flora braquiária.
9: A proposta foi criticada pela deputada Érica Cocai, do PT do Distrito Federal. Para ela, priorizar a análise econômica antes da ambiental pode representar risco para a flora e a fauna do país.
11: O que se quer com esse projeto é tirar o poder dos órgãos ambientais, de poder avaliar as políticas acerca da produção agrícola, da produção pecuária, acerca da nossa flora, da nossa fauna. E aqui nós vamos ver que uma espécie animal ou uma espécie vegetal, talvez se chegue à conclusão que ela tem uma capacidade nociva para aquele próprio espaço de flora e de fauna.
9: Projeto que torna obrigatória a aprovação do Ministério da Agricultura antes da edição de qualquer norma que tenha impacto na produção, criação, cultivo ou comercialização de espécie utilizada em atividade produtiva, seguiu para análise do Senado. Da Rádio Câmara de Brasília, Antônio Vital.
6: Meio Ambiente.
12: Joaquim Passarinho, do PL do Pará, celebra a aprovação de proposta que altera a classificação de parte da Floresta Nacional do Jamanchi em novo progresso. Ele explica que o projeto redefine a área como de uso sustentável, com regras menos rígidas de ocupação e exploração.
7: De acordo com Joaquim Passarinho, a mudança vai contribuir para a regularização de produtores que já vivem e trabalham na região antes da criação da Floresta Nacional. O deputado ressalta que a proposta pode dar segurança às famílias que dependem da produção rural para garantir renda.
12: Já Marina Silva, da Rede de São Paulo, critica a alteração dos limites da Floresta Nacional do Jamanchim e outros projetos que, em sua visão, favorecem quem descumpre a legislação ambiental. Ela defende o aumento da produção sem a derrubada de novas áreas e com a recuperação de regiões degradadas.
7: Marina Silva ressalta a importância da proteção ambiental para o desenvolvimento da agricultura brasileira. A parlamentar afirma que propostas em discussão na Câmara que enfraquecem a fiscalização prejudicam a imagem do país nos mercados internacionais.
6: Economia.
12: Câmara aprova projeto que autoriza o uso de recursos de fundos de desenvolvimento regional por cooperativas. O repórter Marcelo Lascher conta como vai funcionar.
13: A Câmara dos Deputados aprovou o projeto que permite que cooperativas acessem os recursos de 3 fundos públicos de desenvolvimento regional: o do Nordeste, o do Centro-Oeste e o da Amazônia. Os recursos são voltados para investimentos produtivos, infraestrutura e geração de empregos. A proposta já foi aprovada pelo Senado e altera 2 medidas provisórias e uma lei complementar. Segundo a deputada Maru Larissa Boldrin, do Republicanos de Goiás, relatora do projeto na Comissão de Finanças e Tributação, as cooperativas ajudam a canalizar investimentos diretamente para micro, pequenos e médios produtores. A proposta foi defendida pelo deputado Pedro Lupion, do Republicanos do Paraná, coordenador da Frente Parlamentar da Agropecuária.
14: Que nesse caso, o que nós estamos permitindo e dando a possibilidade do cooperativismo também acessar os fundos constitucionais, que são acessados por todas as atividades econômicas, e o cooperativismo, seja ele qual for, em qual ramo for, não só no cooperativismo agropecuário, mas de saúde, de transporte, de trabalhadores, agricultura familiar, ou até mesmo de crédito, possam acessar também os fundos constitucionais.
13: A proposta foi aprovada de maneira simbólica, sem votos contrários e com apoio do governo, como disse o deputado Bongás, do PT do Rio Grande do Sul.
15: O governo também aprova porque ele estende esses repasses também para as cooperativas, que é muito importante que eles possam também alcançar e que isso esteja explícito na lei.
13: O projeto que permite que cooperativas acessem os recursos dos fundos públicos de desenvolvimento do Nordeste, do Centro-Oeste e da Amazônia seguiu para a sanção presidencial e já pode virar lei. Da Rádio Câmara de Brasília, com informações de Antônio Vital, Marcelo Larcher.
6: Desenvolvimento Regional.
7: Defensor Estélio Denner, do União, celebra a decisão da Agência Reguladora de Energia Elétrica que reduziu o reajuste da conta de luz em Roraima. O parlamentar explica que o aumento previsto de 24% caiu para 4% após mobilização da bancada federal do estado junto à ANEEL.
12: Segundo o defensor Estélio Denner, o recuo é uma conquista de toda a bancada federal de Roraima, que realizou diversas audiências nos últimos meses. Apesar disso, ele afirma que o estado ainda sofre com tarifas elevadas em comparação com outras regiões do país.
7: Lídice da Mata, do PSB, contesta críticas ao governo da Bahia ao comparar obras e indicadores do estado com a situação da cidade de Salvador. A deputada afirma que a capital baiana apresenta resultados preocupantes em qualidade de vida, educação e competitividade.
12: Lídice da Mata cita investimentos do governo da Bahia em Salvador, como a ampliação do metrô, a implantação do VLT, a construção de hospitais e escolas de tempo integral. Ela avalia que essas ações mostram avanços do executivo estadual diante dos problemas que persistem na gestão da capital.
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6: Saúde.
7: A Câmara aprovou um projeto que amplia o acesso a novas tecnologias no SUS. A repórter Júlia Lopes tem mais detalhes.
22: A Comissão de Constituição e Justiça da Câmara dos Deputados aprovou um projeto que cria novos modelos de acordos para aquisição de tecnologias em saúde pelo Sistema Único de

0: modelos de acordos para aquisição de tecnologias em saúde pelo Sistema Único de Saúde, o SUS. A proposta inclui novos medicamentos, produtos, procedimentos e terapias inovadoras. Os chamados acordos de acesso gerenciado serão firmados por meio de contratos específicos com definição de critérios, metas e prazos para o acompanhamento de resultados. Pelo texto, a incorporação dessas tecnologias será feita com base em monitoramento contínuo pelo governo, permitindo o compartilhamento de riscos clínicos e financeiros entre o poder público e as empresas. A avaliação vai considerar critérios como eficácia do tratamento, resultados clínicos reais dos pacientes, segurança da tecnologia, impacto público e também acompanhamento contínuo dos resultados obtidos. O relator da proposta, deputado Diego Garcia, do União do Paraná, afirmou que a medida pode acelerar o acesso da população a tratamentos de alto custo no SUS.
1: Esse talvez seja o ponto mais importante do projeto. Hoje, muitas famílias enfrentam uma longa espera para conseguir acesso a medicamentos e terapias de alto custo no SUS. Com os acordos de compartilhamento de risco, o governo pode incorporar novas tecnologias de forma mais rápida e responsável, acompanhando os resultados reais do tratamento e dividindo riscos financeiros e clínicos.
0: Na prática, a proposta busca ampliar o acesso a tratamentos inovadores, medicamentos de alto custo e tecnologias mais recentes, além de fortalecer a participação de famílias, especialistas e da sociedade civil no processo de avaliação, especialmente em casos de doenças raras. Agora, o projeto que cria novos modelos de acordos para aquisição de tecnologias em saúde pelo SUS deve seguir para o Senado. Da Rádio Câmara de Brasília, Júlia Lopes.
2: Ciência e tecnologia.
3: Coronel Assis, do PL de Mato Grosso, critica o decreto sobre a fiscalização do ambiente digital, argumentando que medidas sobre a regulação das redes devem ser debatidas pelo Congresso. Segundo ele, há risco à liberdade de expressão e à ampliação do controle sobre conteúdos.
4: Coronel Assis também defende a redução da maioridade penal e afirma que a medida é necessária para enfrentar a impunidade. O deputado sustenta que a proposta representa uma prioridade no debate sobre segurança pública.
3: Comissão aprova incentivos para ampliar a participação das mulheres na iniciação científica.
4: A repórter Mônica Tati explica detalhes do projeto que está em discussão na casa.
5: Projeto aprovado pela Comissão de Educação incentiva a participação feminina nas áreas de ciência, tecnologia, engenharia, matemática, química, física e tecnologia da informação. A proposta prevê a implementação em duas áreas: na educação básica, com programas específicos para gerar o interesse das meninas nas ciências, e na educação superior, com mecanismos que ajudem as mulheres que foram mães ou são cuidadoras a concluir seus estudos na educação superior. Também está prevista a criação de um regime especial de avaliação da produção acadêmica das docentes mães ou que cuidam de parentes diretos com deficiência ou doença grave. A relatora na comissão, a deputada Franciane Baier, do Republicanos do Rio Grande do Sul, acredita que os estímulos podem reduzir as barreiras que fazem com que muitas mulheres desistam de atuar em uma área que ainda é vista como tipicamente masculina.
6: E nós sabemos que a mulher acaba sendo muitas vezes a responsável pelo cuidado com a casa e com a família, e muitas vezes esses prazos legais de conclusão do curso ou até análise do currículo e dos trabalhos apresentados para ingressar em alguma carreira que é científica é prejudicada nesse ponto.
5: A proposta que traz incentivos para ampliar a atuação das mulheres na área científica ainda será votada pela Comissão de Constituição e Justiça e pelo plenário da Câmara antes de virar lei. Da Rádio Câmara de Brasília, Mônica Tati.
2: Justiça.
3: Inácio Arruda, do PCdoB do Ceará, acusa setores da oposição de hipocrisia diante das investigações sobre as irregularidades envolvendo o Banco Master. O parlamentar cobra uma apuração rigorosa e a punição de todos os responsáveis por eventuais desvios de recursos.
4: Na visão de Inácio Arruda, grupos extremistas e conservadores utilizam discursos moralistas para tentar encobrir crimes históricos no sistema financeiro. Na visão dele, o esclarecimento dos fatos fortalece o campo democrático.

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2: Presidência. Diminuição da jornada semanal para 40 horas passará por transição de um ano, segundo anunciou o presidente da Câmara em entrevista acompanhada pelo repórter Luiz Gustavo Xavier.
3: O presidente da Câmara, Hugo Mota, anunciou nesta segunda-feira em entrevista coletiva que o relatório final da proposta de emenda à Constituição, que elimina a escala de trabalho 6x1, terá um ano de transição para reduzir a jornada de 44 horas para 40 horas semanais.
4: 60 dias após a promulgação da PEC. E após 12 meses, mais 2 horas. Então a transição se dará dentro de um ano, não mais do que isso. Dá um tempo para que os setores possam se organizar.
3: Mota declarou que a redução da jornada de trabalho é um dos 3 pontos que considera inegociáveis na PEC. Os outros 2 seriam o fim da escala 6x1 e a proibição da redução salarial.
4: Nós partimos do princípio que esses 3 pontos são inegociáveis para a Câmara dos Deputados, são também pontos inegociáveis para o governo e nós temos ampla convergência nessas 3 situações que trazem para o trabalhador brasileiro, para a trabalhadora brasileira, uma nova realidade depois da aprovação dessa proposta.
3: Segundo o presidente da Câmara, o texto está sendo ajustado para regras de servidores públicos, prestadores de serviços para entes públicos e microempreendedores individuais, os MEIs. Hugo Mota também conversou hoje com o presidente da República, Luiz Inácio Lula da Silva, sobre o reajuste de valor para microempreendedores individuais, os MEIs, e destacou que Lula está sensível à proposta. Da Rádio Câmara de Brasília, Luiz Gustavo Xavier.
2: Trabalho.
0: Ao apoiar a proposta que reduz a jornada de trabalho, Paulo Lemos, do PT, reitera que a bancada do Amapá não apoiou emendas que desidratam o projeto original. O deputado alerta que a população acompanha de perto a posição dos parlamentares sobre o fim da escala 6x1.
5: Na opinião de Paulo Lemos, a redução da jornada semanal é uma demanda da classe trabalhadora que enfrenta rotinas cansativas e transporte público. Segundo ele, pesquisas apontam ampla aprovação popular à medida.
0: Tadeu Venere, do PT do Paraná, convoca os eleitores a pressionar os deputados pela aprovação do fim da escala 6x1. Ele alerta que a comissão especial que analisa a proposta precisa acelerar a votação da matéria original para que o plenário delibere sobre o tema.
5: Tadeu Venere critica a emenda ao texto que prevê compensação a empresas e pode ampliar a jornada para até 52 horas semanais. Ele argumenta que a pressão sobre o Congresso pode garantir mais tempo de descanso e melhor qualidade de vida para os trabalhadores brasileiros.
0: Luiz Carlos Raule, do Podemos, do Paraná, questiona os efeitos da redução da jornada de trabalho sobre as micro e pequenas empresas. Ele alerta que mudanças nas regras trabalhistas precisam considerar os impactos sobre os empregadores e a geração de empregos.
5: Luiz Carlos Raule critica o desempenho econômico e social do Brasil nas últimas décadas e afirma que o país enfrenta dificuldades em indicadores como renda, emprego e segurança pública. O parlamentar também faz críticas à condução das políticas econômicas nacionais.
0: Heloísa Helena, da Rede do Rio de Janeiro, faz um apelo para que o Congresso derrube o veto ao projeto que permite o aproveitamento de trabalhadores concursados no setor elétrico após privatizações. Ela sustenta que esses profissionais possuem conhecimento estratégico para o funcionamento do sistema.
5: De acordo com Heloísa Helena, as privatizações no setor já causaram impactos negativos na companhia hidrelétrica do São Francisco. Ela pede que o governo libere a base aliada para garantir o direito dos trabalhadores de forma soberana.
0: Termina agora o jornal Câmara dos Deputados, com trabalhos técnicos de Everson Urani e apresentação de Márcio Aquiles Sardi e Val Monteiro. Boa noite.
5: Você ouve as notícias do Tribunal de Contas da União. Boa noite.
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7: 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Boa noite.

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1: Cris, essa música é pra todo mundo que tem saudade de casa, assim como nós, né?
2: Isso aí. Pra quem tá caindo de distância nesse momento.

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1: Onde chega? Ó, a gente aqui de novo.

0: 10h40.
1: Chegou um momento muito especial do nosso show, que é o momento que a gente apresenta a nossa música para vocês. Muita gente já sabe cantar, que eu sei. Vamos cantar então, Por Que Será? Dom e Juan para vocês!

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2: 10:48.
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1: 10:55.
2: Não pode esquecer de ninguém, né?

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1: 11:19.

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1: O mundo vai continuar te decepcionando. As pessoas vão sempre te machucar. O seu passado vai te atormentar todos os dias. A vida vai esmagar seus sonhos. Tudo isso vai persistir até você entender de uma vez por todas que você não precisa ser uma vítima. Essa não precisa ser a sua identidade. E se você quiser realmente ser feliz, esse não pode ser você. Eu já sofri muito. Nunca conquistei nada. Todas as pessoas que apareceram na minha vida me afundaram ainda mais. Eu sei. Eu sei que você está ferido. Mas continuar nessa posição vai apenas ferir mais. Você não pode ser definido pelo que te fizeram. Você não pode ser limitado pelo que disseram que você é. Você é quem você decide ser. A sua história é o que você escreve todos os dias. Enquanto você não aprender isso, você continuará na mesma posição, chorando e sofrendo por algo que pode ser resolvido quando você decide se reerguer e não deixar que ninguém mais defina a sua trajetória. Mas a mudança só pode partir de você. Minhas palavras são apenas palavras. No final de tudo, se você não decidir transformá-las em ação, e o que você vai fazer? O que você pode fazer? Pegar toda essa dor, todos esses traumas, assumir suas fraquezas e transformar tudo isso em sua força. Você pode ser uma vítima, ou você pode se reinventar e ser um vencedor. Todos nós temos um passado. Todos nós tivemos momentos de dor, de revirar as mágoas, de experimentar a tristeza profunda, de vontade de desistir. Todos que venceram experimentaram o sabor amargo da derrota. Mas os que vencem não se afundam nisso. Os que vencem ressignificam e constroem a história que desejam contar. É por isso que você olha para o lado e vê apenas as vitórias dos outros. Vê suas conquistas, seus momentos de felicidade. Tudo aquilo que faz você se sentir a única pessoa na Terra que é infeliz. Mas você não vê o que cada um passou, cada noite chorando antes de dormir, cansado pelo fardo de tentar, tentar e não conseguir. Essa é apenas a sua noite. Mas amanhã é um novo dia. Uma nova chance de recomeçar. A sua chance de vencer. Lembre-se, uma batalha de cada vez. Até ser o seu momento de mostrar as conquistas, a felicidade e tudo aquilo que te distanciará desse dia. Esse dia se tornará apenas uma lembrança de um tempo sombrio que não te afeta mais.
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1: 12:46.
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2: 1:14.

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1: 2:07.
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0: de Boteco, Marco Brasil.
1: Três e treze.

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0: Oi, oi, oi, bom dia, bom dia, bom dia. Estamos chegando, hein? Terça-feira, dia 26, hein? É 26 de maio de 2026. Tomburgá, firme no pé do eito, com inchado. A moladinha. A moladinha, hein? 4:10 na clube. E o friozinho, hein? Bora pra luta. Bora esquentar o sangue. Bora tacar a pinça em dó. Bora fazer na braquiária. Vamos pular no colonhão. Bom dia, compadre. Bom dia, compadre. Bom dia, meus guerreiros. Bom dia, minhas guerreiras. Estamos chegando. Acorda aí, meu povão.
1: Acorda aí, meu povão. Bom dia. 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
0: Bom dia. Bom dia, gente, amigo. Então tá combinado, hein? A partir de agora eu te faço companhia até às 8 da manhã. Com muito prazer, com muita alegria, como sempre, muita, muita gratidão. Vamos nós a partir de agora. Bom dia, bom dia, bom dia, compadre, bom dia, comadre, bom dia, meus guerreiros, bom dia, minhas guerreiras, bom dia, meu povo lindo e abençoado. Bom dia, trabalhador, bom dia, trabalhadora. A partir de agora nós, hein, coladinho com cano de garrucha, porque você sabe que catitu fora da manada vira papá de onça, né? Ainda vamos chegar no rei na jumenta devagar, de acordo, que se arrochar demais a bichinha empaca. Jumentinha empacada, você sabe o que é, né? Ninguém merece, é fim de mundo. Aí que eu digo, cai na água, capivara, que lá vem bala, hein? É chumbo grosso. Será que capivara cai na água hoje, gente? 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Empresas do Grupo Faustino de Comunicação, hein? Você ligado comigo aí em Central de Minas, São João de Manteninha, Itabirinha, Vaz de Grande, Limeira, Divina Laranjeira, bom dia. Do povo de Ataleia, Nova Belém, em Galileia, São Félix de Minas, oi Mendes Pimentel, bom dia. Bom dia, bom dia a todos aí de Ecoporanga, Ponto Belo, Montanha, Alô, Água Doce do Norte, Vila Pavão, Vila Valério, Boa Esperança, Jaguaré, Pinheiro, bom dia. Alô, meu povo aí de Nova Venécia, São Mateus, São Gabriel da Palha, São Domingos do Norte, Alô, Pancas, Águia Branca, Alto Rio Novo, Mantenópolis. Alô, Mantenópolis, bom dia. Você que tá preparando seu cafezinho, preparando a sua marmita, né? Pra vazar na braquiária, pra mais um dia de luta, mais um dia de pé.

0: Você que tá preparando o seu cafezinho, preparando a sua marmita, né? Pra vazar na braquiária, pra mais um dia de luta, mais um dia de pega. Deus abençoe a todos, hein? Você que tá de plantão aí, né? Você que trabalhou durante a noite nos secadores de café, nas serrarias, né? Os plantonistas nos hospitais, os taxistas de plantão, a polícia militar, a guarda municipal, a polícia civil. Bom dia pra todo mundo que tá de butuca aí durante a noite, hein? E a partir de agora eu te faço companhia e a sua participação no nosso Clube Zap. O 27995247575. 27995247575, seu áudio abaixo de 30 segundos. A jumentinha não empacar, porque a jumenta quando empaca ninguém merece, é fim de mundo. Abraçando a vaqueirama de plantão que tá aqui na pia sem dor. Aos amigos vigias, um abraço, bom dia mais uma vez, né? Aos meus amigos taxistas, os motoristas da saúde, né? Sempre ligado com a gente. O pessoal do transporte escolar. Meus amigos da Preste, da Águia Branca, da Moretti, da Contis, também ligado aqui. Um nosso abraço, nosso muito obrigado. Bom dia a Polícia Militar, já disse, né? Meu amigo os garis, aos coletores, aos chapas, aos cabelos, aos padeiros, aos frentistas nos postos de gasolina de plantão. Bom dia pra todo mundo de butuca aí nesta manhã, hein? E claro, para começar muito bem, como sempre começamos, vamos começar agradecendo, vamos dar as mãos. Obrigado, meu pai, por nos conceder mais um dia. Estamos aqui, senhor, diante aí do seu olhar, pela sua misericórdia. Obrigado por tudo e por tanto. Obrigado, senhor, por tudo que você tem feito por nós e por tudo que ainda fará. Vem estar abençoando cada ouvinte, abençoe toda a nossa família, meu pai, onde for que estiver. Em casa, no trabalho, na estrada, que o Senhor Jesus esteja com as mãos estendidas sobre você, nos abençoando, nos fortalecendo, nos capacitando na nossa caminhada. Que Deus possa estar te livrando e nos livrando de todos os males. Amém? Deus é contigo, Deus é conosco, e agindo Deus, pessoal, quem impedirá? Deus abençoe a toda a nossa audiência, cada parceiro aqui da nossa programação. Todos os nossos ouvintes, não importa a sua profissão, a sua religião, o seu time do coração, Deus é contigo, Deus é conosco, agindo Deus, pessoal, quem impedirá, hein? Já aproveitamos e mandamos para os amigos que deram um salve nessa manhã, o Preto passou por aqui, bom dia, Jailda. Bom dia, minha comadre Penha Prado, Paulão também já passou por aqui, bom dia, Paulão. Também ligado com a gente, muito obrigado, hein? Meu amigo Natiele, bom dia. Meu amigo Sandro, alô Sandro, abração para você, Sandro Serra Lito, família. Abração, Baianinho, no assentamento de Três Corações. Meu amigo Quinca, bom dia, Quinca. Meu amigo Tony, Dona Bic, bom dia. Minha amiga Lucimar, lá no Barro Preto, bom dia, Laci, bom dia, Edmilson. Minha amiga Adelaide, bom dia. A Natiele passou por aqui. O Seba do Táxi, bom dia, Seba. Meu amigo Jauzão também já passou por aqui, bom dia. Meu amigo Sérgio, da MBH, bom dia, Sérgio. Meu amigo Zé Preto, no Corco no Fundo. O Zé Preto, da Nalzeira, bom dia, Sidney. O Vanderlei também já passou por aqui, bom dia, Vanderlei. Meu amigo Verão, bom dia, Verão. A Joselita já passou e deixou um salto, bom dia, Joselita. O meu amigo Luiz Antônio também já passou por aqui, deixou um salto, Luiz Antônio, bom dia. É muita gente já de butuca comigo nesta manhã. Tá chegando o som do Gerson Rufino, às 4:16, Gerson Rufino canta Reconstrução.
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0: 4:16 na clube. Alô, Tonhão, bom dia, Tonhão.

0: Bom dia, bom dia, bom dia. Aí você ouviu nossa primeira sequência musical. Bom dia, Globo, você tá começando aqui. 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Opa!
1: Batista, bom dia, Luiz Antônio, quero ouvir hoje com o Gilberto.

0: Posto F1 na saída para Mantena.
1: Valeu, Luiz Antônio. Um abração, tá na Combuca, hein? 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Tá valendo 5 litros de gasolina, hein? 5 litros de gasolina do Posto F1. É só mandar o seu nome completo e pedir para concorrer aqui que você vai estar na Combuca, hein? Ah, deixa eu ver quem falou comigo. Bom dia, Adilson Batista. Quero ver a música do Vitor Léo na linha do tempo. Oferecer para todos os ouvintes, tá na escuta do programa, tá na culpa, tá bom demais. Valeu, Joselita. Bom dia, minha querida. Pediu, nós atendemos, hein? Opa!
2: Bom dia, Deus Batista. Aqui é o Verão do Coco do Ouro.
1: Ô, Verão, tá bom?
2: Hoje eu quero ouvir O Frio da Madrugada com Rio Negro e Solimões.
1: Tocamos,
2: hein? Oferecer pro Doguinha, Tizil, Dimils. Oferecer pro Zé Teodoro lá no Fechado. O Marco e o Maxwell, e oferecer também para a galera da madrugada que sai para pegar café. Tchau, obrigado.
1: Valeu, abração pra você, amigo Edmilson. Pediu, nós atendemos, né? Mas quem falou comigo aqui? Bom dia, Deus Batista, que eu Vanderlei, queria ouvir uma música aí com trio Parada Dura, Me Ensina a Te Esquecer. Vai para todos os ouvintes, estão na clube, tá na clube, tá bom demais, valeu, Vanderlei, um abraço pra você, um parceiro, vou atender já aqui. É muita gente, é muito zap zap, é muito rádio ligado nesse mundão de meu Deus, hein? Oi!
3: Bom dia, meu amigo de Batista, como é que tá o Inhame? Passa mais uma moda boa aí, a loura do carro branco, feliz pra você, todos locutores, todos compadres, todos comadres, toda vaqueirada, tá colado com a cana de garrucha, todos meus amigos, todos ouvindo da clube, quem gosta da moda. Cai nada, capivara, vem bala, tchau.
1: Chumbo grosso, capivara, chumbo grosso, seu Josão, bom dia pro seu parceiro. 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Bom dia, Nilson Batista, que era Tchelo. Gostaria de ouvir uma música aí da Marília Mendonça, Estrelinha. Ofereço para o Preto e para a Edinalva lá no assentamento 16 de abril. E pra Jaqueline, tchau, obrigado. Valeu, Natiele. Bom dia pra você, minha amiga. Vamos atender? Já atendemos? Vamos atender, né? Então tá bom. Bora de música. Já eu falo pra você aqui da padaria Sabor de Minas. O nosso Bom Dia Clube, o Bambu tá gemendo. Todo mundo ligado. Valendo aqui 5 litros de gasolina do Posto F1 na saída pra manter. Esse é o Clube Zap, é o 27. O 995-247575. 27995-247575. Manda o seu áudio, por gentileza, bem curtinho, abaixo de 30 segundos. Pra nós conseguir atender todo mundo aqui, que já tem um caminhão de zap zap aqui. Chala Clube tá bom demais.
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1: Essa que me falou o Seba, né? Alô, Seba, bom dia. Pra todos os amigos e amigas, todos os clientes, meu amigo Seba já tá na luta, o homem não para não, ele é 24 horas ligado no máximo.
8: É aqui comigo que eu quero.
1: 4h41, tá? O grupo tá bom demais. Bom dia.

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2: Tá de volta com o nosso Bom Dia Clube. De Paulo e Paulino, Marília Mendonça, Estrelinha. 4h54 na Clube, Teleclube, tá bom demais.

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1: Bom dia. Agora na Clube são 5 horas e 1 minuto, sing yong do nosso Bom Dia Clube, hein? Tá todo mundo ligado. A seguir eu atendo aqui meu amigo Sandro Serraleiro, pediu que o Zezé de Camargo Luciano, caro coroa. Alô, Sandro, bom dia pro seu parceiro. 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Opa!
2: Edilson, bom dia.
1: Bom dia, Lucimar.
2: Lucimar do Barro Preto.
1: Tudo bem, minha amiga?
2: Adeus, toca pra mim. O Gustavo Lima, volte, amor. Preço pra tudo, está bom o programa, tá bom?
1: Valeu! Abraço, minha amiga, bom dia. A Lucimar tá lá se preparando para mais um dia de trabalho, né? Abração para as guerreiras, dona de casa, que tá aí nesse período de banho de café. Além de dando conta.

0: muita tarefa em casa, ajudando também na coleta, né? A todas as minhas amigas guerreiras dona de casa, bom dia, né? Bom dia aos mãos calejadas, o trabalhador e a trabalhadora aqui nesse período de coleta. A pega é bruta, a pega é bruta. Quem tá comigo aqui, deixa eu ver, mais um zap zap, mais um companheiro da madrugada e companheira da madrugada, opa!
1: Bom dia, Adilson.
0: Bom dia, Adilson.
1: Adilson, eu quero ouvir uma música com Amado Batista, Mulher Danada.
0: Ah lá, olha.
1: Fresco, todos os ouvintes, quem tá na clube, né, Adilson? Tá bom demais.
0: Tá bom demais, Adilson. Tá bom demais, simpática. Oi!
2: Bom dia, Batista, bom dia, aqui é o Dinho Vesmeideiro, quero ouvir uma música hoje do Fabrício, seu estrecado, mandar pro Verão mais o Maico. Tizil, mais o Doguinha, o Zé Minhoca, Zé Teodoro lá no Queixada, pra você, mais seu pai, pra todo ouvinte, falou, e toda a família Medeiros, manda um alô aí pra nós lá, tá? Alô?
0: Valeu! Alô, família Medeiros, aquele abraço, hein? Família Medeiros em peso ligado com a gente, cada ouvinte sintonizado, novo amigo conquistado. 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Opa!
3: Bom dia, meu amigo Adilson Batista, tudo bem, Adilson?
0: Ô, Tonho, bom dia.
3: Por favor, tô acompanhando com o giro de giro, cara de boi, eu fiz pra toda a família clube. Tá na clube, tá bom demais, tchau, obrigado.
0: Valeu, Tonho, um abraço, parceiro, bom dia, vamos atender. Eu tô cansado da fazenda e de ver cara de boi. Ó, bom, já tem paredão formado, hein? Já tem paredão formado pra esta terça-feira. Terça-feira geralmente é paredão raiz. Hoje também raiz, mas nem tanto. Mas tá diferente hoje o nosso Big Brother musical, hein? Como é que tá aqui o dentro ou fora? Como está o dentro ou fora dessa terça-feira? Valendo 5 litros de gasolina do posto F1 na saída pra Montana.
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0: A parada hoje tá assim, ó. Dentro ou fora? É Valéria Barros com a participação de Carlinhos Baduí.
5: Parabéns, Valéria. É muito bom estar aqui junto com você hoje. Parabéns. Muito obrigado.

Está nosso Big Brother musical, está no dentro ou fora. 5:05 na clube, já já tem em pão quentinho na padaria Sabor de Minas, hein? 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Fogão industrial. 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Vem cá.

0: vem com as cantas, hein?
1: Vamos misturar nossa emoção.
0: Roberto Miranda, Valéria Barros. Quem será? Quem será? É a terceira participante, hein?
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0: é? As vaquinhas chegam a sapatear, né? Aqui, ó!

0: Monte Baleão, Valéria Barros ou Roberto Miranda?
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0: Uma delas vai ficar pelo caminho, as três não prosseguem.
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0: A regra é clara, oi!
2: Bom dia, meu amigo Adilson Batista, aqui é o Baianinho do Assentamento Três Coração.
0: Baianinho, bom
2: Faça
0: dia.
2: Faça moda boa pra nós aí, Adilson Batista, terra tombada.
0: Bada.
2: Quero receber meu amigo Quinca Cirilo, meu amigo Cristiano, meu amigo Eduardinho, meu amigo Juarez Fagundes, meu amigo Alemão Noitar. Quero receber também pro meu filho Zé Igor, minha filha Gazelle, minha filha Francis Mari. Oferecer pros meus netinhos, oferecer pra minha esposa Matilde Cirilo. Vou oferecer também pro meu amigo Zé Minhoca falar comigo, Zé Minhoca. E tu estiver ouvindo, Adilson Batista, cai na água, capivara que leva em chumbo grosso.
0: Chumbo grosso, capivara, chumbo grosso. Valeu, Baianinho, um abraço, seu parceiro. Vai no Assentamento Três Corações, tá todo mundo ligado, hein? Bora de música, deixa eu mandar um abraço pra galera que não para de chegar aqui. Muita gente já passou por aqui, deixa eu mandar um alô aqui, que é muito zap, zap, devagarzinho, vamos colocar mais aqui no ar. Meu amigo Jailton, bom dia Altair Mirassel, bom dia Nilson Batalhão, bom dia João Manuel, bom dia Telecão, bom dia Lindaura, bom dia Elias de Cerqueira, Maria Madalena, bom dia Rony, um abraço bruto. Maria, minha amiga Aparecida no bairro Colina, bom dia Luiz Carlos lá em Águia Branca, bom dia Antonhão em Vargem Alegre, o Preto Vaqueiro, bom dia. Bom dia, Comadre Penha Prado. Bom dia, Quinca. Bom dia, Cavaco. Bom dia, João Nicolau. Bom dia, Joselita. Bom dia, meu povo lindo e abençoado. Bom dia, compadre. Bom dia, comadre.
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0: Tá chegando o som do Zezé de Camargo e Luciano. Carol Coroa.
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0: Bom dia, Edno Boltan. Bom dia, minha amiga Helena. Bom dia, Divaldão. Meu amigo Vanderlei de Souza, bom dia Vanderlei. Tá na clube, tá bom demais. Já saiu o cafezinho aí? Bom dia pra você que tá pegando estrada nessa manhã, no automóvel, no caminhão, na carreta. Boa viagem, vai com Deus, vai devagar, hein? Olha

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1: Toma, toma, papai. E a Clube não para. Eu atendo Edmilson.

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3: Oi, bom dia. Bom dia, meu povo lindo e abençoado. Bom dia, meus guerreiros. Bom dia, minhas guerreiras. Bom dia, trabalhador. Bom dia, trabalhadora. Ótima terça-feira pra todo mundo, hein? Bom trabalho pra todo mundo aí. Um dia abençoado e produtivo. E protegido por Deus, né? Amém? E agora na Clube é o...
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3: Alguém vai sair do jogo, hein? Abração meu amigo Preto, vaqueiro, tá ligado, tá aqui na pia sem dó, já eu atendo o Preto aqui, hein? Já eu atendo o Kinka também. Agora é dentro ou fora.
4: Vem cá, meu.
3: Roberto Miranda vai sair do jogo. Não, Adilson, quem vai sair é a Valéria Barros. Dentro ou fora?

0: bom estar aqui junto com você.
1: 5h36 na Globo, hein? 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
1: Valéria Barros, Roberta Miranda. Olá, Fátima Leão. Quem vai sair do jogo, hein? Agora, agora. Dentro, fora. Opa.
3: Bom dia, Adilson Batista, Maria Madalena do bairro Frei César Mantena.
1: Maria Madalena.
3: Adilson, já tô aqui, já arrumando pra partir pra pega.
1: Bruta.
3: Põe meu nome no sorteio aí da gasolina do posto F1. Com Deus.
1: Valeu, Maria Madalena. Bom dia, minha querida. Deus te abençoe. Bom trabalho, viu? Aí é guerreiro, hein? Outro amor. Quem vai sair do jogo? É o Dentro ou Fora? Opa!
4: Bom dia, Deus Batista.
1: Oi, Jailda.
4: Ligadão aqui, hein? Ótimo dia aí a todos.

0: saiu do jogo, é o dentro ou fora. Opa!
1: Bom dia, Deus Batista.
0: Oi, Jailda.
1: Ligadão aqui, hein? Ótimo dia aí a todos. Um grande abraço a todos, família Clube. Tá na Clube, tá bom
0: demais. Tá bom demais, Jailda. Tá bom demais, hein?
1: Batista, bom dia. Chumbo na asa de Roberta Miranda aí, adiós.
0: Coitada.
1: Olá, Clube.
0: Tá bom demais, Jailda.
1: Olha. Deus abençoe a todos que estão nesse programa aí, hein?
0: Valeu!

0: aqui, Luiz Antônio, Daura, Quincas, Seba do Táxi, Couro de Cuíca, Zé Minhoca, o Carlinho da Vacina e a Rosinha que trabalha com a Amada e a todos os ouvintes. Tchau, bom dia e bom trabalho. Quero concorrer também os 5 litros de gasolina aí, ok? Do posto Maida saindo com a Mantena, ok? Bom dia.
1: Valeu, Altair!
0: Alô, Adilson Batista, bom dia mais uma vez. Altair de Miracema. Cartão vermelho pra Fátima Leão, ok? Tchau, bom dia.
1: E valeu! Olha, Fátima Leão tem um voto. Roberto Miranda também tem um voto. Você vota pra eliminar, pra tirar do jogo, dentro ou fora? 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Um vaqueiro. Opa!
2: Bom dia, Dilson Batista.
1: Bom dia, Joselita.
2: Chumo na asa de Valéria Barros.
1: Coitada.
2: Quero participar do sorteio da gasolina do posto Hércules da saída de Mantena. Tá na clube?
1: Tá bom demais,
2: tá,
1: hein?
2: Bom demais. Tchau, obrigado.
1: Tchau, obrigado, minha grande amiga. Olha, agora a Valéria também tem um voto, hein? Cada uma delas tem um voto agora. Um pra Valéria Barros, um pra Roberto Miranda, um pra Fátima Leão. Quem vai sair do jogo, dentro ou fora?
3: Parabéns.
1: Valendo 5 litros de gasolina do posto F1 na saída pra manter, hein?
3: Parabéns.
1: Abasteça no posto F1 e roda a roleta. Roleta premiada no posto F1. Tem muita gente se dando bem com a brincadeira, hein? Opa!
4: Bom dia, meu amigo Adil Batista. Chunada, Roberta Miranda aí.
1: Roberta Miranda agora tem 2 votos. Coitado, hein? Roberta Miranda tem 2. Esse é o meu amigo João Nicolau. Alô, João. Bom dia, João. O João tá na Barra da Liranha? É na Barra ou na Cabeceira, hein? Eu sei que lá é da Barra na Cabeceira até virar pra lá. Ó, oh, o Russo tá, já tá ligado. Alô, Russo, bom dia. Ai, meu. Bom dia, Dilson, pro Beca e Roberta Miranda. O Vanderlei disse, né? Alô, Vanderlei, um abraço. Coitada, Roberta, tem 3 agora, hein? Roberta Miranda tem 3, a Valéria Barros tem 1, a Fátima Leão também tem 1. 5:40 aqui na clube, hein? De ponta a ponta, da Barra na Cabeceira, só da clube, hein? Edna Botão, tá ligadinha, Edna? Bom dia pra você, minha querida. Bom dia pra dona de casa que tá preparando almoço. Você que tá preparando o seu cafezinho. 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Opa!
2: Chumbo na asa. É chumbinho qualquer não. Chumbo grosso. E Roberta Miranda.
1: Coitada, Elaide. O que bora remexe que é mais. Roberta Miranda tem 4, tá na Berlinda, hein? Acabou de levar um chumbo grosso da Adelaide. A Roberta Miranda. Olha ela aí, ó. Aqui eu canto. Ela é Berlinda, Roberta Miranda, hein? 5:41 aqui no nosso Bom Dia Clube.
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1: 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Opa! Oi, comadre.
6: Compadre Adilson, bom dia.
1: Bom dia.
6: Aqui é Penha de Vitória, tudo de música de Amado Batista, Folha Seca.
1: Folha Seca.
6: Oferecer pra Juvenil aqui em Vitória, ex-Melinda, a Vanessa Gilmar e Barra São Francisco e a Cláudia e o Garotinho. Folha Seca, tá? Oferecer pra todos os ouvintes. Tchau, obrigado.
1: Valeu, comadre.
6: Também. Tchau, obrigado.
1: Bom dia, simpática. Tá lá em Vitória curtindo a gente, hein? É muita gente desse mundão de meu Deus que acorda cedo e sintoniza o seu radinho. Em casa, no carro, no caminhão, na carreta, nas máquinas, no aplicativo. É coisa boa. Opa!
7: Bom dia, Deus Batista.
1: Bom dia, João.
7: Que vai sair do jogo é Fátima Leão.
1: Fátima Leão.
7: Joga pro beco aí.
1: Coitada, tá frio o beco, hein? Tá frio hoje, hein? Tá fresquinho fora? Como é que tá aí?

0: Olha agora, Fátima Leão tem 2, Roberto Temerano está na Berlinda com 4 e a Valéria Barros tem 1. Opa!
1: Bom dia, Deus Batista, gostaria de participar dos 5 dias ruins do posto F1.
0: Valeu, Josmar, tá participando, boa sorte, tá bom, campeão? Alô, meu povo do assentamento, 3 corações, aquele abraço, oi!
2: Bom dia, Deus Batista.
0: Aqui, ô Pedrinho. É o
2: Pedrinho.
0: Tá bom?
2: Estamos aqui ligadinho no seu programa.
0: Obrigado, Pedro.
2: Olha, tá uma mesa aí, muita serração aqui, chegando perto do Paulista aqui.
0: Ó.
2: É, pra o pessoal tomar cuidado. Aqui, a Roberta Miranda vai levar um chumbinho aí.
0: Coitado, hein?
2: E quer colocar e pedir essa música aí pra Carlos Belim, Juarez Fagundes, Renato Marinho, Baianinho, Marquinhos. E pra todos que tá ligadinho. Participar desse sorteio aí, um abraço.
0: Valeu, Pedrinho, bom dia. Olha, gente, o Pedrinho tá dizendo que certamente tá vindo pra cidade, né? Muita serração na região aí.
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0: É, próxima Vila Paulista, né?
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0: É recorrente nesse período, principalmente quando a temperatura começa a baixar, né?
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0: Serração é inevitável. Você que tá pegando a estrada aí já sabe que tem que redobrar a atenção e ir devagar, né, gente?
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0: Esse é o Bom Dia Clube.
4: Ai, meu
0: bem. Bom dia, Dilson Batista. Toca pra mim, Eduardo Costa, rasgando a madrugada. Fora do jogo, a Valéria Barros. Valeu, Dilsânia. Bom dia, minha querida. Saiu do jogo por ordem de chegada. Roberta Miranda acabou de ser eliminada aqui. Coitada. Classificado pro canto, dança no batidão estão Valéria Barros, Fátima Leão, vão se encontrar no canto, dança no batidão sertanejo. E vai arrancar lasca, viu? Vai arrancar frepa. Oi, Joy.
5: Bom dia, mais uma vez, meu amigo Jesus Batista. Vou um pouco de bebê, a Fátima Leão. Chubrava, Fátima Leão. Adeus, quero participar do sorteio do seu vídeo, resumindo, conserto, vai sair do tomateiro, tá lá, cu, tá bom demais, tchau.
0: Boa, né? Pogo, Toy. Valeu, guerreiro, bom dia pra você, hein? 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
6: Vários Batista, eu quero concorrer aí o 5 litros de gasolina aí novamente. Aí lá do posto firma saindo pro Montana, que é o Elton Tavares que fala aqui. Bora que bora.
0: Bora que bora, Elton Tavares, grande abraço, meu parceiro. Oi.
7: Bom dia, Dias Batista, aqui é o João Manuel da Silva.
0: Oi, João, tá bom?
7: Quero concorrer aí o 5 litros de gasolina do posto F1, saída pra Barra, pra Mantena. Obrigado.
0: Valeu, João Manuel, bom dia pra você, tá concorrendo, tá na Combuca, boa sorte, João.
8: Bom
0: Oi.
8: Dia, Dias Batista, pedi uma música Guilherme Silva, Barquinha de Ouro, pra ser pra todos,
0: esse é meu amigo Telecão. Alô, Telecão, bom dia, Telecão. Oi.
9: Dias Batista, toca pra nós aí, ó, os 10 mandamentos, ofereço pro Peixinho, pro Zé Minhoca, pro Berinho, pro Sandro, pro Edmilson Corvo das Pedras, pro Leandro e pra todos os ouvintes da clube. Tá na clube, tá bom demais.
0: Tá bom demais, Pantaleão, aquele abraço. Oi.
10: Ih, meu amigo Adilson Batista, eu gostaria de ouvir Mundo Velho Está Perdido.
0: Ah, não direita mais.
10: Pra todos a vaqueirada que tá afim do Pedro aí. E eu ofereço pra todos que tá ouvindo, essa rádio aí. E estão colados no mexidão aqui, daqui a pouco eu tenho que partir pro secador. Tchau, obrigado.
0: Valeu, Tonhão! Já tá passando o mexidão no bigode lá, né?
11: Valeu.
0: Ele não sai de casa sem o mexidão do jeito nenhum. Faz alguém aí, faz o mexidão pra ir pro trabalho de manhã cedo, gente. O mexidão cedo é bom, né? E o Tonhão não sai de casa sem o mexidão de jeito nenhum. Opa!
12: Bom dia, meu amigo Adilson Batista. Tem um iame.
0: Chutinho.
12: Desmanchando e chuto. Mas esse é o meu friozinho hoje, rapaz. Vamos pro carro. Prepara um fogo já pra poder fazer um café. Salve a música pra nós e adeus. Vivendo e existindo com Sérgio Silva, o presidente da turma da Pan de Café, que já tá preparando já pra sair daqui a pouquinho de casa. Oferecer também pra vaquerada, tá tacando a pia agora de manhã. E pra todo mundo que tá colado, nem canto de garrucho na Rádio Clube. Oferecer pra Delay, pro Sinaí, pro Carlito, pro Arroz, pro Delsânia. E Canaco e o Vale, que vai embaixo. Nesse tá capa.
0: Chumbo grosso! Esse povo não dorme, não, meu filho. Você tá doido, hein? De ponta a ponta, né? As mensagens vêm de Águia Branca, vêm de Ecoporanga, vêm de Nova Venécia, vêm de Mantena, Mantenópolis, Alto Rio Novo, Nova Belém, Central de Minas, São João de Manteninha, Vila Pavão, Boa Esperança, todo mundo ligado, hein, rapaz?
13: Com vida de
0: um aplicativo no Brasil e no mundo, hein?
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0: faz um zap, zap, bota a música na conversa. Gente, tem muitos áudios, viu? Muitos áudios. Por gentileza, tenta mandar um áudio um pouquinho menor, pra gente conseguir atender mais gente aqui, né? É muito áudio longo, acima de 30 segundos, de 40, de um minuto, e não consegue botar no ar. Opa!
11: Bom dia, meu amigo dos Batistas, gostaria de ouvir Luana Magalhães, liga lá em casa. Vamos todo mundo sonhando, tá pirando, tá tudo. Olha como o caça aí, valeu, tá na clube, tá bom demais.
0: É bom é pouco, Elias Cerqueira, bom dia pra você, meu parceiro. 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
0: Bom dia, Vanilda! Meu amigo Osélio, bom dia, Osélio. O Pai Gerardo tá ligado, né? Alô, Pai Gerardo, tamo junto, hein? É grande amigo de Elsana, ele é em Águia Branca. Bom dia, Rosa. Cadê a Rosa? Tá sumido, hein? Tá atacando a pia já? Chitãozinho Choró, terra tombada. Eu atendo o Baianinho, lá no assentamento Três Corações.

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3: Momento do caminhoneiro. A caminhoneiros no trecho aí, obrigado pela carona. A nossa gratidão e o nosso respeito ao amigo caminhoneiro. Boa viagem, vai com Deus, hein? Vai devagar, na serração, pessoal. Bom dia.

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1: Bom dia, meu povo lindo e abençoado. Bom dia, compadre. Bom dia, comadre. Bom dia, meus guerreiros. Bom dia, minhas guerreiras. Bora pra luta, gente. Bora trabalhar. Deus na frente. E vamos vencer mais um dia juntos, hein? Se a preguiça persiste, dá três pulos e fala: sai. Sai. Sai, preguiça. Sai desse corpo, que esse corpo não te pertence. De ponta a ponta, em toda a nossa região, o povão acorda cedo e sintoniza na Clube 103,9 Barra de São Francisco, 93,7 em Mantena. Empresas do Grupo Faustino de Comunicação. Com muito prazer, com muita alegria, como sempre, muita, muita gratidão. Eu sou seu amigo Adilson Batista, estou por cá, das 4 às 8 da manhã, de fazendo companhia. Bora de cotações agrícolas, vagas de emprego no Cine, resultado de loteria. 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
1: Cotações agrícolas na Clube, vamos começar aqui pelo Café Conelon, hein? Lembrando que a nossa fonte é a Coabriel aqui do Espírito Santo. Fechamento de ontem, segunda-feira, dia 25. Vamos, portanto, conferir como o café está abrindo a semana, hein? Olha, o café Conilon tipo 7,8, com até 13% de umidade e 5% de broca, está sendo comercializado a R$877 a saca. Conilon tipo 7 a R$870 a saca. Conilon tipo 8 a R$860 a saca. Vamos ao café Arábica. Olha, o café Arábica está sendo comercializado a R$1.643,77 a saca. O café Robusta está sendo comercializado a R$937,65 a saca. Vamos à cotação do cacau. Agora na Clube são 6:08. Olha, o cacau está sendo comercializado a R$868 a saca. Saca de 60 quilos. Cotação da pimenta do reino. Olha, a pimenta do reino está sendo comercializada a R$25,25 o quilo. Cotação do boi. Começamos aqui pelo boi gordo castrado, preço médio aqui no Espírito Santo. É de R$314,94 arroba. Boi gordo inteiro, o preço médio de R$317,94 arroba. Vaca gorda, o preço médio de R$304,88 arroba. Vamos agora às vagas de emprego no Cine de Barra de São Francisco e no comércio local. 6:09.
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1: Oportunidade de emprego, avisa aí o amigo, o familiar que está à procura de oportunidade de trabalho. São muitas vagas de emprego em Barra de São Francisco, hein? No Cine de Barra de São Francisco, há vagas aí, ó. Especialmente vamos começar aqui pelas vagas no comércio local. Começando aqui pelo Varandão, que segue contratando, hein? O restaurante Varandão contrata churrasqueiro, garçonete e ajudante de cozinha. E também segue contratando em Barra de São Francisco. É o supermercado dos tênis, contrata operador ou operadora de caixa. Interessados deverá enviar currículo no 27999472713. Ou deixar no balcão aí, né? Deixar no balcão aí do supermercado dos tênis, deixar também no balcão aí do restaurante Varandão o seu currículo, pode passar lá também pessoalmente. E segue contratando em Barra de São Francisco também a Drogaria Reis, hein? As Drogaria Reis está contratando a operadora de caixa. Interessadas poderão deixar currículo no balcão das Drogaria Reis. Segue contratando em Barra de São Francisco também a Casa do Glória Supermercado, hein? A Casa do Glória Supermercado contrata para vários setores da loja, com ou sem experiência. Segue contratando também o Alves Shop da Construção. O Alves segue contratando para vários setores da loja, especialmente o Alves está contratando ajudante, hein? Salário da categoria e todos os direitos garantidos. Oportunidade de emprego no comércio em Barra de São Francisco, na Ciclolar, que contrata montador de bicicletas. Vamos às vagas de emprego agora no comércio local, hein? Aliás, agora no Cine. Oportunidade de emprego no Cine de Barra de São Francisco agora.
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1: Tá sério isso aqui? Aí me quebraram aqui, hein? Medo do céu, hein? Meu Deus, vou tentar ler aqui. Tá muito minúsculo aqui a letrinha, meu Deus do céu. Bom, há vagas aí para ajudante de açougue. Não exige experiência, hein? Artifício de manutenção, não exige experiência. Auxiliar de cozinha, não exige experiência. Auxiliar de limpeza, não exige experiência. Auxiliar de serviços de alimentação, não exige experiência. Camareira de hotel, não exige experiência. Churrasqueiro, não exige experiência. Coletor de resinas, não exige experiência. Estoquista, não exige experiência. Farmacêutico, com experiência. Frentista, não exige experiência. Garçom, não exige experiência. Marteleteiro, não exige experiência. Motofrentista, não exige experiência. Operador de máquina de fio, não exige experiência. Operador de ponte rolante, com experiência. Operador de prensa, com experiência. Pizzaiolo, não exige experiência. Repositor de mercadorias, não exige experiência. Retocador convencional, não exige experiência. Agente de vendas de serviços, não exige experiência. Essas são as vagas de emprego no Cine de Barra de São Francisco. Mais informações, procure o Cine. Lembrando que as vagas poderão sofrer alterações sem aviso prévio. Vamos agora ao resultado de loteria, hein? Atenção, você que fez sua fezinha ontem, segunda-feira, tivemos sorteio da Quina. O concurso 7034. E as dezenas sorteadas foram 12, 21, 74, 77 e 79. Olha, a Quina acumulou, hein? Tivemos ontem, segunda-feira, o sorteio da Loto Fácil, o concurso 3694. E as dezenas sorteadas foram 2, 4, 5, 7, 8, 9, 13, 14, 17, 18, 19, 20, 22, 23 e 24. A Lotofácil teve um acertador e faturou o valor de 1.286.402,91. E o Bom Dia Clube prossegue aqui, ó.
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0: Bom dia, meus guerreiros, bom dia, minhas guerreiras, bom dia, trabalhador, bom dia, trabalhadora! Como é bom saber que você acorda cedo e sintoniza comigo, hein? Opa!
1: Bom dia, meu amigo Adilson Batista, manda uma moda boa pra nós aí, campeão do Merengue. Nós estamos por cá, agarrado.
0: Tacando a peça em dó, valeu, Zélio! O Ozélio e o Oziel. É quase uma dupla sertaneja, outro que o Oziel. Olha aqui, ó. Oi.
2: Adilson Batista, bom dia, meu irmão. Ozélio Montanha. Manda um bom dia pra nós aí. Uma moda de viola boa pra nós. Fica com Deus, um abraço. Tchau.
0: Valeu, Oziel, lá de Montana. Bom dia pra você. Ela é de montanha, né? Oziel tem montanha. O Ozélio tá onde, hein? O Ozélio tá pro lado central de Minas, São João de Manteirinha, pra ir fora, né? Bom dia, bom dia, bom dia pra todo mundo aí sintonizado na clube. Opa, quem tá aqui? Fala, meu povo.
3: Alô, meu amigo Adilson Batista, bom dia com Jesus. Como é que você tá? Bom, né?
0: Bom também.
3: Eu falar assim, eu queria pedir uma música aí, rapaz. Ah. Paulo Paulino, Amor de Primavera.
0: Ô, Bruto.
3: Que eu queria oferecer pra toda a vaqueirada. Exclusivo para meu amigo Zé Nilton, lá do Café Ralo. Hora dessa, tá metendo a penha sem dó. Ele, o Dimar, lá no Cuporanga. Pra todos os ouvintes, pro Deusão. O Deusão, hora dessa, também tá puxando as galinhas do café. Metendo marcha, bicho bruto. Pra todos os ouvintes, pro Sérgio do Belo Horizonte. Pra Dona Zerias, Zé Preto. Pra todos os ouvintes, pra minha mãe. Pra todos os ouvintes que tá ligadinho na clube. Tá ligado na clube, tá bom demais.
0: Tá bom demais, Rony. Um abraço, guerreiro. Deus te abençoe, garoto. Tamo junto com a Lada e com a Cândida Garrucha. Ah, o meu amigo Ozélio tá lá em Limeira, uma antena, né, Ozélio? Um abraço a você e todos de Limeira, na sintonia. A Marta ligadinha comigo lá em Mantenópolis, o Juracy Antanas, a Neinha. A minha grande amiga Nalva Robadel da Fazenda, Robadel também tá ligadinha no programa. Nosso abraço, nosso muito obrigado. Bora de música!
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0: Amado Batista e a Folha Seca! Pera, a Clube tá bom demais! Ô Zenildo, bom dia, Zenildo! Bom

Pela Cup tá bom demais. Ô Zenildo, bom dia, Zenildo. Bom dia, Eva. O Elvis Novaes lá na Serra. Bom dia, Elvis. O Gesto também tá ligado, né?

Eduardo Costa, rasgando a madrugada. Essa que me deu foi a Idelsânia. Bom dia, Márcia, bom dia, Fábio. Seu amor. Ei, modão, hein? E o bom dia quando volta já. A seguir tem notícias com o jornalista Matheus Rocha, hein?

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6: Bom dia, bom dia, estamos de volta, hein?
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6: Oi! Bom dia, Ney, lá em Nega Branca. Bom dia, Marizete, no 16 de abril.
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6: Vamos agora de notícias com o jornalista Matheus Rocha. Eu volto a seguir com muito mais música pra você. E com novidades e promoções aqui dos nossos parceiros, hein? 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Bom dia, bom dia, bom dia com gratidão, bom dia com alegria. Jornal da Manhã com o jornalista Matheus Rocha. A seguir, muito mais música no seu rádio. Aguarde aí!
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0: ótima manhã para você de terça-feira, 26 de maio de 2026, no Grupo Faustino de Comunicação, Rede Clube, 93.7 FM Minas Gerais, 103.9 FM Espírito Santo, Rede Barra Gospel, 105.9 FM Minas Gerais e 106.9 FM Espírito Santo, e Rádio 13 de Junho, 99.7 FM Minas Gerais. Uma ótima manhã para você em todo o norte, noroeste capixaba, leste mineiro, e a você acompanhando o Jornal da Manhã de qualquer lugar do Brasil e do mundo, através dos sites e aplicativos de nossas emissoras.
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0: Polícia Militar apreende 39 pedras de crack após perseguição em Barra de São Francisco. TJMG suspende bloqueio de mais de 46 milhões e intervenção no Hospital Evangélico de Mantena.
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0: Uma excelente manhã para você de terça-feira. Neste momento, a temperatura é de 18 graus, é a mínima prevista para hoje, a máxima será de 28 graus. De acordo com o site Clima Tempo, não há previsão de chuvas. Umidade relativa do ar é de 89%, ventos a 8 quilômetros por hora.
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0: Uma excelente manhã para você, terça-feira, 26 de maio de 2026. Jornal da Manhã, na minha apresentação, jornalista Matheus Rocha. Policiais do 11º BPM apreenderam 39 pedras de crack durante uma ação realizada no bairro Colina, em Barra de São Francisco. Segundo a Polícia Militar, os militares faziam patrulhamento no beco 7 de setembro quando visualizaram o indivíduo em atitude suspeita, observando constantemente a movimentação da região e levando a mão à cintura diversas vezes. Ao perceber a aproximação da viatura, o suspeito fugiu pelas escadarias do beco em direção ao centro da cidade e foi perdido de vista momentaneamente. Cerca de 20 minutos depois, durante intensificação do patrulhamento, os policiais localizaram novamente o homem na garupa de um mototáxi na região conhecida como Rua da Maçonaria. Ainda de acordo com a PM, ao notar a presença da equipe, o suspeito saltou da motocicleta e tentou fugir novamente, sendo alcançado após acompanhamento na Avenida Jones dos Santos Neves. Durante a abordagem, os policiais encontraram 39 pedras de crack, R$ 364 em dinheiro e um aparelho celular. O suspeito foi encaminhado para a 14ª Delegacia Regional de Barra de São Francisco.

0: O suspeito foi encaminhado para a 14ª Delegacia Regional de Barra de São Francisco, junto com o material apreendido. A Polícia Militar reforça que denúncias podem ser feitas pelos telefones 190 e 181-181.
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0: Uma ótima manhã para você, terça-feira, 26 de maio de 2026, no Grupo Faustino de Comunicação, Jornal da Manhã. Na minha apresentação, jornalista Matheus Rocha, para você na Rede Clube, Rede Barra Gospel, Rádio 13 de junho. Ótima manhã para você na sua casa, se preparando para mais um dia. Para você que está trabalhando, desejo a todos um ótimo dia de trabalho abençoado por Deus. A você no carro, no ônibus, no caminhão, obrigado pela carona. A você de todos os bairros, córregos, distritos e

0: de toda a região. Passando pelo nosso Instagram com mais notícias, notícias rápidas.
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0: A Prefeitura de Barra de São Francisco enfrenta dificuldades financeiras após a Justiça do Trabalho determinar o bloqueio de R$ 3.209.539,64 das contas do município. A decisão já afeta a movimentação de recursos públicos considerados essenciais, incluindo verbas do Fundeb, pagamentos relacionados à saúde, educação, merenda escolar, convênios e até a folha salarial dos servidores. Segundo informações apuradas, a administração municipal está atualmente impossibilitada de realizar diversos pagamentos em razão da restrição judicial. O caso tramita na Vara do Trabalho de Nova Venécia, vinculada ao Tribunal Regional do Trabalho da 17ª Região. A ação trabalhista foi movida pelo Sindicato dos Trabalhadores das Empresas de Asseio, Conservação, Limpeza Pública e Serviços Similares do Espírito Santo, contra a empresa Libra Engenharia Limitada e o município de Barra de São Francisco. De acordo com os documentos anexados ao processo, trabalhadores terceirizados alegaram atrasos salariais, ausência de pagamento de verbas rescisórias, FGTS não depositado e outras obrigações trabalhistas descumpridas pela empresa contratada pela prefeitura.
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0: Mais aqui do nosso Instagram, @clubefm103. A justiça converteu em preventiva, por tempo indeterminado, a prisão do cabo da Polícia Militar, Iago Rúdio, de 32 anos, que foi preso em São Roque do Canaã. Ele é suspeito de envolvimento com tráfico de drogas na região de Santa Teresa, São Roque do Canaã, Itarana e Itaguaçu, cidades das regiões Serrana e Noroeste do Espírito Santo. A decisão do juiz Carlos Ernesto foi tomada em audiência de custódia, cujo termo foi obtido pela reportagem. A manutenção da liberdade do autuado revela-se por hora temerária, mostrando-se adequada e necessária a decretação da prisão preventiva.
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0: Mais aqui do nosso Instagram, na manhã de ontem, mais um transporte aéreo no Notaé foi realizado em Barra de São Francisco. A aeronave pousou no estádio municipal para realizar a transferência de um idoso de aproximadamente 80 anos após um quadro de infarto. O paciente foi encaminhado para o Hospital Dr. Roberto Silvares em São Mateus, referência em atendimento de alta complexidade na região norte do estado. Segundo informações, o voo até a unidade hospitalar dura cerca de 30 minutos, garantindo mais rapidez no atendimento e aumentando as chances de recuperação do paciente. E pra gente fechar aqui as notícias rápidas do nosso Instagram, giro de notícias com os nossos repórteres Pedro Nascimento, Gilmar Francisco e Rodrigo Alves.
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2: O presidente da Câmara dos Deputados, Hugo Mota, afirmou agora há pouco que a proposta que acaba com a escala 6x1 vai prever uma jornada semanal de 40 horas de trabalho, sem redução de salário e com um período de transição de 1 ano. Após reunião realizada mais cedo com o presidente Lula, Mota disse que acordou pontos considerados sensíveis no texto e também defendeu questões consideradas inegociáveis, justamente o fim da escala 6x1, a redução da jornada e a manutenção dos salários. Vamos ouvir.
3: A questão do fim da escala 6x1. Nós estamos aqui garantindo que os trabalhadores brasileiros passarão a ter, com a aprovação dessa proposta de emenda à Constituição, a redução da escala. Nós acabaremos com a escala 6x1. Garantiremos 2 dias de folga por semana para os trabalhadores. E, além disso, aquilo que também para nós é inegociável, que é fazer tanto a redução da jornada como também da escala sem ter redução salarial. Nós partimos do princípio que esses 3 pontos são inegociáveis para a Câmara dos Deputados, são também pontos inegociáveis para o governo.
2: Agora o texto será discutido na comissão especial com previsão de ser votado até terça-feira.

0: até o final da semana, essa PEC ainda deve ser votada no plenário da Câmara dos Deputados. De Brasília, Pedro Nascimento.
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2: Muito bom dia, ouvintes do Grupo Falcino de Comunicação. Notícia de São João do Mantenia. Na tarde do último sábado, dia 23 de maio, militares da 18ª Companhia de Polícia Militar Independente realizaram a prisão de um autor de roubo no município de São João do Mantenia. A Polícia Militar foi acionada pela vítima, que relatou ter sido alvo de roubo no Poço Terra Boa, localizado na Avenida Regional do Alves dos Santos, região central da cidade. Segundo informações, o autor subtraiu a quantia de R$50 e ainda agrediu a vítima com um soco no rosto durante a ação criminosa. De imediato, a guarnição iniciou diligências e localizou o suspeito nas proximidades do local dos fatos. Durante a abordagem, o autor apresentou resistência ativa e desobedeceu às ordens emanadas pelos militares, sendo necessário o uso diferenciado da força para sua contenção e algemação. Durante a busca pessoal, os policiais militares localizaram com o autor a quantia de R$50 subtraída da vítima. Posteriormente, o autor e vítima foram encaminhados ao Hospital São José para avaliação médica e em seguida conduzidos para as demais providências legais. O autor foi apresentado na delegacia de plantão da Polícia Civil de Governador Valadares. Com notícia de São João do Mantenia, Gilmar Francisco para o Grupo Faustino de Comunicação.
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3: Ótima manhã de terça-feira. Corpo de mulher em decomposição encontrado enrolado em pano em Pedro Canário. O corpo de uma mulher em estado de decomposição foi encontrado enrolado em um pano na manhã desta segunda-feira, dia 25, em uma área de mata no bairro Camata, em Pedro Canário, no norte do Espírito Santo. A informação foi confirmada por fontes policiais. De acordo com o relato dessas fontes, o corpo foi achado em uma área próxima a um rio, a uma região de mata. A suspeita de que o cadáver possa ser de uma mulher que estava desaparecida no município. A equipe de reportagem demandou às polícias civil, científica e militar, mas até o fechamento desta matéria não havia retorno das corporações. Com informação de Pedro Canário, Rodrigo Alves, para o Grupo Faustino de Comunicação.
4: Muito obrigado aos nossos repórteres Rodrigo Alves, Gilmar Francisco e Pedro Nascimento. 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
4: Uma ótima manhã para você de terça-feira, 26 de maio 2026, no Grupo Faustino de Comunicação, Jornal da Manhã. Na minha apresentação, jornalista Matheus Rocha. O Tribunal de Justiça de Minas Gerais admitiu o processamento de um agravo de instrumento interposto por Gilberto Francisco da Silva e suspendeu a decisão liminar da segunda vara civil da comarca de Mantena. A ordem inicial decorrente de ação civil pública do Ministério Público por suposto desvio de verbas do SUS determinava o bloqueio de R$46.934.434,59 em bens, o afastamento da empresa Unirad e a intervenção na gestão hospitalar. Ao conceder o efeito suspensivo, o desembargador Leonardo Mameluke fundamentou que as restrições excessivas da decisão de primeira instância traziam risco iminente de colapso à continuidade do atendimento médico regional. O Tribunal de Justiça de Minas Gerais suspendeu então essa liminar que determinava o bloqueio de quase 47 milhões e a intervenção na gestão do hospital em Mantena, atendendo a recurso que apontou risco à continuidade do serviço de saúde. O relator Leopoldo Mameluke considerou as medidas iniciais excessivamente abrangentes e determinou a suspensão até o julgamento definitivo pela turma julgadora. O efeito suspensivo barra as punições imediatas e permanece válido até o julgamento definitivo do mérito do recurso pela turma julgadora do TJMG. Essas foram as nossas informações para esta manhã de terça-feira e todas elas estão disponíveis no @clubefm103, nosso Instagram, é o maior portal de notícias e entretenimento de toda a região. Jornal da Manhã volta para você amanhã, quarta-feira, nesse mesmo horário, para o Grupo Faustino de Comunicação, Rede Clube, Rede Barra Gospel e Rádio 13 de Junho. E eu volto daqui a pouco, ao vivo, a partir de 8 horas da manhã, apresentando o Alô Clube de 8 às 10 e de 10 ao meio-dia, o Clube do Fã na Rede Clube 103.9 FM e 93.7 FM. Eu conto com a sua audiência. Desejo a todos uma ótima terça-feira, abençoada por Deus. Um forte abraço a todos e até lá.

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0: Bom dia, meus guerreiros, bom dia, minhas guerreiras, bom dia pra todo mundo que já tá aí, ó, iniciando mais um dia de trabalho. Que nossa terça-feira seja abençoada, iluminada, que Deus abençoe você e sua família. Bom trabalho para quem vai trabalhar, bom descanso para quem vai descansar, boa viagem para quem vai viajar. A Clube sempre te fazendo companhia 24 horas com você. Porque tá na Clube, você sabe, né? Tá bom demais. Bom dia, dona Marilza, bom dia, Paulo Beijaúba. Bom dia, bom dia, bom dia, bom dia com gratidão e com alegria. Bom dia com muita fé, com muito amor, com muita esperança.
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0: E agora eu trago as participantes do nosso Big Brother Musical de hoje, hein?

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0: ruim
1: das... Roberto Miranda, corajosa, bom dia, corajosos. Corajosos de plantão, bom dia!
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14: O novo sucesso de Eduardo Costa. Imagina eu, hein? Alô, João Batista, bom dia. Lá em Cariacica, ligadinho comigo.

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2: Bom dia. E muita moda boa no seu rádio, hein? Essa quem pediu foi minha amiga Marizete, lá do 16 de abril, Ecoporanga. Bom dia a todos meus amigos de Ecoporanga aí, já. Meus amigos da Prata dos Baianos, Imburana, Juaçuba, Cotaxé, 2, Santa Teresa, alô, alô, Ecoporanga. Abraço a todos também de Água Doce do Norte. Água Doce também tem peso ligado com a gente, hein? Meus amigos aí de Bom Destino, Santa Onofre, Santo Agostinho, Azul. O azul hoje deve estar cinzento de frio, né? Bom dia a todos também aí de Café Ralo, meus amigos aí de

Bom dia a todos também aí de Café Ralo, meus amigos aí de do Rio Preto, alô Bom Jesus, da Pipoca, onde mais? Água Doce de ponta a ponta, ligado com a gente, muito obrigado, hein? É a Clube FM atravessando fronteiras e, claro, no Brasil e no mundo, todo mundo sintonizado. 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Assim, ó. 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Olha o bom dia, clube, meu povo. 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

0: 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Quem tá comigo aqui na Cuba, Deus, deixa o povo falar. Vamos ver quem tá chegando. Quem tá chegando, fala com nós, meu povo. 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Opa!
1: Ô, amigo de Batista, bom dia, rapaz. Tamo junto, mandando alô pra nós, rapaz. Só qual o vídeo do seu programa aqui, falou? Bom dia, bom trabalho. O Pico tá falando.
0: O Pico, fala aí, Pico. Você falou uma correria danada, Pico. Fala mais devagar, Pico.
1: Alô, meu amigo Adilson Batista. Bom dia, rapaz. Tamo junto. Manda alô pra nós aqui na apresentação. Qual o vídeo do programa aqui, falou? Bom dia, bom trabalho. O Pico tá falando.
0: Valeu, Pico. Abração pra você e todos meus amigos de Montene, hein? O Júlio do Lava Jato tá ligado comigo. Meu amigo Elcio Capoteiro também tá ligado. O Coreia tá ligado aí em Montene. O Wilton, né? Também tá ligado. Todos os meus amigos de manter o nosso abraço. Ô, Barbosa do táxi, não perde o programa. Opa!
2: Bom dia, Dilson, bom dia.
0: Bom dia.
2: Toca aí, Menina da Aldeia, o Lourenço e Lorival. Quero ganhar esses 5 litros de gasolina aí do posto F1.
0: Valeu, Marisa, tá concorrendo, boa sorte, tá na cumbuca. Macaco velho, não mete a mão na cumbuca. O João Batista ligadinho comigo lá em Cariacica. Bom dia, João Batista. Bom dia, PC. A Marlina Viluciene também tá ligadinha, né? O Marinho, alô, Marinho, um abraço. Opa!
3: Bom dia, Deus Batista.
0: Bom dia.
3: Como está terça-feira e hoje? Tudo
0: valeu, Silene. Obrigado, minha querida. Bora de música. Já vou falar pra você que ainda marcou uma grana veterinária, hein? A marcou você enquanto tudo pra panha de café, viu, produtor? 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Eu vou atender o Rony, ele pediu, tá chegando de Paulo e o Paulinho e o Amor de Primavera. 7:25 na Clube, bom dia.
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0: Bom dia. Bom dia, Elza Ferreira, bom dia, comadre Nicinha. Ô, Eva, bom dia, Eva, bom dia, Rosiane. Bom dia, Pedro Churrasquinho, bom dia, Laurene Detman. Comadre Vanilda, bom dia. Derli Barbosa, coraçãozinho de batata doce, bom dia, Derli. Ô, Rosa, cadê o seu Rosa? Tá subindo, a Rosa tá tacando a pia sem dó, hein? Bom dia.

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0: ligado, liga lá em casa. Esse é o nosso Bom Dia Clube. Que dia vão Seba, né? Abração, meu grande amigo Seba do táxi. Todos os meus amigos taxistas ligados com a gente. Cadê o Seba, hein?
1: Adilson, bom dia.
0: É o bom Seba dia. Do táxi. Tá bom, Seba?
1: Manda uma música aí bacana aí. Liga lá em casa. Mandar pro meu sobrinho Evandro de Souza Lemos, que tá lá em Ariquemes, na linha C65, na B40. Tá lá ouvindo. Valeu? Um abraço aí. Manda esse modão pra ele lá.
0: Valeu! É Arquemes, é Rondônia, né? Abraço pra todos aí que nos ouvem no aplicativo, no Brasil, no mundo. A Comadre Ivanil também ligadinha com a gente. Meu amigo Carlinho, Carlinho da vacina. Abraçando pro Carlinho e o Carlinho da treino, Carlinho Pedreiro. O Olindo lá em Manteira, bom dia, Olindo. Bom dia, Cirlei, Manteira também. A Marlina Viluciene, bom dia, mandei um alô aqui. Ela fala do teu ligadinha mesmo, hein? A Rosângela Maia, alô, Rosângela, bom dia. Olha quem ganhou aqui hoje o 5 litros de gasolina do posto F1 na saída pra Manteira, foi o Vanderlei. Ele não mandou o nome completo aqui, mas o final do telefone dele é 9410. Alô, Vanderlei, você ganhou 5 litros de gasolina do posto F1. Manda o seu nome completo aí, tá bom?
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0: Daqui a pouquinho a gente se encontra no Cariocas. Bora almoçar no Cariocas ou comida gostosa? O Pai Geral já mandou mensagem pra mim aqui um pouco mais cedo. Disse, Adilson, vamos nos encontrar hoje lá no Cariocas, hein? Vamos almoçar junto no Cariocas. Valeu, Pai Geral. Vamos estar colado igual cano de garrucho, hein?
4: Bom dia.
0: Ah, meu filho, às 10h30 da manhã nós estamos chegando no pé do eito lá no Cariocas, hein? Em nome de todos os nossos patrocinadores, muito obrigado. Deixo vocês, como sempre, muito bem acompanhado. Ele já tá por aqui para te fazer companhia a partir de agora. Meu amigo Matheusão, Matheus Rocha, bom dia.
5: Bom dia, bom dia, bom dia, meu amigo Adilson Batista. Bom dia, ouvintes da Clube. Estamos chegando. Vamos juntos, hein? Vem comigo.
0: Cola que é sucesso! Agora com vocês, porque a Clube não para. Abraço, meu grande amigo Ronaldo do Táxi Lei Mantena. Bom dia, Ronaldo. Um abraço, guerreiro. Bom trabalho, hein? A todos os meus amigos taxistas, sempre ligado com a gente. Trabalhador, trabalhadora, meu povo lindo e abençoado, um forte abraço, fica com Deus e bem acompanhado. A gente volta a se falar às 16 horas com Batidão Sertanejo, hein? Eu espero merecer a sua companhia, a sua audiência, me ajuda aí, pessoal. Nós estamos precisando demais da conta desse emprego, hein?
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0: De maio 2026, MR na área, Matheus Rocha, a partir de agora para te fazer companhia até o meio-dia, depois do campeão de audiência, Adilson Batista, vamos juntos, hein? 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Ótima manhã pra você, meu amigo, minha amiga. Vai começar mais uma edição especial do nosso Alô Clube.
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0: Uma ótima manhã pra você na sua casa. Obrigado aí pelo carinho, pela companhia, por deixar a Clube entrar aí na sua residência. Minhas amigas guerreiras lindas, maravilhosas, minhas companheiras de todas as manhãs, minhas amigas donas de casa, um beijo no coração pra você sintonizado aí no seu trabalho, começando mais um dia de trabalho. Papai do céu abençoe, seja um dia iluminado, que você vença esse dia. Galera que tá no carro, obrigado pela carona, no carro, no ônibus, no caminhão. Meus amigos caminhoneiros, taxistas, motorista de aplicativo, galera das entregas, a você de todos os bairros, córregos, distritos, vilarejos, condomínios, fazendas, zona rural, você no campo, na roça, na panha de café, tá todo mundo ligado na Clube FM. A partir de agora, você participa comigo. Vários prêmios aqui pra hoje, ó. 27 9 95 24 75 75, de 8 da manhã às 10 da manhã, né? Todos os dias tem sorteio da Marmitex, do Pepitos Petiscaria e Restaurante. Pra você que quer ganhar aí a sua Marmitex, pode mandar também a sua mensagem de 8 às 10 da manhã, tá bom? 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Bom dia. Estamos lá com o seu programa Alô Clube nessa terça-feira abençoada, pra levar até você muita música boa, alegria, esperança e aquela palavra que fortalece o coração logo nas primeiras horas do dia. Mais um amanhecer chegou e isso já é um grande presente de Deus. Talvez você tenha acordado e preocupado com a vida, com contas para pagar, problemas dentro de casa, dificuldades no trabalho ou batalhas que ninguém conhece. Mas eu quero te lembrar de algo muito importante nesta manhã. Você é mais forte do que imagina, hein? Muitas vezes a vida nos derruba, nos decepciona, mas faz parte, viu? Nos faz pensar também aí, às vezes, em desistir. Quem nunca pensou, né? Mas Deus sempre nos dá forças para levantar de novo. E mesmo quando tudo parece difícil, ainda existem motivos para continuar acreditando. Porque quem coloca a vida nas mãos de Deus, aprende que nenhuma luta dura para sempre. Por isso, não deixe o desânimo tomar conta do seu coração. Continue caminhando, continue acreditando, continue lutando pelos seus sonhos, pela sua família e pela sua paz. O que hoje parece impossível, amanhã pode se transformar em vitória. E essa terça-feira seja marcada por esperança, equilíbrio, boas notícias e muitas bênçãos para você e para toda a sua família. Agora eu te convido a fechar os olhos por um instante e vamos falar com Deus. Senhor, meu Deus e meu Pai, nesta manhã de terça-feira, nós nos colocamos diante da tua presença com fé e gratidão. Obrigado, Senhor, por mais um dia de vida, por mais uma oportunidade de recomeçar e continuar lutando pelos nossos sonhos. Pai, o Senhor conhece cada coração que está ouvindo a Clube FM neste momento, sabe das preocupações, das dores silenciosas, das lágrimas escondidas e das batalhas que cada pessoa enfrenta. Mas hoje, Senhor, nós te pedimos, derrama a tua paz sobre cada vida, fortalece quem está cansado, anima quem perdeu a esperança e levanta aquele que já pensou em desistir. Pai, entra nas casas onde existe tristeza, traz união para as famílias, cura para os enfermos e provisão para aqueles que estão passando por dificuldades. Que essa terça-feira seja marcada por livramentos, por portas abertas, por milagres e por respostas preparadas pelas tuas mãos. Guarda cada trabalhador, protege cada família, livra-nos de todo mal, de todo acidente e de toda notícia ruim. E quando o medo tentar tomar conta do nosso coração, nos lembra que o Senhor nunca abandona aqueles que confiam em Ti. Nós entregamos nossas vidas, nossos sonhos e nossas preocupações em Tuas mãos. E descansamos no Teu amor e no Teu cuidado, em nome de Jesus. Amém! 8:08. Amém, amém, amém. Vem comigo, primeira de hoje, tem o som do Zezé de Camargo. Irmão da Lua, amigo das estrelas. Tá na Clube, tá bom demais. Bom dia!

Bom dia, bom dia, bom dia. 8:02. Bom dia, meu Brasilzão lindo. Bom dia, meu povo amado e querido. Terça-feira, 26.

Clube tá bom demais. Tá aí o som do Capixabas Elias e o Mineirinho Gustavo Lima. Volte, amor, 8h20. A Rádio que toca muito mais música pra você. Simone Mendes cantou pra gente Direitos Iguais. Primeira de hoje, Zezé de Camargo, Irmão da Lua, Amigo das Estrelas. Valendo pra você aqui que participa com a gente. De 8 às 10 tem aquela Marmitex do Pepitos. Pepitos, Petiscaria e Restaurante do bairro Irmãos Fernandes, para você que quer ganhar sua Marmitex para almoçar bem demais nessa terça-feira, só participar comigo. 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Tem aqui, ó, tá na minha mão aqui os ingressos, tá bom? 27 9 95 24 75 75. Mais amado do Brasil e o Jorge, meu ex-amor. Bom dia!

0: mais amado do Brasil com Jorge, meu ex-amor, 8 horas e 23 minutos. Ótima manhã pra você no nosso Alô Clube. 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Dazilho Eletrônicos, tudo o que você precisa em um só lugar. 8 horas e 26 minutos, ótima manhã no nosso Alô Clube. 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Loja Mercado Natural. 8 horas e 26 minutos. 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De 8 às 9h40 você participa pra concorrer àquela Marmitex gostosa do Pepitos Petiscaria e Restaurante. Aquele almoço maravilhoso, aquela jantinha também, servida todas as noites. Daqui a pouco eu vou falar o cardápio completo. 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Pepitos, Petiscaria e Restaurante. 8h30, tá chegando o nosso primeiro clássico desta manhã.
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0: Chitão e Chororó. Vamos brincar? Vamos brincar de ser feliz. Tá na Clube, tá bom demais. Bom dia.

0: De música, se eu me entregasse, Zé Menotti e Fabiano, 8h45, tá chegando o momento de você ficar sempre, claro, muito bem informado.
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0: 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Obrigado a cada seguidor aí do nosso Instagram. Tempo e temperatura neste momento 22 graus. Máxima para hoje será de 28 graus, a mínima de 18 graus. Não há previsão de chuvas. Umidade relativa do ar neste momento em Barra de São Francisco é de 83%. Ventos a 10 km por hora. Passando aqui pelo nosso Instagram. TJMG suspende bloqueio de 46,9 milhões. Intervenção no Hospital Evangélico de Mantena. Olha, o Tribunal de Justiça de Minas Gerais, o TJMG, admitiu o processamento de um agravo de instrumento interposto por Gilberto Francisco da Silva e suspendeu a decisão liminar da segunda vara civil da comarca de Mantena. A ordem inicial decorre de ação civil pública do Ministério Público por suposto desvio de verba do SUS, determinava o bloqueio de 46 milhões, quais 47 milhões em bens. O afastamento da empresa Unirad e também intervenção na gestão hospitalar. Ao conceber o efeito suspensivo, o desembargador Leopoldo Marmeluque fundamentou que as restrições excessivas da decisão da primeira instância traziam risco iminente de colapso à continuidade do atendimento médico regional. O Tribunal de Justiça de Minas Gerais suspendeu então a liminar que estava determinando aí o bloqueio de quase 47 milhões e também a intervenção na gestão do hospital em Mantena, atendendo o recurso que apontou o risco à continuidade dos serviços de saúde. O relator Leopoldo Mameluque considerou as medidas iniciais excessivamente abrangentes e determinou a suspensão até o julgamento definitivo pela turma julgadora. O efeito suspensivo barra as punições imediatas e permanece válido até o julgamento definitivo do mérito do recurso pela turma julgadora do TJMG. Tem muita coisa para acontecer ainda e, claro, vamos continuar aí fazendo a cobertura dessa confusão aí nos hospitais de Mantena. Mais aqui do nosso Instagram, a Prefeitura de Barra de São Francisco enfrenta dificuldades financeiras após a Justiça do Trabalho determinar o bloqueio de R$ 3.209.539,64 das contas do município. A decisão já afeta a movimentação de recursos públicos considerados essenciais, incluindo verbas do Fundeb, pagamentos relacionados à saúde, educação, merenda escolar, convênios e até a folha salarial dos servidores. Segundo informações apuradas, a administração municipal está atualmente impossibilitada de realizar diversos pagamentos em razão da restrição judicial. O caso tramita na Vara do Trabalho de Nova Venécia, vinculado ao Tribunal Regional do Trabalho da 17ª Região. A ação trabalhista foi movida pelo Sindicato dos Trabalhadores em Empresas de Asseio, Conservação, Limpeza Pública e Serviços Similares do Espírito Santo, contra a empresa Libra Engenharia Limitada e o município de Barra de São Francisco. De acordo com os documentos anexados ao processo, trabalhadores terceirizados alegam atrasos salariais, ausência de pagamento de verbas rescisórias, FGTS não depositado e outras obrigações trabalhistas descumpridas pela empresa contratada pela prefeitura. 8h49, giro de notícias com os nossos repórteres. Pedro Nascimento, bom dia, Pedro.
2: O presidente da Câmara dos Deputados, Hugo Mota, afirmou agora há pouco que a proposta que acaba com a escala 6x1 vai prever uma jornada semanal de 40 horas de trabalho, sem redução de salário e com um período de transição de um ano. Após reunião realizada mais cedo com o presidente Lula, Mota disse que acordou pontos considerados sensíveis no texto e também defendeu questões consideradas inegociáveis, justamente o fim da escala 6x1, a redução da jornada e a manutenção dos salários. Vamos ouvir.
3: A questão do fim da escala 6x1. Nós estamos aqui garantindo que os trabalhadores brasileiros passarão a ter, com a aprovação dessa proposta de emenda à Constituição, a redução da escala. Nós acabaremos com a escala 6x1. Garantiremos 2 dias de folga por semana para os trabalhadores. E além disso, aquilo que também para nós é inegociável, que é fazer tanto a redução da jornada como também da escala sem ter redução salarial. Nós partimos do princípio que esses 3 pontos são inegociáveis para a Câmara dos Deputados, são também pontos inegociáveis para o governo.
2: Agora o texto será discutido na comissão especial com previsão de ser votado até terça-feira. Até o final da semana, essa PEC ainda deve ser votada no plenário da Câmara dos Deputados. De Brasília, Pedro Nascimento.
0: Muito obrigado, Pedro Nascimento. Repórter Rodrigo Alves. Bom dia, Rodrigo.
4: Ótima manhã de terça-feira. Corpo de mulher em decomposição encontrado enrolado em pano em Pedro Canário. O corpo de uma mulher em estado de decomposição foi encontrado enrolado em um pano na manhã desta segunda-feira, dia 25, em uma área de mata no bairro Camata, em Pedro Canário, no norte do Espírito Santo. A informação foi confirmada por fonte.

0: missionário no norte do Espírito Santo. A informação foi confirmada por fontes.
1: Muito obrigado, repórter Rodrigo Alves, repórter Eduardo Costa no comentário. Bom dia, Eduardo.
2: Agora, o comentário de Eduardo Costa.
3: Na última sexta-feira, houve uma explosão numa mina de carvão da China. Um mundo de terra, pedra e água, além de fogo, avançou sobre 247 trabalhadores. 82 já morreram. Muitos outros estão em estado gravíssimo. De lá para cá, o governo chinês já fechou as 4 minas desta empresa, porque encontrou indícios de irregularidades, já prendeu todos os dirigentes e o presidente da China, Xi Jinping, foi à televisão para dizer que exige rigor na apuração. Com aqueles gerentes encarregados, aqueles intermediários que estavam atuando na mina, se confirmadas as suspeitas de que havia irregularidades, que o acidente foi favorecido pela negligência, eles vão pegar em média 15 anos de prisão. Agora, sabe o que vai acontecer com os donos da mina, se comprovada a culpa? Ou prisão perpétua ou pena de morte. A última explosão que aconteceu na China em 2009, os donos da mina foram executados. Essa é a diferença. Ah, mas a China é uma ditadura. Essa é a diferença. Aqui, nós estamos descobrindo que o presidente da Vale deve ou não deve ser responsabilizado por Brumadinho. Aqui nós estamos esperando cadeia para Mariana. Nada aconteceu de concreto até ontem.
1: Obrigado, repórter Eduardo Costa. E agora, nossa repórter Clarissa Guimarães, sempre com aquela dica especial. Bom dia, Clarissa.
4: Oi, gente. Hoje vou trazer para vocês uma receita muito legal de café com cúrcuma. O café com cúrcuma é um aliado importante para a saúde. Nutricionistas indicam que a união entre os dois estimula o organismo e traz efeitos anti-inflamatórios, mas, como sempre, o conselho é não abusar. A cúrcuma, também conhecida como açafrão da terra, tem ação antioxidante e pode atuar na proteção das células contra o estresse oxidativo. Ela ajuda também no controle da glicose e do colesterol. A especiaria também pode ajudar a reduzir os sintomas de doenças articulares e inflamatórias, como artrite, psoríase e síndrome metabólica. Já a cafeína, presente no café, estimula o sistema nervoso central. O consumo combinado dos dois pode promover, sim, mais energia, foco e proteção para o corpo. Se você gosta de sabores mais intensos, pode incluir aí uma pitada de pimenta do reino, que pode triplicar a capacidade de absorção da cúrcuma no nosso organismo. Para quem não gosta do sabor da cúrcuma, acrescentar um pouco de leite ajuda a suavizar o sabor. Em Belo Horizonte, para a rede Itaçati, repórter Clarissa Guimarães.
1: Muito obrigado, Clarissa. Essas e muitas outras informações disponíveis no @clubefm103, nosso Instagram. É o maior portal de notícias e entretenimento de toda a região. Dentro de uma hora tem mais informações. Daqui a pouco eu volto trazendo muito mais música para você e também as primeiras participações valendo aquela marmitex gostosa do Pepitos Petiscaria e Restaurante aqui no bairro Irmãos Fernandes. Quer ganhar marmitex? Manda aqui para mim, tá bom? Tá valendo também R$100 do Mercadão Moda em Vale Compras. Tá valendo para você ingressos para você curtir. Sorteio também hoje aqui no finalzinho do nosso programa para você curtir aí a Fazenda Sertaneja 2026 na Lagoa do Brizola, em Águia Branca. Quer ganhar ingresso VIP individual? É só participar. 27 9 95 24 75 75.
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13: Tô de volta, 9:04. Bom dia, meu Brasilzão lindo. Bom dia, meu povo amado e querido. MR por aqui, Matheus Rocha. Continua te fazendo companhia até o meio-dia em 103.9 FM para Barra de São Francisco e todo o norte, noroeste e capixaba em 93.7 FM. Mantena, Minas Gerais e o leste mineiro, Brasil e o mundo de audiência. Clube FM 103.com.br. Seja bem-vindo aqui a mais um Alô Clube. Essa terça-feira gostosa, maravilhosa, dia tá lindo, tá ensolarado. E você participa comigo aqui, ó, 27 9 95 24 75 75, valendo aquela marmitex gostosa, maravilhosa, do Pepitos Petiscaria e Restaurante. O Pepitos fica aqui no bairro Irmãos Fernandes, tá valendo cenzão também em Vale Compras do Mercadão Moda, valendo ingresso para você também curtir a Fazenda Sertaneja na Lagoa do Brizola, em Águia Branca. Vamos lá então para as primeiras participações desta manhã. Oi, bom dia.
14: Ótimo, bom dia.
13: Até
14: ouvi o Musa aí do fundo da grota aí, pelo Silvana com a Urupião. Você vai lutar, você vai correr, você vai parrer, você pegou na platinha, Renato Marinho, Renato Viva, Marinho, tudo vai Marinho. Passa aí o fundo da grota, pessoal, lá no corpo do peão, tá ligado, na Clube FM, está na Clube, tá bom demais, bom dia.
13: Valeu, Belga, bom dia. Ô, Elza Ferreira, bom dia, minha amiga.
15: Bom dia, meu amigo Matheus Rocha. É, Elza Alves Ferreira, do Porto de Serengeti, mandou alô pra gente que tem uma grande audiência. Eu gostaria de participar do sorteio do Marmitex, do restaurante do Pipi. Então, bom dia pra você, fique com Deus.
13: Valeu, Elza Ferreira, Córrego das Laranjeiras, um abraço, um beijo no coração, obrigado pela audiência. Joel Bernardo tá por aqui também. Ô, Joel, bom dia.
16: Bom dia, Matheus Rocha. Eu concorreu os R$100 do Mercadão Moda. E também quero concorrer também o sorteio do ingresso aí, da Fazenda Sertaneja. Foi meu nome sorteio também. Se eu ganho esse ingresso aí, ó. Alô, Matheus Rocha. Então bom dia, então bom trabalho, fica com Deus. Que o Joel Bernardo da Silva, Vargem Grande, tá um, se ouvindo todos os dias.
13: Valeu, Joel, um abraço, galera de Vargem Grande e Itaúnas, obrigado pela audiência. Matheus, também quero concorrer o cenzão aí do Mercadão. Mario, Zé Gonçalves, Vila Palmares. Meu amigo Seba do Táxi, cadê o Seba?
17: Bom dia, meu amigo, é o Seba do Táxi.
13: Fala, Seba.
17: Manda uma música pra nós aí. Quero oferecer pro meu sobrinho Evandro de Souza Lemos, lá na cidade de Ariqueme, Rondônia, na linha lá na B40, na linha C65, Evandro. Valeu? Mas uma música para ele, oferecer especialmente para ele. Ele gosta muito de música, ele é violeiro lá. Tá joia? Um abraço. Matheus, você pode mandar um alôzão, que ele tá lá ouvindo, curtindo pelo aplicativo da Clube FM. Ele é daqui, mas mora lá. Ele é apaixonado com o ouvinte da Clube lá, tá bom? Ele gosta demais de vocês.
13: Valeu, Seba, um abraço pra ele também. Qual que é o nome dele? Deixa eu voltar o primeiro áudio aqui. Qual que é o nome dele?
17: Bom dia, meu amigo. É o Seba do Tati.

0: soltar o primeiro áudio aqui, qual é o nome dele?
1: Bom dia, meu amigo Elcebalo Táxi. Manda uma música pra nós aí. Quero oferecer pro meu sobrinho Evandro de Souza Lemos.
0: Evandro Souza Lemos, tá lá curtindo pelo aplicativo. Um abraço pra ele. Valeu, Seba, um abraço, irmão. Obrigado pela audiência. Jaqueline, bom dia.
2: Bom dia, Matheus Rocha. Aqui é a Jaqueline do bairro da Colina. É, Matheus, quero concorrer esse ingresso pra ir no show do Zé Ramalho e do Matheus Fernandes, hein? Coloca meu nome aí no sorteio.
0: Deixa
2: meu nome
0: comigo.
2: É Jaqueline Lourenço.
0: Aí manda outro aqui.
2: Bom dia, Matheus Rocha. Eu tava precisando dessa palavra aí. Você falou bonito, hein?
0: Ah, isso, essa no começo do programa.
2: Aí,
0: obrigado.
2: Tocou na minha vida. E vou pedir você oferecer uma música pra minha família, pra sua família. E quero concorrer um ingresso aí pra ir na Fazenda Sertanejo, hein? É, do Matheus Fernandes e do Zé Ramalho. Coloca meu nome no sorteio aí, hein? Quero ganhar, hein?
0: Valeu, Jaqueline Lourenço. Beijo no coração. Alô, galera do bairro Colina. Tá aqui também, ó. Dai Santos, lindona, mandou uma foto aqui trabalhando. Bom dia, Matheus Rocha. Esfriou aí, né? Tá frio, esfriou. É a Dai Santos, de Águia Branca. Passa a música do Gustavo Lima pra mim, pelo bem da minha saudade. Ofereço pra todos os ouvintes, pra você também, locutor nota mil, obrigado. Estamos na luta aqui, ouvindo a melhor rádio da região. Beijo no coração, bom trabalho. Valeu, lindona Dai Santos. Beijo pra você, bom trabalho a todo mundo aí de Águia Branca, na sintonia aqui do nosso Alô Clube. Tá bom, um abraço aqui também pra Cirlei, obrigado pela audiência. Tem mais aqui que é o Vanderlei. Bom dia, Matheus Rocha. Bom dia, Vanderlei.
3: Bom dia, Matheus Rocha. Quero concorrer também, entrei. E quero ouvir a música do Almano Batista, Sexta da Noite.
0: Valeu, Vanderlei. Um abraço pra você, Vanderlei Pereira. Tá aqui comigo também. Cadê? Tem mais aqui, ó. O Carlos Ferreira. Fala, Carlos, bom dia.
4: Fala, Matheus Rocha. Bom dia, meu amigo. Tá na clube, tá bom demais. Eu torço pra você, pra sua recuperação sua, do seu filho, sua família.
0: Obrigado.
4: Você é um parceirão, viu?
0: Valeu.
4: Eu vou lá na reportagem. Eu quero participar do sorteio do R$100 do Mercadão Moda aí. E gostaria de participar também do sorteio da Marmitec do Pepito aí. Um bom dia, abençoado pra você. E tá na clube, tá bom demais, né? Tamo junto. Aquele abraço, parceiro. Aqui é o Pedreiro da Trena. E se puder, manda uma música aí pra mim. Ô Gustavo Lima Elias, né? Quero seu amor. Ou pode ser Amado Batista, né? A melhor dele pra mim, entendeu? Faça favor pra mim. Uma coisa que eu sempre penso vocês aí. Fiquem com Deus e aquele abraço, tá? Um abraço. Se não for por amor, acho que o nome da música é Amado Batista. Fiquem com Deus.
0: Valeu, obrigado, meu amigo Carlos Ferreira, na sintonia. Um abraço para todo mundo trabalhando nas obras aí, na sintonia do nosso Alô Clube. 9:10, Nayara Azevedo, criado com vó. Tá na Clube, tá bom demais. Bom dia!

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0: Rose, Mariana e Panda, Bebom. A rádio que toca muito mais música pra você. 9h27, break comercial, já eu volto. A última sequência aqui do nosso Alô Clube. Volto também com mais participações aqui no 27995247575.
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6: Tô de volta, ótima manhã pra você. Aqui na número 1 em toda a região. De ponta a ponta, só da Clube. Valendo pra você a sua participação comigo no 27 99524 7575. Valendo pra você Marmitex do restaurante do Pepitos. Valendo pra você também R$100 em vale compras do Mercadão Moda. Sorteio sexta-feira. Hoje tem sorteio também de um ingresso individual, VIP individual, pra Fazenda Sertaneja 2026 em Águia Branca. Vamos lá pra mais participações. Oi, bom dia.
7: Bom dia, Matheus Rocha. Que é Maria Luísa de Boa Vista. Coloca meu nome aí no sorteio de R$100 aí. E eu quero ganhar esse bingão aí, hein? Quero ganhar esse bingo aí do... lá de Águia Branca, tá?
6: Valeu, Maria Luísa. Desse eu não tô sabendo, não, viu? Oi, bom dia.
3: Bom dia, Matheus. É Cidinho. Queria ouvir uma música do Eduardo Costa. Falou quem é. Ofereço pra Deus Sânia. Ofereço pra você, sua família. Fone de Curica, esposa dele. Minhas filhas e todos que
6: estão
3: ouvindo. Tchau, obrigado.
6: Valeu, Cidinha. Obrigado a você pela participação. Bom dia, MR. É o Washington Barreto de Mantena. Quero concorrer ao ingresso aí da Fazenda Sertaneja. Valeu, Washington Barreto de Mantena. Oi, bom dia.
8: Matheus Rocha, bom dia. Coloca meu nome no sorteio.
6: Coloco.
8: Mercado Moda, R$100. Raimundo Rodrigues. Rock Fervedor. Manda pra mim também uma música do Eduardo Costa. Com Deus. Coloca o meu nome também no sorteio do inglês, dos cantores. Sou fã deles.
6: Deixa comigo.
8: Sabe? Mas não posso comprar o ingresso, então quem sabe eu vou ganhar. Deus abençoe, Deus protege e guarde.
6: Valeu, Raimunda. Corre com o Fervedouro na sintonia. Oi, bom dia.
9: Bom dia, Matheus Rocha. Gostaria de participar do sorteio dos prêmios aí. Depois você toca a música aí pra mim. É, Copo de Vinho, com Leonardo.
6: Valeu, Reginaldo. Um abraço pra você. Obrigado pela participação. Cadê? A Sirlene, bom dia.
10: Bom dia, Matheus Rocha. Quero fazer parte dos dessas premiação aí, sorteios, premiação. Bom dia. E aí, tá melhor? Melhoras.
6: Melhorando a cada dia. Valeu, Sirlene Dalva. Beijo no coração. Alzenira, bom dia.
11: Matheus, bom dia. Matheus, eu tô curtindo a Clube FM e eu gostaria que você me colocasse aí no sorteio da camisa. A camisa da seleção brasileira.
6: Não, não é comigo, não. Não tô
11: da
6: sabendo.
11: Mercadão Moda.
6: Ah, tá do Mercadão Moda.
11: Alzenira da Silva Rangel, da Vila Luciene. Continue fazendo essas mensagens, Matheus, porque isso nos fortalece muito.

0: totalmente. Que você continue sempre sendo essa pessoa maravilhosa que você é.
1: Amém. Muito obrigado, Alzenira da Silva. Beijo no coração, minha amiga. Obrigado pelo carinho, pelas palavras. Isabela, bom dia.
2: Bom dia, bom dia, bom dia, Madeu Rocha. Aqui quem fala é Isabela Lória do Corre do Boa Vista do Nazário. Eu gostaria de estar concorrendo aos prêmios da rádio aí, né? Os R$100 em Vale Compras. E principalmente o ingresso da Fazenda Sertaneja, né? Com Zé Ramalho e Matheus Fernandes. E gostaria de ouvir a música da Ana Castela, Menino do Laço Comprido. Tá na clube, Matheus?
1: Tá bom demais. Valeu, Isabela. Beijão no coração, toda a galera de mantena de ponta a ponta, né? Só da Clube FM. Oi, bom dia.
3: Tudo bom?
1: Joia.
3: Bom dia, Maria das Graças, Rodrigo da Barra da Sapucaia. Quero ganhar esses R$100 do Mercadão Moda.
1: Valeu, Maria das Graças, Barra da Sapucaia, na sintonia aqui do nosso Alô Clube. Matheus, bom dia, tudo bem? Edna Botan, da Vila Farinheira, também tô ligada. Valeu, Edna, beijão no coração. Tá chegando mais um clássico pra gente matar a saudade.
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1: João Paulo e Daniel, vamos levando, né, gente? Aos trancos e barrancos. Nós trupica, mas não cai. Aos trancos e barrancos. Se cair, a gente levanta. Bom dia.

0: Clube, tá bom demais, fechando muito bem aqui o nosso Alô Clube desta manhã maravilhosa de terça-feira. Era só o que me faltava. Country Beat, Ana Castela, 7 minutos soltando para as 10 horas da manhã. Alô Clube volta para você amanhã, 8 horas da manhã, aqui na número 1 do seu rádio. 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Valendo para você aqui, a produção já mandou aqui o nome do ganhador de hoje, da Marmitex. 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Chegando mais um Giro de Notícias.
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0: Arroba Clube FM 103, nosso Instagram, é o maior portal de notícias e entretenimento de toda a região. Deixa eu abrir aqui o nosso Instagram, ó, o primeiro vídeo que tá lá, foi postado agora há pouco, a cotação agrícola. Cotação agrícola já está disponível, tá lá no nosso Instagram com Luciano Fagundes. Miss Mantena 2026, movimenta a cidade de Mantena. O ensaio oficial do Miss Mantena 2026 ficou aí incrível e mostrou um pouco da beleza, elegância e carisma que prometem marcar uma das noites mais aguardadas do ano em Mantena. Em uma experiência leve, especial e cheia de detalhes, as fotos conseguiram transmitir a essência deste momento único vivido pelas candidatas, que seguem preparação intensa para representar a mulher mantenense no tradicional concurso da cidade. Todas as meninas, para você conhecer, tá lá o Instagram delas também, é só entrar lá no nosso arroba Clube FM 103. Policiais do 11º Batalhão apreenderam 39 pedras de crack durante uma ação realizada no bairro Colina, em Barra de São Francisco. Segundo a Polícia Militar, os militares faziam patrulhamento do beco 7 de setembro quando visualizaram o indivíduo em atitude suspeita, observando constantemente a movimentação da região e levando a mão à cintura diversas vezes. Ao perceber a aproximação da viatura, o suspeito fugiu pela escadaria do beco em direção ao centro da cidade e foi perdido de vista momentaneamente. Cerca de 20 minutos depois, durante intensificação do patrulhamento, os policiais localizaram novamente o homem na garupa de um mototáxi na região conhecida como Rua da Maçonaria. Ainda de acordo com a PM, ao notar a presença da equipe, o suspeito soltou da motocicleta e tentou fugir novamente, sendo alcançado após acompanhamento na Avenida Jones dos Santos Neves. Durante a abordagem, os policiais encontraram 39 pedras de crack, R$ 364 em dinheiro e um aparelho celular. O suspeito foi encaminhado para a 14ª Delegacia Regional de Barra de São Francisco, junto com o material apreendido. A polícia

0: Vila. O suspeito foi encaminhado para a 14ª Delegacia Regional de Barra de São Francisco, junto com o material apreendido. A Polícia Militar reforça que denúncia pode ser feita pelos telefones 190 e 181. Giro de notícias com os nossos repórteres Alan Passos. Bom dia, aquele abraço, garoto.
1: Um abraço para você ligado na rede Itaçati. Começou a valer a possibilidade de usar uma parte do FGTS para quitar ou pelo menos reduzir dívidas dentro do novo programa Desenrola Brasil. A medida vale para trabalhadores que têm saldo no fundo de garantia e querem renegociar débitos bancários com desconto. Na prática, o trabalhador pode usar até 20% do saldo do FGTS ou até R$ 1.000. Vale o valor que for maior. Atenção, o dinheiro não vai sair do FGTS e cair na sua conta. Ele vai ser transferido direto para o banco depois da renegociação fechada. Podem entrar no programa pessoas com renda de até 5 salários mínimos, hoje cerca de R$ 8.100. As dívidas que podem ser renegociadas incluem cartão de crédito, cheque especial e empréstimo pessoal, desde que sejam atrasadas entre 90 dias e 2 anos. Os descontos prometidos podem chegar a 90%, com juros limitados a 1,99% ao mês e parcelamento em até 48 meses. Então, o primeiro passo é você acessar o aplicativo do FGTS. Lá você precisa autorizar que os bancos consultem o saldo disponível para uso no Desenrola. Depois disso, a negociação deve ser feita diretamente com o banco onde você está devendo, entendeu? Então, em resumo, você vai no aplicativo FGTS, autoriza e libera o uso desses recursos, depois fecha a negociação com o banco que você está devendo e aí sim usa o FGTS. E já sabe, chega a mensagem aí do tipo, clique aqui, preencha seus dados bancários, cai fora, que é golpe. Eu sou Alan Passos e este aqui foi mais um Na Prática. Dos estúdios da Rádio Itatiaia em Belo Horizonte para a rede Itaçati, repórter Alan Passos.
0: Valeu, Alan Passos. Repórter Gilmar Francisco. Bom dia, Gilmar.
2: Muito bom dia, ouvintes do Grupo Falcino de Comunicação. Notícia de São João do Manteria. Militares da 18ª Companhia de Polícia Militar Independente realizaram a prisão de um autor de roubo no município de São João do Manteria. A Polícia Militar foi acionada pela vítima, que relatou ter sido alvo de roubo no Poço Terra Boa, localizado na Avenida Reginaldo Alves dos Santos, região central da cidade. Segundo informações, o autor subtraiu a quantia de R$ 50 e ainda agrediu a vítima com um soco no rosto durante a ação criminosa. De imediato, a guarnição iniciou diligências e localizou o suspeito nas proximidades do local dos fatos. Durante a abordagem, o autor apresentou resistência ativa e desobedeceu às ordens emanadas pelos militares, sendo necessário o uso diferenciado da força para sua contenção e algemação. Durante a busca pessoal, os policiais militares localizaram com o autor a quantia de R$ 50 subtraída da vítima. Posteriormente, o autor e vítima foram encaminhados ao Hospital São José para avaliação médica e em seguida conduzidos para as demais providências legais. O autor foi apresentado na delegacia de plantão da Polícia Civil de Governador Valadares. Com notícia de São João do Manteninha, Gilmar Francisco para o Grupo Faustino de Comunicação.
0: Muito obrigado, Gilmar Francisco. Repórter Renato Rios Neto, bom dia.
3: Foi convertida para preventiva a prisão do argentino Eduardo Inácio Urias, de 63 anos, que foi preso em São João del Rei, no Campo das Vertentes, após fazer piadas racistas contra uma criança negra de apenas 7 anos, no tradicional passeio da Maria Fumaça, que liga Tiradentes a São João del Rei. O estrangeiro passou por audiência de custódia e a justiça entendeu que a prisão em flagrante deve ser convertida em preventiva. Segundo o boletim de ocorrência, o argentino compartilhou imagens no WhatsApp com comentários racistas sobre a criança, como: olha, posso levá-lo como escravo. Passageiros perceberam que o estrangeiro estava tirando fotos do menino e rindo, e alertaram a mãe da criança, que tomou o celular do argentino para ver o que estava acontecendo e se deparou com as mensagens repugnantes racistas. Diante disso, o estrangeiro foi imobilizado pelos passageiros até a chegada na estação, onde foi preso pela Polícia Militar. Eduardo Ignacio Urias segue então no sistema prisional mineiro. Para a rede Itaçati, repórter Renato Rios Neto.
0: Muito obrigado, Renato Rios Neto. Coisa de argentino, né? É de esperar. 10:02. Essas e muitas outras informações no @clubefm103, nosso Instagram, que é o maior portal de notícias.

0: notícias e entretenimento de toda a região. Daqui a pouco eu volto, hein? Trazendo muito mais música pra você. Também o nosso Clube do Fã continua valendo a sua participação aqui pra concorrer a R$100 em vale compras do Mercadão Moda e também ingresso individual, VIP individual, pra você concorrer aqui e assistir lá na Fazenda Sertaneja, na Lagoa do Brizola, o Zé Ramalho e também o Matheus Fernandes.
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0: Bom dia, bom dia, bom dia, bom dia, meu Brasilzão lindo, bom dia, meu povo amado e querido, no ar o nosso clube do fã especial dessa terça-feira linda, 26 de maio de 2026, MR por aqui, Matheus Rocha, continue te fazendo companhia até o meio-dia, vem comigo, muita coisa boa pra rolar ainda na programação número 1 do seu rádio, no ar o nosso clube do fã.
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3: Alô, Rio, você tá autorizado, hein?

0: Estuposo foi um sucesso.
1: Bravo, bravo, bravo, bravo. Tá na cor.

0: de vida. Eu sou a luz do mundo. Quem me segue não andará em trevas, mas terá a luz da vida.
1: Tu testificas de ti mesmo. O teu testemunho não é verdadeiro.
0: Ainda que eu testifico de mim mesmo, meu testemunho é verdadeiro. Porque sei de onde vim e para onde vou.

0: mas vós não sabeis de onde venho, nem para onde vou. Vós julgais segundo a carne. Eu a ninguém julgo. E se na verdade julgo, meu juízo é verdadeiro, porque não sou eu só, mas eu e o Pai que me enviou. E na vossa lei está também escrito que o testemunho de dois homens é verdadeiro. Eu sou o que testifico de mim mesmo, e de mim testifica também o Pai que me enviou.
1: Onde está o teu Pai?
0: Não me conheceis a mim nem a meu Pai. Se vós me conhecesseis a mim, também conheceríeis a meu Pai. Eu retiro-me e buscar-me-eis e morrereis no vosso pecado. Para onde vou, não podeis vós vir. Vós sois de baixo. Eu sou de cima. Vós sois deste mundo. Eu não sou deste mundo. Por isso vos disse que morrereis em vossos pecados. Porque se não credes que eu sou, morrereis em vossos pecados. Quem és tu? Isso mesmo que já desde o princípio vos disse. Muito tenho que dizer, julgar de vós, mas aquele que me enviou é verdadeiro. E o que dele tenho ouvido, isso falo ao mundo. Quando levantardes o Filho do Homem, então conhecereis quem eu sou, e que nada faço por mim mesmo. Mas isto falo como meu Pai me ensinou. Se vós permanecerdes na minha palavra, verdadeiramente sereis meus discípulos e conhecereis a verdade. E a verdade vos libertará.
2: Somos descendência de Abraão e nunca servimos a ninguém. Como dizes tu, sereis livres?
0: Bem sei que sois descendência de Abraão, contudo procurais matar-me porque minha palavra não entra em vós. Eu falo do que vi junto de meu Pai e vós fazeis o que também vistes junto de vosso Pai. Se fosseis filhos de Abraão, faríeis as obras de Abraão. Mas agora procurais matar-me. A mim, homem, que vos tem dito a verdade, que de Deus tenho ouvido. Por que não entendeis a minha linguagem? Por não poderdes ouvir a minha palavra. Vós tendes por pai ao diabo. Ele foi homicida desde o princípio e não se firmou na verdade, porque não há verdade nele. Mas porque vos digo a verdade, não me credes. Em verdade vos digo que se alguém guardar a minha palavra, nunca verá a morte.
2: És tu maior do que o nosso pai Abraão, que morreu?
0: Abraão, vosso pai, exultou por ver o meu dia, e viu e alegrou-se.
3: Ah, e viste Abraão?
0: Em verdade vos digo, que antes que Abraão existisse, eu sou.
4: Palavra de vida.

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5: Tô de volta, 10h39. Bom dia pra todo mundo ligado aqui, ó, na número 1. Tá o quê, meu amigo?
6: Tá bom demais.
5: De ponta a ponta, só da Clube. Tá chegando mais um clássico aqui, ó.
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5: Por favor, né? Não desligue o rádio, não faça isso com o MR. Mato Grosso e Matias, bom dia.

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Para clube, tá bom demais. Mari Fernandes, Leito e Romário, calma que tem jeito. 2 minutos faltando para as 11 da manhã. Vou pro break, hein? Já eu volto. Vou voltar direto com o seu alô, com o seu recado, sua participação.

Fernandes, Leite e Romário, calma que tem jeito. 2 minutos faltando para as 11 da manhã. Vou pro break, hein? Já eu volto. Vou voltar direto com o seu alô, com o seu recado, sua participação comigo no 27995247575. Valendo para você R$100 em vale compras do Mercadão Moda. Valendo para você também ingresso para você curtir a Fazenda Sertaneja na Lagoa do Brizola, em Águia Branca.

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Ótima manhã para você aqui no nosso Clube do Fã, nessa manhã gostosa, maravilhosa de terça-feira. 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

0: 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Deixa eu falar para você também que está sintonizado aqui com a gente nessa manhã gostosa de terça-feira. 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
0: Excelente manhã para você, 11:06 para você aqui no nosso Clube do Fã. Manhã linda, maravilhosa de terça-feira. 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

0: demais é ter você aqui comigo nesta manhã gostosa, quente, maravilhosa, ensolarada de terça-feira, 26 de maio de 2026. É a última semana do mês, hein? O junho já tá chegando. Ótima manhã pra você aqui em 103.9, 93.7. É você de qualquer lugar do Brasil e do mundo. ClubeFM103.com.br. MR por aqui, Matheus Rocha, te faço companhia até o meio-dia. Vem comigo, vem ser feliz aqui na nossa rede Clube, valendo pra você, cenzão em Vale Compras do Mercadão Moda. Valendo ingresso também, VIP individual para você curtir a Fazenda Sertaneja na Lagoa do Brizola, em Águia Branca. Bom dia, Matheus. É Derli Barbosa, de Boa Vista. Quero participar do sorteio R$100 do Mercado Moda. Coloca o meu nome e do meu neto também no sorteio. É o Alisson Barbosa. Obrigado pela participação. Oi, quem tá aqui comigo? Bom dia.
1: Bom dia, Matheus Rocha. Quebra Luz Lima e Ponte Alto. Quero participar do sorteio do R$100 do Mercado Moda Infantil. Mercado Moda Casa. E quero participar do ingresso. Quero participar do almoço do Pipito. Marmitec do Pipito. Bom dia, Matheus Rocha. Quebra Luz Lima de Ponte Alto. Quero participar do sorteio de R$100.
0: Aqui é a mesma coisa, né? Valeu, Vera Lúcia de Ponte Alta. Oi, bom dia.
2: Bom dia. Quem é participar do sorteio da Fazenda Sertaneja? Vou trabalhar segurando, mas eu preciso de ingresso. Põe meu nome no sorteio. Tá? E também quer participar dos R$100 aí, cara. O sorteio aí. Põe meu nome no sorteio, Marcos.
0: Valeu.
2: Quem é participar do sorteio, se o mercado tem os R$100 aí.
0: Valeu, tá? Belga. Oi, bom dia.
3: Matheus Rocha, bom dia. Eu tô querendo que você passe uma música pra mim aí, do Vanderlei. Já fui vaqueiro. Aí, ofereço para o João e para meus filhos, para vocês aí da rádio. E para o Sebastião, nossa esposa dele, lá no Rio Preto. É a Marlene aqui de Mantena, Barra de Junho.
0: Valeu, Marlene, bairro 13 de junho em Mantena de ponta a ponta, só da Clube FM. Oi, bom dia.
4: Alô, Matheus, bom dia, aqui é o Hélio Vina Santoni. Matheus, continua dando essa mensagem tão bonita pra nós aí, ó, alegra o nosso dia, tá? Alô, Matheus, melhor aí pra você, tamo junto, tá? Pedir a Deus pra nós tudo aí, tá? Alô, Matheus, que frio é esse, Matheus? Santo Antônio tá ligado em peso, hein?
0: Valeu, Hélio Gonçalves, Santo Antônio na sintonia aqui do nosso Clube do Fã. Oi, bom dia.
5: Bom dia, Matheus Rocha. Eu quero concorrer esses R$100 aí, ó. E vou correr também o... Bota meu nome aí no sorteio aí do Fazenda Sertaneja. Eu sou a Neuza aqui do... Neuza Cardoso, do Campo Norte.
0: Valeu, Neuza Cardoso. Bom dia, meu amigo. Tô te ouvindo aqui, hein, Elisângela, do Rio do Campo. Valeu, Elisângela. Beijo pra você, minha amiga. Luceni, da Pipoca. Bom dia.
6: É, Matheus, bom dia. Aqui é a Luceni Corrêa, do Corvo da Pratinha.
0: Da Pratinha.
6: Gostaria de participar do sorteio aí do Mercadão. Tá bom? E todos os sorteios aí. Eu queria que você passasse pra mim aquela música Mil Vidas. Com Eduardo Costa. Se não tiver com ele, pode passar com qualquer um. Quero oferecer para minha mãe, Dona Deusa, na Vila Nossa da Penha. Quero oferecer para minha prima, a Ceia aí da Mercearia JL, aí na Vila Nossa da Penha. Para todas minhas amigas daí, do Rio do Campo, Pipoca. Boa sorte. Para todos que estiverem na escuta neste momento, tá bom? Um abraço e melhoras cada vez mais para você.
0: Obrigado, Luceni. Obrigado, meu anjo. Obrigado pelo carinho, pela participação. Tem mais aqui, ó. Mais participações chegando aqui no 27995247575. Oi, bom dia, Adelaide.
7: Bom dia, Matheus. Matheus, eu quero participar do sorteio dos R$100.
0: Valeu, tá participando, com certeza. Cadê a Marta Córrego do Ouro? Ô, Marta, bom dia.
8: Bom dia, Matheus Rocha. Ô, Matheus, manda uma música boa pra nós, sua escolha aí, Matheus. Com Soró Silva, ofereço pra todos os ouvintes da Clube pra você. Tá na Clube, tá bom demais? Falou, Matheus Rocha.
0: Valeu, Marta. Obrigado pelo carinho, pela participação. Cadê aqui comigo? Oi, quem tá falando aqui? Bom dia.
9: Meu amigo, bom dia. Queria pedir uma música do Felipe Rett, Isso Que É Vida. Vou oferecer pros meninos da Motomil aqui. E para todos os ouvintes. Manda um abraço pro seu Silva também, que está sempre ligadinho.
0: Valeu, galera do Motomil, não mandou o nome aqui, não tá registrado ainda, manda o nome para mim registrar aqui, tá bom, meu amigo? Obrigado pelo carinho, pela participação. Oi, bom dia.
10: Bom dia, meu amigo Matheus Rocha, que é Johnny de Santa Luzia. Eu queria que você colocasse meu nome aí nos sorteios aí da rádio aí. E queria te pedir uma música aí, a próxima canção você tocar pra nós aqui em Santa Luzia aqui. Pra mim, pra minha esposa e pra todo mundo que estiver ouvindo. Valeu, Matheus.
0: Valeu, irmão. Um abraço pra você, pra todo mundo de Santa Luzia, na sintonia, pra esposa, pra todo mundo ligado no nosso Clube do Fã. Bom dia, Matheus. Sou Maria José do Colina. Coloca também no meu nome aí no sorteio. Valeu, Maria José do bairro Colina, 11:17. Quem disse que o amor é bom? Manu Batidão, Léo Santana, bom dia.

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Geninho, todo tatuado. Geninho, Mariana Fagundes, a rádio que toca muito mais música pra você. 11h30, vou pro break, já eu volto, trazendo o resultado aqui de prêmios. Volto também com os aniversariantes do dia, as últimas participações aqui no 27 9 95 24 75 75.

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Thiago Rei Paraná, o Leão do Mar, do último clássico desta manhã. Pra você completando mais um ano de vida nessa terça-feira, 26 de maio, minha prima Marliane Sala, lá nos Estados Unidos, tá aniversariando hoje. Beijo pra você, Marliane. William Rodrigues, parabéns. Andréia Lobac, Gabriel Eduardo, Edilaine Eliodório, parabéns. Ana Clara também tá aniversariando hoje. Mariene Diniz, Lúcia, Maria e Mozilene Knack. Cada um de vocês desejo paz, saúde, felicidades. Essa data se repete por muitos e muitos anos e vocês concretizem todos os sonhos. Parabéns a todos, aniversariantes do dia!

0: Fechando bem demais aqui o nosso Clube do Fã, João Neto Frederico, cara de sorte, sorte ter você aqui sintonizado comigo no nosso Clube do Fã nessa manhã maravilhosa de terça-feira. Tem tempo de mandar aqui os últimos abraços, as últimas participações comigo aqui no nosso WhatsApp. Oi, bom dia, Liquinha.
1: Matheus, bom dia. Aqui, eu queria que você passasse aquela música Zé de Camargo e Luciano pra mim, aquela nova deles. Ofereço pra todos os meus amigos, pra toda a minha família e pra todos vocês da rádio.
0: Valeu, oi, bom dia.
2: PMR, bom dia, é o Sebá.
0: Fala, Sebá.
2: Passe uma moda bonita aí, oferecimento lá pro meu sobrinho Evandro de Souza Lemos, lá em Ariquemes, na roça, na linha C65, no B40, tá bom? Na 421. Tava te ouvindo, pedi pra você mandar um alôzão pra ele, Evandro, tá
0: valeu,
2: bom?
0: Irmão, um abraço pra você e pra ele também, obrigado, oi, bom dia.
3: Bom dia, Matheus. Aqui é a Lúcia, do Corgo Limeirinha. Tô aqui fazendo meu almocinho e curtindo a clube. Quero participar do sorteio de R$100, hein?
0: Valeu, Lúcia, Corgo Limeirinha. Abraço pra vocês aí, de ponta a ponta, soldar a clube mantendo, valeu. É, tem mais aqui, cadê?
4: Bom dia, Matheus.
0: Bom dia.
4: Rocha. Aqui é a Derlinda do Corgo do Café. Quero participar do sorteio.
0: Valeu, Ederlina, Córrego do Café, na sintonia com a gente. Oi, Andréia, bom dia, meu anjo.
5: Ô, Matheus, tudo bem, querido?
0: Joia.
5: Bom dia. É Andréia, aqui da Vila Santa Isabel. Ô, Matheus.
0: Oi.
5: Eu quero deixar umas palavras pra você aqui, meu amigo. De fé, coragem. Tá? Porque não é fácil, todos nós sabemos, tá? Então, assim, ora a Deus, pega com Deus, não desista, tá? Da sua vida, da vida da sua família, dos seus filhos, do seu casamento. Busque sempre a Deus, pede Ele, ore, porque Deus nos ouve as nossas orações. Eu já tive uma situação que nem a sua. E foi difícil, muito para mim, principalmente para meus familiares, entendeu? Para estarem me ajudando. Mas deu tudo certo, porque a gente confiou no Senhor. E os filhos do Senhor é sempre guiados por Ele. As dificuldades vêm, as tristezas vêm, né? As derrotas vêm, mas sempre vem a vitória. Honra o nosso Pai Todo-Poderoso e acredite, tenha fé, tá bom? Que Deus te abençoe sempre, sempre.
0: Amém.
5: Sempre. A sua vida, sempre em abundância, tá? E felicidade. É o que você sabe fazer e trazer pra nós. Tá, meu amigo? Ó, um beijão meu e da minha família. E toca uma música bem bonita pra todos nós, ouvintes da Clube FM. Tá bom, meu bem? Um beijo, fica com Deus.
0: Beijão, lindona. Obrigado, Andréia. Vila Santa Isabel, obrigado pelo carinho e pelas palavras. Valeu demais. Deus te abençoe, tá bom, meu amigo? Garotinho, pra fechar aqui, ó.
6: Bom dia, MR. Tudo bom, meu amigo?
0: Joia.
6: Beleza? Oi, MR, toca a moda pra nós hoje aí, da banda Leandro e Leonardo. Acho que o Leandro canta essa música, Catedral. Agradecer pra todos os ouvintes, Matheus. Todos gostaram da música e pra vocês aí, meu amigo. Quero participar do sorteio desse ingresso aí pra Fazenda Sertaneja. Quero lá ver o show do Zé Ramalho. Tá na Clube BR.
0: Tá bom demais, garotinho. Valeu. Tá concorrendo. Quem não ganhar hoje, preocupa não. Tem sorteio durante toda essa semana, hein? Hoje, amanhã, até sábado. 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Tudo bem, Gilmazão, falando em muito bem, vocês vão ficar muito bem acompanhado aqui.
7: Vai,
0: Gilmazão na área.
7: Negão tá na área, vai ter que me aturar até as 4. O garotinho tá afim do Zé Ramalho, aí, né, rapaz?
0: Tá,
7: né?
0: Certo.
7: Afim de curtir o show do Zé Ramalho.
0: Tem uma galera, né? É, ficou estranho aí.
7: Ficou esquisito.
0: Tá afim do Zé Ramalho, que... Que coisa estranha.
7: Ô, garotinho, queria te complicar, né, rapaz? Mas, Matheus, quem não quer assistir Zé Ramalho?
0: Você tá doido.
7: Por falar nele, vou dar dois ingressos hoje no horário.
0: Opa!
7: No final do programa. E ainda uma camisa da seleção brasileira. Cola comigo, viu?
0: Ah, agora tá explicado, o pessoal tá querendo ganhar a camisa aqui. Claro, não tô, eu nem camisa. Tava sabendo que camisa é essa.
7: Sou eu.
0: Ô, Matheus, eu quero ganhar a camisa da seleção. Aí,
7: responsável.
0: Gente.
7: Aliás, pra ser mais preciso, o responsável é o Cláudio da loja Vestimora.
0: Mas pra ganhar é só no programa do Gilmarzão. De meio-dia às 4, hein?
7: Camisa da seleção brasileira. Sorteio sexta-feira.
0: Agora eu entendi. Eu fiquei sem entender.
7: A Raida sorteia a camisa, não passou.
0: Que camisa é essa? Não me falaram nada, gente.
7: Não tô sabendo de nada.
0: Bom programa, Gilmarzão.
7: Um abraço, pode esquecer.
0: Valeu, ó. O ganhador do ingresso, quem não ganhou comigo, tem mais com o Gilmar e tem mais comigo amanhã também, tá bom? Ó, quem tá ganhando aqui é o Washington Barreto, lá de Mantena. Telefone final dele é o 1288. Alô, Washington Barreto de Mantena. Telefone final 1288. É só passar aqui e retirar o seu ingresso, tá bom, garoto? Um abraço, gente. Eu volto amanhã, se Papai do Céu permitir. 6 horas da manhã, Jornal da Manhã, na Rede Barra Gosto. 6h30 aqui na Rede Clube, também na Rádio 13 de junho. Um abraço, marmanjada, pra elas, lindas, maravilhosas. Eu deixo aqui um beijo no coração. Tá na Clube? Tá bom demais? Esquece não que
8: eu amo você muito.
0: Muito, gente. O tamanho
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0: 91 aqui na Clube. Boa tarde pra você, ligadaço aqui na Clube 93,7 Mantena, 103.9 barra de São Francisco. Como é que tá você? Tudo bem? Tá tudo tranquilo? Ótima tarde. Eu tenho camisa da seleção brasileira pra você. Sorteio na sexta-feira. Eu tenho dois ingressos pro Fazenda Sertaneja 2026. Zé Ramalho e Matheus Fernandes, corre pro telefone, corre pro WhatsApp. O nosso contatinho, você já sabe, é o 27995247575. Aí você aproveita, manda seu alô, pede sua música, fica à vontade nesta terça-feira, dia 26 de maio de 2026. Com muito prazer e com muito carinho, Gilmar Francisco, até às 16h, vai ter que aturar o negão. É, vou te fazer companhia com muita informação. Tem um quadro Minuto do Esporte, tem um Conta Aí com a Giovana Damião. E é claro que vamos falar de política, de futebol, vamos trazer as principais informações nesta terça-feira, dia 26. Agora, 12h02 aqui na Clube, tá começando.
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Leite, Romário, Zenete e Cristiano aqui na Clube da programação desta terça-feira, dia 26. 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

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E a loja está dando uma camisa da seleção brasileira para você que participa comigo durante toda a semana. O sorteio rola na sexta-feira agora. Boa sorte para você, viu? Boa sorte! 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

meia-noite e 22 aqui na Clube Alemão do Forró, Borogodó, Borogodó. 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

0: técnico Arthur Jorge tá feliz porque tá ganhando também reforço pro duelo contra o Barcelona de Guayaquil na quinta-feira. O Arroyo está de volta, cumpriu suspensão no jogo do Boca e cumpriu suspensão também no duelo contra a Chapecoense e agora pode atuar na equipe do Cruzeiro. Se bem que a concorrência tá pesada, porque o Sinisterra mostrou serviço, fez gol no duelo contra a Chape, atuou por 78 minutos e internamente na diretoria do Cruzeiro há um entendimento que o Sinisterra bem jogando é um reforço, por isso o Cruzeiro está contratando o atleta em definitivo do Bournemouth da Inglaterra, pagando 3,5 milhões de euros para ter o colombiano Sinisterra. O Cruzeiro que foi punido com uma multa de $100 mil por conta de um caso de discriminação que ocorreu no duelo contra o Boca no Mineirão. Segundo a Conmebol, os torcedores argentinos reclamaram que a torcida do Cruzeiro rasgou dinheiro, mas cabe recurso. Vamos aguardar.
1: Em Belo Horizonte, repórter Emerson Pancieri.
2: O Atlético fecha hoje à tarde a preparação para a decisão da Copa Sul-Americana. Amanhã, 19h, contra o Puerto Cabello da Venezuela, na Arena MRV. É a primeira de duas decisões que o Atlético tem, né? Porque a primeira decisão no profissional será amanhã. O Barba fechando a preparação, como eu disse, com todo o elenco à disposição, vai poder escolher esse time do Atlético que vai a campo amanhã para buscar a classificação. E hoje tem decisão na Copa do Brasil Sub-17, com transmissão aqui da Itatiaia. A bola rola a partir das 19h30, mas a jornada esportiva começando 19h15. Então, encontro marcado aqui com a gente, Atlético e Atlético Paranaense, esse time Sub-17 do Atlético, que foi campeão brasileiro em outubro do ano passado e pode ser campeão agora da Copa do Brasil. Nós temos também hoje, 11h, o sorteio das oitavas da Copa do Brasil. O atleticano vai poder conhecer quem será o adversário do Galo, jogos do mês de agosto. O Galo então aguardando esse sorteio lá no Rio de Janeiro. De Belo Horizonte, repórter Paulo Azeredo.
3: E falando dos cariocas, a gente começa com o Flamengo, que enfrenta o Cusco no Maracanã logo mais às 21h30 pelo grupo A da Libertadores da América. Jorginho, com fratura do dedão do pé direito, fica fora por algum tempo. Flamengo vencendo hoje vai a 16 pontos e aguarda jogos do Rivadavia e Bolívar, que será em Santa Cruz de la Sierra, no grupo do Fluminense, o Rosário Central e o Del Valle, e que esses times aí também estão com 13 pontos, podem chegar a 16. E o Mirassol, que tem 12 pontos, enfrenta o Lanús. Carrascal foi convocado para a Copa e multado no Flamengo pela terceira expulsão no ano. Rossi, Varela, Vitão, Léo Pereira e Ayrton Lucas, Everton Araújo, Lucas Paquetá e Carrascal, Plata, Pedro e Samuel Lino é o provável time do Flamengo. O Botafogo, a Igor e também o Social chegaram a um acordo para a venda da SAP para outro investidor e com isso está aberto o caminho para que o Botafogo feche com outro dono da SAP do Botafogo. O Botafogo e o Flamengo estão fora da Copa do Brasil. Hoje, o Fluminense e também o Vasco vão conhecer seus adversários, podendo ter um encontro aí de dois cariocas. O Fluminense joga amanhã pela Libertadores, vai enfrentar a equipe do La Guaira, da Venezuela. Precisa vencer e bem para seguir com chances de classificação na Libertadores da América e torcer para o Rivadavia vencer a equipe do Bolívar lá em Santa Cruz de La Sierra. O Vasco joga amanhã com Barraca Central pela Copa Sul-Americana. Muita pressão em cima dos jogadores, tivemos inclusive protestos na porta do CT Moacir Barbosa e uma campanha de uma das torcidas organizadas do Vasco, a Força Jovem, de público zero no jogo de amanhã em São Januário. No Rio de Janeiro, o repórter Wellington Campos.
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César Menotti, Fabiano Ciumenta, Bruno e Morrone, o sonho não acabou ao vivo, é o nosso clube universitário até as 4 nessa terça-feira, dia 26. 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

0: 7 minutos agora faltando para uma aqui na Clube. Danilo e Davi, não mexe nas minhas gavetas. Zezé de Camargo, irmão da Lu, amigo das estrelas, é o nosso clube universitário até as 4. 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A direção da Elaine, 8 minutos faltando para uma.
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2: 1:04 aqui na Clube, boa tarde pra você, a sua ligação tá valendo uma camisa da seleção brasileira, sorteio sexta-feira e vale também ingressos para Fazenda Sertaneja 2026, é dia 30 agora com Zé Ramalho ao vivo e Matheus Fernandes também. Participe com a gente, boa sorte pra você. 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D&D Garagem, o seu carro merece esse cuidado. 1:05 aqui na Clube, quem vai se apresentar dia 30 agora é ele, o Zé Ramalho. Aquele, ele canta junto com o Chitão e Choró, a música Sinônimos, e com certeza essa música vai estar no repertório do Zé Ramalho dia 30 agora na Fazenda Sertaneja, Lagoa do Brizola e Águia Branca. Você é nosso convidado especial. 1:05.

8h15 aqui na Clube. Boa tarde pra você. Boa terça-feira. João Neto e Frederico e Eduardo Costa, Nega Véia. Eduardo Costa, Imagina Eu, Chitão e Choró, Zé Ramalho, Sinônimos. Lembrando que tá valendo o ingresso pra você. Tem 2 ingressos hoje pro Fazenda Sertaneja. Vai dar mole não. Liga aí. O sorteio é hoje no final do programa. E tem também uma camisa da Seleção Brasileira. 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A camisa da Seleção Brasileira, o sorteio vai ser na sexta-feira, tá bom? Mas o ingresso é hoje no final do programa. 1h16, em nome de Dr. Fausto Martins. 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

0: 1h24 aqui na Clube, Amado Batista. 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
1: Certo.

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1: E tem quentinha no mundo das celebridades. Cheiro de reconciliação no ar. Zé Felipe e Virgínia Fonseca movimentaram as redes sociais nesta madrugada. Durante a festa de aniversário de 5 anos de Maria Alice, filha dos dois, o cantor subiu ao palco e dedicou a música Só Tem Eu para a ex-mulher. Para completar as suspeitas, os dois foram flagrados deixando o evento juntinhos no mesmo carro. Vale lembrar que Virgínia está solteira desde o dia 15 de maio, quando anunciou o fim do namoro com o jogador Vini Júnior nas redes sociais, afirmando que não negocia o inegociável. Será que o ex-casal de milhões vai voltar? Os fãs já estão até batizando o próximo filho de Maria Reconciliação. E fechamos o nosso giro com um alerta importante para os papais e mamães. A influenciadora Chantal Verdelho usou as redes sociais para mostrar o susto que passou com o filho caçula, de apenas 1 ano. O pequeno escorregou e bateu o supercílio na grade de proteção da cama, que estava sem os protetores de espuma. O corte foi feio e o bebê precisou levar 6 pontos, inclusive pontos internos. Chantal compartilhou o vídeo da câmera de segurança para alertar os pais sobre o perigo de quinas e grades dentro de casa. Fica o aviso, segurança com os pequenos nunca é demais, né, gente? Eu sou Giovana Damião. Essas e outras notícias você encontra aqui no Conta Aí.
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3: Oi, Zezé. Oi, Luciano.
4: Fala, Luciano.
3: Vamos cantar uma música junto?
4: Vambora, rapaz. Que música?
3: Essa aqui, ó.
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3: Caramba, essa música é maravilhosa, Alexandre. Deixa comigo.
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20 minutos faltando para as duas aqui na Clube. Pedro Paulo e Alex Country Beat, que delícia. Clube da Viola, Deus me livre. 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

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Ortopédia e Colchões, lá você fala com o especialista. 1h44 aqui na Clube, e juntos também com Barra Elétrica e Mantena Elétrica, uma loja que veio para facilitar ainda mais a sua compra pelo atendimento personalizado e rápido, fazendo com que a sua compra seja ainda mais eficiente sem perder tempo. 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Deixa eu mandar um abraço aqui pro meu amigo Roberto Gomes. Alô, Robertão, um abraço para você, grande Roberto Gomes, lá na estrada. Quando tá na estrada assim, grande Roberto, um abraço, viu? Obrigado. Grande Roberto, meu camarada, tá ligadaço aqui na Clube. Fizemos um trabalho bacana lá no bingo, né? No bingo. Robertão, não é fácil, não. Abraço, Roberto, obrigado pelo carinho, tá bom? Aproveitar para dar um abraço, meu amigo Osmi Gomes também. Manda um abraço também, meu amigo Teones, lá em Mantena. Ô, Teones, boa tarde para você, boa terça-feira, grande Teones, tá ligado com a gente. E tá ligado também aqui, deixa eu ver a galera que tá mandando um recado aqui. O meu amigo Faioli tá completando hoje 50 anos. Ô Faioli, passa a localização aí, viu? Quero saber o endereço do churrasco. Faioli, lá de Mantena, completa hoje 50 anos. Parabéns pro Faioli, muitos anos de vida e muita paz, tá bom? Só passar o endereço que a gente cola aí, viu? A gente cola. Manda um abraço pra Maria do córrego da Prata, tá ouvindo a gente também. Obrigado, Maria. Também tá com a gente aqui, deixa eu ver, de Vargem Alegre, é a Valdirene Batista, valeu Valdirene. A Rosiane de Vila Palmares também tá ouvindo a gente. Meu amigo Carlinho Pedreiro também, valeu, abraço Carlinho Pedreiro, tá ligadaço da Clube. Russo da Barra do Arirã, tá sempre com a gente. Maria das Graças da Barra da Sapucaia, falou pro seu Juraci, Atanásio, um abraço Juraci Atanásio, tá ouvindo a gente também, obrigado. Liquinha também tá ligadaço ali na Vila Luciene. Meu amigo Paulão, grande Paulão, tá ligadaço com a gente também. Paulão tá afim de ganhar a camisa, vamos chamar o ingresso, eu não quero, pode dar pra outro, eu quero ganhar a camisa da seleção brasileira. É só você mandar o seu recado pra gente no WhatsApp, nosso 27995247575. Tá concorrendo a camisa da seleção brasileira, sorteio sexta-feira. E hoje eu tenho dois ingressos para Fazenda Sertaneja. Zé Ramalho e Matheus Fernandes se apresentam em Águia Branca. E é claro que você não vai perder. Tenho dois ingressos para sortear no final do programa. 1h47 aqui na Clube.

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2: 2:04 aqui na Clube. Vamos agora trazer informação para você falar sobre Copa do Brasil. Clube! 2:04 aqui na Clube, nesta terça-feira, dia 26 de maio. Aqui a gente sempre deixa você muito bem informado. Oitavas de final da Copa do Brasil 2026. Confrontos e mandos de campo. Saiu. Jogos de ida e volta serão na mesma semana, do dia 1º ao dia 6 de agosto. Então vamos trazer essa informação para você agora ligada aqui na Clube. A CBF sorteou na manhã desta terça-feira em sua sede os confrontos das oitavas de final da Copa do Brasil 2026. Todos os jogos serão previstos para ocorrer em uma mesma semana, sendo a ida nos dias 1º e 2 de agosto, sábado e domingo, e a volta nos dias 5 e 6, quarta e quinta. As datas exatas ainda serão confirmadas pela Confederação. Veja todos os confrontos das oitavas: Fluminense e Vasco, Fluminense decide em casa; Corinthians e Inter, Corinthians decide em casa; Grêmio e Mirassol, Grêmio decide em casa; Vitória e Atlético do Paraná, Vitória decide em casa; Juventude e Atlético Mineiro, Juventude decide em casa; Remo e Santos, o Remo decide em casa; Cruzeiro e Chapecoense, Cruzeiro decide em casa; Fortaleza e Palmeiras, o Fortaleza decide em casa. O segundo sorteio definiu os mandos de campo, considerando questões de segurança pública. Dois clubes da mesma cidade não podem ser mandantes na mesma data base. Quem passar dessa fase ainda não saberá o seu adversário. Os confrontos das quartas de final serão definidos por um último sorteio que vai formar o chaveamento até a decisão. Este ano, a final da Copa do Brasil será em jogo único no dia 6 de dezembro, em local a definir. A premiação: quinta fase, R$2 milhões; oitavas de final, R$3 milhões; quartas de final, R$4 milhões; semifinal, R$9 milhões; vice-campeão, R$34 milhões e o campeão, R$78 milhões. Portanto, saiu hoje, agora de manhã, a CBF fez o sorteio, oitavas de final da Copa do Brasil 2026. Saiu os confrontos, repetindo para você: Fluminense e Vasco, Corinthians e Inter, Grêmio e Mirassol, Vitória e Atlético do Paraná, Juventude e Atlético Mineiro, Remo e Santos, Cruzeiro e Chapecoense, Fortaleza e Palmeiras. 2:07 aqui na Clube, é o nosso Clube Universitário. Vamos juntos até às 4. Tá valendo camisa da seleção brasileira para você que participa com a gente. Sorteio sexta-feira e vale 2 ingressos hoje para a Fazenda Sertaneja 2026.

2h14 aqui na Clube Fernando e Sorocaba, Bala de Prata, Edson e Unison ou não. 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
3: 2:34 na Clube. Ótima terça-feira pra você.

0: Valendo camisa da seleção brasileira, oferecimento da loja Veste Moda de Mantena e vale também dois ingressos pro Fazenda Sertaneja 2026. Quem fala comigo, alô, boa tarde.
1: Oi, Gilmar, tudo bem, querido?
0: Beleza.
1: Boa tarde.
0: E aí?
1: É André, aqui da Vila São Isabel. Gilmar, meu Deus, o que eu faço pra ganhar esse ingresso, menino? Nossa, o Gazeta ganhou, né, semana passada. Nossa, que ótimo, tá?
0: Ganhou.
1: É uma bênção. Ganhou. Conheço ele pessoalmente, minha família toda conhece. Foi mesmo merecedor e tem uma voz, né? Finado papai e ele eram muito amigos. Aí o papai, né, Deus já levou, mas ele tem uma consideração muito grande com a nossa família e um respeito imenso. Tira o chapéu. Então, vamos lá. Menino, não preciso ganhar esse ingresso. Por favor, que meu nome seja sorteado aí. Toca uma moda bem bonita aí pra nós, tá? E coloca meu nome no sorteio aí. Pra mim, é, ganhar esse prêmio, tá? Pro Paulinho e eu. A gente tá indo aí lá ver o Zé Ramalho e o Matheus, ok? Beijo.
2: Gilmar, boa tarde. Gilmar, eu quero concorrer à camisa do Brasil, da seleção brasileira, que a Veste Mod está sorteando. Ao Zenir da Silva Rangel da Vila Luciene. Eu gostaria de ouvir também a música do Garçom. Se der tempo, você passa ela para mim, eu agradeço.
3: Boa tarde, meu amigo Gilmar Francisco. Terça-feira. Tô aqui ligadinha, trabalhando e curtindo a clube. Toca pra mim aquela música do Zé Felipe, Ruim de Coração. E eu quero concorrer aos prêmios aí do programa. É, o ingresso lá pro Fazenda Sertanejo e também a camisa do Brasil da Veste Moda. Se eu ganhar, vou dar pro meu filho Matheus. Bora, terçou, hein?

quero participar do sorteio da camisa do Brasil, da loja Veste Moda de Mantena. Kátia, e participar do sorteio aí.

0: 2h42 aqui na Clube. Zé Elias e Gustavo Lima, Volte Amor, e Zé Felipe, Ruim de Coração. Quem é que fala comigo? Alô, boa tarde.
1: Ô, Gilmar, bom dia. Aqui é o Almir Ribeiro, o cantor de sertanejo. Põe meu nome aí, ô Gilmar, no sorteio da camisa aí do Brasil aí, tá? Da camisa brasileira. Põe meu nome no sorteio aí, quero ver se eu ganho essa camisa aí pra Copa aí. Vamos ver se nós vamos vencer essa Copa aí esse ano aí, Gilmar. Se Deus quiser, hein? Vamos botar o Neymar aí pra quebrar aí nessa Copa aí, ó. Com essa camisa da seleção aí. Põe meu nome no sorteio aí. Vai que eu trago essa camisa pra casa aí da seleção brasileira aí, pra Copa aí, ó.

0: bom, tem camisa da Veste Pod, o ingresso lá para o cantor. Valeu, bom trabalho, tamo junto.
1: Ei, Gilmar Francisco, Sebado Dax. Gilmar, faça aquela música pra nós aí, Gustavo Lima. Todo homem é vagabundo. Mandar pro meu sobrinho que tá ouvindo a clube lá em Rondônia, lá em Ariquemes, na linha 421 B40, na linha C65, Evandro de Souza Lemos. Mandar pra aquele povo lá que tá ouvindo você lá no aplicativo. E que tá na clube, hein? Tá bom demais, né? E gostaria de ganhar aí também, né? Concorrer aí a camisa e o ingresso lá da a festa em Águia Branca. Valeu, um abraço. Tchau, obrigado.
2: Boa tarde, Gilmar Francisco. Aqui é a Cirlei de Mantena do Santos Prate 2. Eu quero participar do sorteio, tá?

Uma boa tarde, meu bem. E aí, como é que você tá? Tudo bem? E aí, Deusânia. Então, passa pra mim, Luan Santana, Ilha. Eu acho essa música linda demais. Ofereço pra você, né? Principalmente, que é um excelente locutor, uma voz linda, um sorriso contagiante. Nossa, tudo de bom. Ofereço pra todos os ouvintes também, pra mim mesma, que gosto demais dessa música, demais. Ah, e quero participar também do sorteio da camisa da Seleção Brasileira. Bora, Brasil, bora!

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1: Alguém se torna ilha. 9 minutos agora faltando para as 3 aqui da Clube. Luan Santana, ilha. Paula Fernandes, para quem conversar. Zé Elias com Gustavo Lima e Zé Felipe. É o nosso clube universitário. 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Agora, 2h53 aqui na Clube.
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1: 3 e 2 aqui na Clube. Ótima terça-feira pra você, dia 26 de maio. Vamos juntos até as 4 horas.
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0: de maio. Vamos juntos até às 4 horas.
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6:09 aqui na Clube Felipe Rodrigo. Ignora Pablo Imprevistos. 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Daqui a pouquinho tem a nossa mensagem do dia, a nossa mensagem de hoje. Deixa eu ver o título aqui. Hoje eu vou falar sobre a nossa vida é como um filme, tá? A nossa vida é como um filme e nós somos os diretores e atores ao mesmo tempo. Então, já vou ler um texto muito bacana para você entender que a sua vida tá nas suas mãos. É o que a gente acredita, é o que a gente pensa, é o que a gente faz. É ou não é verdade? Você vai entender. Fique atento aí, daqui a pouquinho, 3:30, a mensagem do dia. Hoje falando que a nossa vida é um filme e nós somos o diretor desse filme e nós somos o ator principal, né? Porque o pensamento é minha responsabilidade. O que eu falo é a minha responsabilidade. O que eu sinto é a minha responsabilidade. Se tudo está em mim, então eu sou o diretor e eu sou o ator também desse filme chamado Vida. Então daqui a pouquinho a nossa mensagem. Se você achava que não tinha responsabilidade nenhuma, se enganou. Nós somos muito mais responsáveis pela nossa vida do que a gente imagina, tá? Tá na hora de tomar as rédeas aí. 3:13 aqui na Clube. É o nosso Clube Universitário até as 4.

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2: 3:28 aqui na Clube. Boa tarde pra todo mundo. Ótima terça-feira. Como é que tá? Quem tá na Clube?
3: Bom demais, Clube!
2: Tá na Clube, tá bom demais. 3:29. Deixa eu mandar um abraço aqui pra minha amiga Hanna, tá lá em Mantena ouvindo a gente. Um abraço, Hanna. Um abraço ao Alcides Robledo, tá lá sintonizado na Clube. Muito obrigado pelo carinho, obrigado pela companhia. Um abraço pra Hanna, pro Alcides e pro Robledo ouvindo a gente lá em Mantena. Aliás, por falar nessa turma, essa semana, gente, quinta e sexta, quinta-feira tem o CDL Fashion Day e na sexta tem Miss Mantena 2026, lá na Praça Edir de Trindade, você é convidado, viu? Quinta-feira é CDL Fashion Day e na sexta-feira Miss Mantena 2026 e com certeza essa turma vai estar lá, a Ana, o Alcides, o Robledo. Galera que está sempre envolvido nesses eventos, um abraço para vocês aí, obrigado pelo carinho. Vamos agora com a nossa mensagem do dia, 3:30 na Clube.
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2: Olha, eu escolhi um texto hoje que fala sobre autorresponsabilidade. Você sabe que a maioria de nós gosta de colocar culpa nos outros, é culpa de fulano, é culpa de outro. E a gente vive colocando a responsabilidade em outras pessoas. Mas você já parou para pensar que talvez a vida seja 100% responsabilidade sua? É. Você pergunta, como assim, Gilmar? Como assim? Se você imaginar que aquilo que eu penso é responsabilidade minha, aquilo que eu falo é responsabilidade minha, aquilo que eu decido é responsabilidade minha, como é que a culpa é das outras pessoas? Talvez seja esse o problema do mundo. Nós não assumimos a nossa responsabilidade sobre a nossa vida. E esse texto que eu vou ler agora fala exatamente sobre isso. Fala que nós somos o diretor e ao mesmo tempo nós somos o ator. Que bacana, hein? Isso significa que seja pro bom e pro lado ruim também, porque se coisas boas acontecerem, você foi o responsável. Mas também, se coisas ruins aconteceram, você também foi o responsável. Tá na hora de assumir as rédeas, viu? Tá na hora de assumir as rédeas da sua vida e parar de colocar a culpa nas outras pessoas. Imagine que nesse exato momento a sua vida é um filme em exibição. A grande diferença entre a ficção e a realidade é que você não recebeu um roteiro pronto. Você segura a câmera como diretor e ao mesmo tempo interpreta o papel principal como ator. Como diretor, você tem o poder de escolher os ângulos. Diante de um desafio, você foca no drama ou escolhe a comédia. Você decide quem entra no seu elenco e quem fica de fora. Se uma cena deu errado ontem, você tem a autoridade de gritar, corta, corta! E pode mudar o rumo da história. O cenário ao seu redor pode até ser imprevisível, mas a escolha de onde apontar a lente é totalmente sua. Como ator, você dá vida a essa visão. É na sua atuação que o filme ganha alma, ganha vida, literalmente. Às vezes, o roteiro improvisado da vida vai exigir que você chore, que você caia, ou que você enfrente vilões reais, como o medo e a dúvida. O segredo do bom ator não é viver uma vida sem erros, mas sim entregar o seu melhor em cada cena, por mais difícil que a cena seja. Muitas pessoas passam os anos assistindo a própria vida da cadeira do cinema. Elas reclamam do enredo, criticam o final, mas esquecem que o controle está nas mãos delas. Você que está me ouvindo agora, não seja um mero espectador do seu destino. Se a fase atual está difícil, lembre-se, este é apenas o conflito do segundo ato, o momento em que o protagonista aprende a lição para dar a volta por cima. Escreva falas mais gentis para si mesmo. Escolha trilhas sonoras que te joguem para cima. Afaste-se dos personagens que roubam a sua energia e foque naqueles que aplaudem o seu sucesso. O cinema nos ensina que as melhores histórias são as de superação. Você que está me ouvindo agora, o seu filme ainda não acabou. A tela está acesa. O público espera e o rolo da fita continua rodando. Assuma o comando da produção. Mude a postura em cena e faça valer cada segundo, cada minuto, cada hora. O seu bilhete de entrada custou o tempo da sua vida. Então, meus amigos, minhas amigas, faça desse filme uma verdadeira obra-prima. É você que decide que ações você vai tomar como ator. E você que decide o que vai fazer com essa obra e a sua vida como diretor. Não desista. A mensagem volta amanhã.

10h42 aqui na Clube. Quem pediu essa foi a Hanna. Calcinha Preta, um novo amor. É o nosso Clube Universitário nesta terça-feira, dia 26 de maio. 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

0: 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Eu vou aproveitar que o Batistão já chegou por aqui e vou dizer quem se deu bem e vai curtir, sabe quem? O Zé Ramalho. E o Matheus Fernandes também. Que, gente, que noite vai ser, hein? Que noite vai ser, dia 30 agora, na fazenda do Lagoa do Brizola, em Águia Branca. Eu tenho dois ingressos agora. Ali já ganhou aqui dois ingressos. A primeira que ganhou é de Vargem Alegre. Pode comemorar, cara. Deixa eu procurar os aplausos aqui. Ao 20, Valdirene Batista da Silva. Parabéns, Valdirene Batista da Silva, de Vargem Alegre. Faturou ingresso para a Fazenda Sertaneja 2026. Vai curtir Zé Ramalho e Matheus Fernandes ao vivo. E quem ganhou também, tava louca para ir nesse ingresso, ganhou pelo menos um passaporte aqui. Andréia da Vila Santa Isabel. Parabéns, Andréia da Vila Santa Isabel. Então, as duas se deram bem nesta terça-feira. Andréia da Vila Santa Isabel e a Valdirene de Vargem Alegre faturou. Pode passar aqui na rádio, vai ficar no estúdio aqui, tá bom? Vai ficar no estúdio, já que eu coloquei o nome de vocês duas aqui. Aí pode pegar comigo amanhã, pode pegar de manhã com o Matheus, comigo à tarde, tem problema não, tá bom? E amanhã tem mais, fica triste não, porque amanhã tem mais ingressos pro Fazenda Sertaneja 2026. Senhoras e senhores, vou deixar vocês muito bem acompanhados com ele, o homem do facão. Batista, como é que tá o senhor? Tudo bem? Tranquilo?
1: Gilmazão, estão chegando, hein?
0: Vambora, né?
1: Batidão,
0: tensou.
1: Exatamente, vencendo mais uma terça-feira. Você vai estar encerrando, eu tô chegando aí pro segundo round.
0: A gente teve que trabalhar porque deu ruim, né? Dos 300 milhões não deu certo.
1: Pois é, pai, deu dois felizados lá, né?
0: Deu.
1: Tá bom, mano, nós estamos na fila.
0: Eu tô na fila, eu já
1: fui. E você acredita que eu acertei os seis números?
0: Ah, é?
1: Eu te falei, né?
0: Você acertou seis?
1: Em casas diferente,
0: nossa,
1: né?
0: Nossa senhora.
1: Acertei duas numa casa, dois na outra.
0: Aí que faz raiva na gente.
1: Acertei os seis números.
0: Mas tá bom, você tá no caminho certo.
1: Teria que estar numa casa só, mas você tá bom. não mudou nada.
0: Mas você tá no caminho certo, você tá no caminho certo. Aliás, hoje tem eu já fui lá, fiz o jogo. Falei que eu vou fazer agora terça, quinta e sábado. Vou jogar o mesmo número agora. Agora
1: isso aí.
0: Agora encrenquei também. Eu quero
1: vai
0: ganhar
1: dar certo.
0: Negócio. Eu quero ganhar essa bagaça agora.
1: Vai dar
0: também.
1: Certo. Até porque não tá preocupado em ganhar muito, né?
0: Não, 5 milhões tá bom pra
1: já
0: mim.
1: Já quebra o galho.
0: 5 milhões eu já resolve minha vida. Eu já me despeço logo no outro dia. Adios, bom trabalho pra você.
1: Tamo junto, Gilmar. Tamo chegando aí pro batidão sertanejo. Cola com a clube não para.
0: Eu tô achando que os ouvintes ficam secando, eu e o Adios. Vamos secar esses caras. Porque se eles ganharem, a gente perde dois locutores.
1: Não,
0: eles ficam secando a gente, né?
1: Você sabe, Gilmar, eu fui candidato a vereador em 2012.
0: Foi?
1: E na época eu trabalhava na Rádio FM dos Anjos, né? Uhum. A rádio Antiga Barra, né?
0: Antiga Barra.
1: Hoje Barra FM, né?
0: Era 106,9.
1: Era 106,9. Era não é, né? 106,9.
0: Só que agora
1: é. Agora é Barra, né?
0: É gospel agora.
1: Então eu fui candidato em 2012 e aconteceu muito disso comigo. As pessoas falam, Dilson, rapaz, você é um cara merecedor, eu ia votar em você, mas... Eu pensei, não, votando a Dilson, você vai ganhar a eleição e vai abandonar nós, vai sair do rádio.
0: Deu ruim.
1: Pelo amor de Deus. Foi não, gente, é só vereador, não vou ganhar na Mega Sena, não.
0: Ô, gente, ajuda nós aí.
1: Ajuda nós
0: começa
1: aí.
0: A torcer pra gente ganhar na Mega Sena, pelo amor de
1: pois
0: Deus.
1: É.
0: Adilson, abraço.
1: Tamo junto, Gilmar.
0: Tô indo embora, volto amanhã enquanto não ganha na Mega Sena. Pô, eu joguei hoje. Se porventura eu não aparecer amanhã, significa que eu acertei, viu, gente? Então, se eu não vier trabalhar amanhã, pode saber que eu acertei.
1: O Gilmar é tão responsável, tão pontual, que ele vai ficar quietinho aqui, esse é papo de mineiro. Se ele ganhar, vai ficar com uns 90 dias.
0: Eu vou andar de Fusca durante um ano.
1: Grande essa é a história. Vai.
0: Pra que mostrar, né? Pra que mostrar. Gente, grande abraço, tá chegando o Adilson Batista com o Batidão Sertanejo. Ô, gente, brinquei de Fusca, eu adoro Fusca, viu? Eu adoro Fusca. Eu gosto de fusquinha. Grande abraço e até amanhã.

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0: gente, amiga, boa tarde, boa tarde, boa tarde. Estamos chegando, hein? Com o batidão sertanejo, o batidão bruto no seu rádio. Pra Barra de São Francisco, Mantena, Brasil, o mundo, vamos nós a partir de agora, hein? Melhor da música sertaneja no seu rádio, é aqui na Cuba, no batidão. Boa tarde, meus compadres e minhas comadres, meus guerreiros e minhas guerreiras, meu povo lindo e abençoado. Tudo bem, pessoal? Tudo tranquilo? Tudo normal por aí? E o Inhame, como é que tá? Tá bom? Tá junto? E coisa boa, terça-feira, dia 26 de maio de 2026. Estou por cá, meu filho, coladinho com o cano, diga roxo, hein? Porque que atitude fora da manada vira papá de onça. Aumenta aí.
1: Boa tarde. Quer carona?

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2: O Batidão Sertanejo comigo, Adilson Batista, a partir de agora no seu rádio. Pra Barra de São Francisco, Mantena, Brasil e o mundo. Tudo bem, pessoal? Tudo tranquilo, tudo normal aí, ó. E o Inhame, como é que tá? Tá bom? Tá enxuto? Bora combinar o seguinte, bora. Aumenta o volume aí. Aumenta o volume, porque a

0: tudo. Bora combinar o seguinte, bora. Aumenta o volume aí. Aumenta o volume, porque a partir de agora, meu filho, a cobra vai fumar, viu? De acordo, bichão. E o pau vai cair a folha, viu? Daquele jeito. Porque aqui na Clube do Batidão você sabe como funciona, né? A novidade. Ô, meu filho, aqui o sistema é bruto demais da conta, meu. A carga é pesada, é porrada, bichão. A porrada é certeira, rapaz. Aí que eu digo aqui não, pica-pau. Olha aqui, eu sei vergo, pique danado. Aqui não, minhoca, aqui é encimentado. Aqui, ó. É, concreto, rapaz. Ô, meu filho, aqui o Pautório é uma história com força, viu? Na máxima, na máxima. Na máxima. Assusta não, meu povo, é a turma do batidão que está chegando, hein? Olha, quando a turma do batidão chega junto, você sabe, né? Só festa, rapaz. Olha a preguiça e a tristeza, corte a voz, sai fora, sai vazado. Aí que eu digo, cai na água, capivara, que leva embala, é chumbo grosso. Porque aqui na clube do batidão, meu filho, do jeito que vem, menino, nós taca pé, né? Mas nós taca sem dó, sai cachorro. Então chama, meu filho, chama na bota. E o batidão sertanejo, o batidão bruto, do jeito que você gosta, está entrando no ar, hein? Pra toda a nossa região, para o Brasil e para o mundo através do nosso aplicativo. A você ligado no Minas Central de Minas, boa tarde, no Central, São João de Manteirinha, Itabirinha, Vargem Grande, Limeira, Divina, Laranjeira, boa tarde. Alô, meu povo aí da Barra do Ariranha, também ligado com a gente. Alô, Nova Belém, Ataleia, Cuparaque, Galileia. Oi, São Félix de Minas, Mendes, Pimentel, boa tarde. E o povo de Ecoporanga, Ponto Belo, Montanha, Água Doce do Norte. Alô, alô, Vila Pavão, Vila Valério, Boa Esperança, Jaguaré, Pinheiro, boa tarde. Oi, Nova Venécia. Meu povo de São Mateus, São Gabriel da Palha, São Domingos do Norte. Alô, Pancas. Águia Branca, Alto Rio Novo e Mantenópolis. Alô, Mantenópolis, boa tarde. A você no aplicativo, no Brasil e no mundo, sejam todos bem-vindos. Valendo a sua participação, partilhe agora o nosso Clube Zap 27995247575, hein? 27995247575. Valendo um fardo de cerveja, latão, na cortesia do Clube da Cerveja e do Posto F1 na saída pra Mantena. E o canto ou dança, hein?
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0: Hoje a parada tá assim, ó.

0: tocando a dança de hoje, hein?
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0: Será que ela vai ter vida fácil? Será, pessoal? Do outro lado tem!

E aí? É Valéria Barros ou é a Fátima Leão, hein? No nosso canto dança, no nosso paredão de terça-feira. A sua participação a partir de agora, hein? Pode aumentar o volume aí, pode aumentar o volume, tá pintando música.

0: música no batidão sertanejo, valendo um fardo de cerveja, hein? Valendo um fardo de cerveja no Clube da Cerveja. Já pode ou tá cedo? Pode aumentar o volume, tá chegando a primeiríssima do batidão sertanejo. Tá chegando Eduardo Costa e a música nova. Imagina eu, tá na Clube, tá bom demais. Boa tarde.
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2: E a Clube não para. Eu atendo a Mari, lá no 16 de abril. Cuporanga, boa tarde, minha amiga.

0: O Diego Vitor Hugo aqui na Clube do Batidão.
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0: 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Boa tarde, meu povo lindo e abençoado. Boa tarde, compadre. Boa tarde, comadre. Tô por cá, viu? Até às 19 horas eu te faço companhia. 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Olha o batidão, olha o batidão, olha o batidão aí, meu povo. 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Quem tá comigo na clube, quem tá comigo no batidão, meu filho, deixa o povo falar, o povo fala e nós namora, opa!
3: Boa tarde, Adilson Batista, Adilson, meu voto vai pra Fátima Leão.
0: Fátima Leão.
3: Adilson, manda uma música boa pra nós, sua escolha aí.
0: Tipo assim.
3: É, com o Soró Silva.
0: Soró Silva.
3: Parece pra todos os ouvintes da clube, pra você, tá na clube, tá bom demais.
0: Tá bom demais, Marta, um abraço, minha amiga. Alô, Zão Marta, alô, meu povo de Mantenópolis, ó no canto.

0: Doutor Dança, sai na frente a Fátima Leão.
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0: Vai trocar nome, vai.
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0: Vai trocar o nome.
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0: Pensa no problema. Opa!
2: Adilson Batista, boa tarde.
0: Boa tarde.
2: Boa, Adilson. Hoje eu quero com uma música com Nando Moreno, Chapeludo. E quero concorrer os 5 litros de gasolina do posto F1. E quero participar do sorteio do fardo de cerveja. E ofereço a música para todos os amigos da Cruz.
0: Valeu, um abraço para você.
2: Antônio, Artigo, Carlito, Lemão, Altair do Miracema, todos que tiver ligadão.
0: Valeu, um abraço pra você, minha grande amiga Marta, ligadinha comigo. Ah, não, essa aí é a Lindaura. Abraço, Lindaura, meu povo de Mantena. Todo mundo ligado no Batidão em Mantena, hein? Oi!
3: Boa tarde, meu Deus Batista. Coloco meu nome no sorteio da cerveja, Clube da Cerveja, saída do Mantena, Cláudio Barroso Ferreira. Meu voto vai pra Fátima Leão.
0: Amplia, hein? Amplia, Fátima Leão, 2-0 agora, hein? 2-0 aqui pra Fátima Leão. Canta ou dança? Oi, Adilson, meu voto vai pra...
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0: Ah, tá, pra...
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0: Valéria Barros, né? Meu grande amigo Hernandes. Olha, Valéria Barros, agora tem um. Ah, continua na frente aqui no Canta ou Dança, Fátima Leão com 2.
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0: Fátima Leão. Trem Cosquete.
1: Estou sofrendo.
0: É o nosso Canta ou Dança. Aqui, opa!
2: Boa tarde, meu amigo Adilson Batista, Seba Lutaca.
0: Ô, Seba!
2: Aquela música pra nós aí, rapaz.
0: Tipo assim, Seba.
2: Duas camisas. Vou oferecer especialmente pro meu sobrinho Evandro.
0: Alô, Evandro!
2: Lá na linha C65, em Ariquemes, Rondônia. Adelaide, Pajerá, Suadão, Fiúza, Dei Miracema, Zé Minhoca, Beri, Cautivo, o Neto lá no corpo do Rochedo, Suadão do Perdido, Paulo Vila Palmar e a galera aqui da Esquina Lanche que tá ouvindo o seu programa aqui e a Penha Prado, valeu?
0: Valeu, Seba!
2: Cerveja, né? O melhor cerveja é a cerveja mais gelada, né?
0: Gelada!
2: Gasolina no posto do F1, é a melhor qualidade.
0: Valeu, valeu, Seba! Cara. Tamo junto, meu parceiro, aquele abraço, Seba!
2: Adeus, Batista, chumbo na asa aí da Fátima Leão, Valéria Barro, pra cantar pra nós, Seba do Taque, tudo é cerveja gelada, né? Bom atendimento, é não, F1, posto da BR.
0: Valeu, Seba! Olha, jogo empatado aí, com voto do Seba, empata o jogo, a Valéria Barros. 2-2 é o placar parcial aqui. Mulher bonita. Canto dança.
3: Boa tarde, Edilson Batista. Oi. Tudo bem?
0: Tudo bem, Maria?
3: Meu voto vai para o Carlito, boa noite. Eu quero ouvir uma música com o Cavalinho Site.
0: Cavalinho.
3: Para todos os ouvintes, para vocês.
0: Aham.
3: Fica com Deus. Deus te abençoe.
0: Amém.
3: Uma ótima terça-feira para vocês.
0: Obrigado, Maria, simpática. Olha, ela vota, na verdade, né, no Carlito Baduí, na Valéria Barros, né? Que passa na frente aí, Valéria Barros e Carlito Baduí. Agora tem três.
4: Junto com você.
0: Canto, dança, oi.
3: Ô, meu amigo Adilson, tudo bem, querido?
0: Tudo bem.
3: É André, que deve estar sanzado. Uhul, Adilson, ganhei.
0: É, eu vi, viu? Eu vi.
3: Forte.
0: Bora, bora, bora, partiu.
3: Zé Ramalho e Matheus.
0: Partiu.
3: O Paulinho tá morrendo de felicidade. Nossa, ele ama o Zé Ramalho.
0: Que coisa boa.
3: Você sabe como é que é, né? Então, assim, imagina.
0: Aham.
3: Aí, então, nós vamos no Canto Dança aí, de Fátima Leão.
0: Fátima
3: se
0: Leão.
3: Se ganhar,
0: empatou o jogo.
3: De amor.
0: Empata o okay? jogo. Valeu! Abraço, Andréia! Vai curtir okay? o Zé Ramalho, hein?
3: Fica com Deus.
0: Vai curtir o Zé Ramalho, sabadão, em Águia Branca, Zé Ramalho e Matheus Fernandes. E aí, partiu? Já garantiu o seu passaporte?
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0: Jogo tem empatado agora 3-3, hein? Opa!
6: Boa tarde, Adilson Batista.
0: Boa tarde.
6: Ocorreu Valatão Cerveja, do Clube da Cerveja, do Posto F1.
0: Valeu, Joel.
6: Da saída para a Mantenha, do Joel Bernardo da Silva, do Vale Grande Taúna. Eu voto para cantar na Fátima Leão. Então, boa tarde.
0: Fátima Leão passa na frente, hein?
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0: Fátima Leão agora tem 4. Ih, o bicho tá pegando aqui, hein? Canto a dança, opa!
3: Boa tarde, Adilson.
0: Ô, Adelaide, boa tarde.
3: Hoje eu quero ver uma música com Cristiano, né? Viver pra viver.
0: Ah, não!
3: Três por todos os ouvintes e canta na fuga, né, Adilson? Tá bom demais.
0: É bom demais, Adelaide, bom demais.
3: Eu voto pra cantar Fátima Leão.
0: Ele não perde mais, hein?
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0: Ele não perde mais, Fátima Leão. Venceu a parada, vai cantar 3 modas daqui a pouco, hein?
5: Gostoso.
0: 16:33, alô, Márcio Osbar, um abraço, Márcio. Alôzão a todos, o Pedrinho do Churrasquinho, o Odeir do Churrasquinho, o Maninho do Churrasquinho, a turma da Comer na Brasil do Campo Novo, também ligado no batidão, hein? Acaba não, mundão! Ei, será um boteco!
7: Alô, Adilson, boa tarde, Altair do Miracema.
0: É, Altair!
7: Gostaria de ouvir com o Caçula e Marinheiro, a Lua Testemunha. Ofereço a você, Glaucio Garotinho, Luiz Antônio Lindaro, Menino Campo Novo, Russo da Barra do Ariranha, o Danilo lá do Açougue Rei do Gado, e a todos os ouvintes. E a Rosinha que trabalha com a Mata. E eu quero concorrer aí. Qualquer coisa que for sortear aí hoje no Posto F1, eu quero estar na bocada, ok?
0: Valeu, mãe!
7: Então, boa tarde e bom trabalho.
0: Tá lá com buca! Tá lá com buca! Alô, meu amigo Altair, um abraço a vocês. Alô, meu amigo Juraci, tá ligado comigo? Boa tarde, Juraci. Alô, Johnny, um abraço, alô, Sirlene. Alô, alô, Ivanildo, alô, meu amigo Elson. O alemão do Clara tá ligado, o Pai Jairá também sintonizado comigo, hein? Rosiane Vila Palmares, boa tarde, a Rosilete, aquele abraço. Minha amiga Poliane Alves, boa tarde, Poliano Russo na Barra do Ariranha. Todo mundo ligado no batidão da Barra, na cabeceira, até virar pra lá. Ó, pra outra banda, bichão, só dá clube, viu? Só dá clube. Cadê o Guilherme Silva?
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2: E a Cubi não para. Zezé de Camargo, irmão da lua, amigo das estrelas. Boa tarde.

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2: Não é 100% não, mas estão dizendo que é o melhorzinho que tá tendo, né? De ponta a ponta, todo mundo ligado lá. Clube curtindo o batidão, hein? Nos bares da cidade, churrasquinhos da cidade, tá todo mundo ligado. E você sabe, né? Cada ouvinte sintonizado, um novo amigo conquistado, hein? 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
3: Boa tarde, Batidão Sertanejo com Adilson Batista, aqui o Russo da Barra do Ariranha.
2: Ô, Russo!
3: Eu queria ouvir uma música com Teodoro e Sampaio, Paixão Proibida.
2: Ô, Bruto!
3: Oferecer pro meu amigo Josué e sua família e quero concorrer todos os prêmios que tiver na rádio. Adilson Batista, o fenômeno da rádio.
2: Valeu, Russo! Um abraço, meu amigo!
3: Adilson Batista, vou ficar com Valéria Barro.
2: E não, que venceu foi a Fátima Leão, né? Por ordem de chegada, venceu a Fátima Leão. Valeu, Russo, um abraço, meu amigo, obrigado a todos da Barra do Iranha, ligado no Batidão Sertanejo. Quem é que tá comigo aqui? Opa! Aqui?
4: Bom dia, aqui é a Poliana Alves de Cristo. Tô querendo participar do sorteio dessa caixinha de som aí.
2: É a caixa de cerveja, né? Ah.
4: Boa tarde. Roda meu áudio aí, ó, Adilson Batista.
2: Valeu, Poliano, tá concorrendo, viu? É uma caixa de cerveja, tá bom, Poli? É uma caixa de cerveja. É uma caixa não, né? É um fardo, melhor dizendo, né? É um fardo de cerveja latão na cortesia do Clube da Cerveja e do Posto F1 na saída pra Mantena, hein? 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Opa!
5: Sim, Adilson, boa tarde, Roselete.
2: Roselete, tudo bem?
5: A gente ouvir aí a música nos quatro cantos da casa. Ofereço para todos aqui da Barra do Rio do Campo, Pratinha, Laje, Santa Angélica, Jabuticaba, Itá. Ofereço para Ciclinda, para Dona Maria e seu Jorginho. Ofereço para todos da Vermelha, para vocês é da Clube. Ofereço para Edilsânia, Rose, Lindaura, Dona Rosa, Adelaide, E ofereço também, né, para Marta e o seu Sebastião, lá na, perto de Água Doce, que também são seus ouvintes.
2: É Marta, enfim, seu Sebastião.
5: Tá bom
2: demais, Rosilete. Um abraço, minha querida. A todos os meus amigos do Jabuticaba aí, meus amigos do Santa Angélica, meus amigos do Itá também, alô Brejão, alô Corro do Ouro, alô Nilson e Luciano, um abraço, meus amigos do Palmo e tal, Barra do Rio do Campo, Rio do Campo, tá todo mundo ligado, hein? Monte Sinai, Vila Poranga, alô meu amigo Sérgio, também tá ligado aqui no Batidão, né? Opa!
1: Boa tarde, Adilson Batista.
2: Boa tarde.
1: Rosiane de Vila Palmares.
2: Tudo bem, Rosiane?
1: Vai pra Fátima Leão.
2: É,
1: coloca meu nome no sorteio também do Clube da Cerveja Saída para Mantena.
2: Valeu, minha querida.
1: De Vila Palmares.
2: Boa sorte pra você, tá bom? Simpática. Alô, Vila Palmares. A comadre Elisângela tá ligada aí, né? Alô, meu povo do Santo Antônio. Do Santo Antônio tá todo mundo ligado, hein? Meu amigo Carlinho, minha amiga GG também ligado comigo aí. Muito obrigado, hein? Todo mundo no Santo Antônio, todo mundo em Vila Itaperuna, São João de Itaperuna também ligado na clube, hein? Opa!
6: Adilson, boa tarde, Adilson.
2: Boa tarde.
6: Adilson, roda pra nós aí. Você vai decidir. Acho que é com o Milionário Zé Rico.
2: Uh-huh.
6: Agora vai decidir. É, oferecer pro Sabá do Táxi, pro Quinca, pro Juarez, pro Pedrão.
2: Certo.
6: Pro Gessi Sabonete, pro Tony Vaqueiro lá no Palmital.
2: Ô, Tony Vaqueiro!
6: E com muita dor no coração, mas vou votar na Valéria Barro. Alô?
2: E perdeu seu voto. Lençou.

0: votar na Valéria Barro. Alô?
1: E perdeu seu voto. Lençou por onde chegada, Fátima Leão. Valeu, pai, geral, abração pra você. Opa, quem tá chegando aqui no batidão, mais um zap zap, mais um companheiro que tá ligado aqui no batidão sertanejo, nesse mundão de meu Deus, um abraço.
2: Fala, meu amigo Adir Batista, eu quero concorrer o fardo de cerveja aí. E toca pra mim que é do Eduardo Costa, do Eduardo Costa, não, do Paulo e Paulino, onde andará? Ele falou, todos meus amigos tiver agarrado, meu filho, saindo do sacador e tão em casa de boa.
1: Valeu! Abração pra você, meu grande amigo alemão. Alemão do Claro, curtindo o batidão sertanejo. Alô, meu povo aí do bagaço também na sintonia, hein? Meus amigos aí no Quarto do Óleo, Quarto São Pedro. Meu amigo Pedrão aí na pousada, sempre ligado comigo. Um abração pro meu amigo Carlito, também tá aqui na peça em dó. Família Riso na sintonia. O Romero Galdino, Romerinho também tá ligado com nós, hein? Opa!
3: Adilson Batista, boa tarde. Meu voto vai pra Valéria Barros. Quero participar aí do sorteio do Clube da Cerveja, da caixinha de cerveja lá do Poço F1. Ivanilda Ferreira, da Vila da Penha.
1: Valeu, Ivanilda, um abraço a você, boa sorte, minha querida. Abração, amigo Marcos, o Barbie King Diplomata. O Marcão tá ligado. Alô, Marcão, um abraço, hein? Tá de plantão ainda o Barbie King Diplomata. Grande Marcos. Sempre ligado aqui no batidão. Opa!
4: Boa tarde, Adilson Batista.
1: Boa tarde.
4: Fátima Leão.
1: Venceu por uma chegada, hein? Olha só, se fôssemos até 10 votos aí, poderia dar uma vira-volta aí, né? Opa, quem tá aqui?
5: Fala comigo, meu amigo Adilson Batista. Boa tarde. E o Inhame?
1: Adivinha? Chutinho,
5: tá?
1: Johnny.
5: Adilson, pediu uma música pra nós aqui em Santa Luzia, aqui, pra mim, pra minha esposa, pra todo mundo que tá ouvindo aí. O Bala Acabado do Lindomar, lá na Fazenda Expedicionar.
1: Ei, Lindomar!
5: E também pra todos que estiver ouvindo. Valeu, Adilson. Quero concorrer ao sorteio do quarto de cerveja aí, Adilson.
1: Valeu, Johnny. Tô junto, meu parceiro. Um abraço a você, viu? Muito obrigado pela sua audiência e pela sua participação, campeão. Meu povo de Mantenópolis. Alô, meu povo de Alto Rio Novo. Aquele abraço. Fala comigo, Adilson Batista. Manda um alô aí pra Mantena. Mantena abandonada, ele disse. Alô, Juraci, abração pra você, Juraci. Um abraço, hein, Juraci do Frete. A todos os meus amigos aí de Mantena na sintonia. Abração, Pico ligado comigo em Mantena. Alô, Pico, um abraço, garoto. Meus amigos aí nos bares da cidade, churrasquinhos de Mantena também curtindo a gente. Boa tarde, meu nome é Laila. Laila Lousada, sou de Barra de São Francisco, do bairro Alvorada. É, quero concorrer o fardo de cerveja do Clube da Cerveja e a gasolina do Poço F1. Valeu, Laila, um abraço. Ela disse, meu voto pra cantar vai pra Fátima Leão. Um abraço, minha querida, boa sorte pra você. Bom, tá chegando o som do Cristiano Neves e canta no batidão aqui, ó. Eu atendo Adelaide, a rainha da tijolada. 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
2: E a Clube não para. Essa é pra galera que tá nos bares aí, churrasquinho, toma uma. Vamos combinar o seguinte, toma duas mal acabadas, pra mim não ficar no prejuízo. Uma sua e a minha. A minha, sabe o que é, né? Claro, copo cheio.

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5: Oi, Batidão Bruto. 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
5: Eu atendo minha grande amiga de Ossânia. Alô, meu povo de Águia Branca. O Ney tá ligado aí, né? A família Batista. O Juraci e a Erenilda também estão ligados comigo lá no Taquaruçu. Alô, Juraci.

no seu fim de tarde. Comigo.

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2: Batidão Sertanejo. Aí você ouviu o som do Bruno Rosa e o Murilo Rufi, atriz demais. Tudo bem aí, pessoal? Tudo tranquilo, tudo normal? Vamos por cá, vamos até às 19 horas com o melhor da moda sertaneja, Batidão.
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2: 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Opa! Opa!
3: Boa tarde, Adilson Batista, aqui é seu amigo Simeão Lino.
2: Ô,
3: é
2: Simeão!
3: Comigo, é que tá chumbo na asa aí, ó. Bota aí, na Fátima Leão aí. Valeu, meu brother.
2: Valeu, Simeão.
3: Aqui. Tá eu, Rúlio Xavier aqui. Tô na demanda aqui, consertando a moto. De boa, de boa, de boa, de boa, de boa, de boa, Adilson Batista.
2: Valeu, meu amigo Simeão. Alô, Rúlio Xavier, um abraço pra vocês. Obrigado pela companhia, obrigado pela audiência, hein? A todo meu povo ligado aqui no Batidão aí, em Guararema, Cedrolândia. Curtindo nosso Batidão Sertanejo. E não é 100% não, mas estão dizendo que é um miozinho que tá tendo, né? Quem tá aqui? Opa!
4: Fala disso, Batista. Tá na Clube, tá bom demais, né, meu amigo?
2: Tá bom demais, hein, Carlinhos?
4: Batidei bruto. E a capivara, como é que tá aí? Só na bala, né?
2: Bala
4: aí,
2: não, chumbo não, grosso. Bala, chumbo grosso.
4: Fala Deus. Pô, lá com meu nome no sorteio. Posta fiança aí, mano. Você quer concorrer esse fardo de cerveja ou 5 litros de gasolina? Tá.
2: Valeu, Carlinhos.
4: Tá bom demais, né, parceiro?
2: Bom e pouco, hein, Carlinhos?
4: Meu nome no sorteio.
2: Beleza.
4: E se puder, passa uma música bem arrojada aí. Ou do teu Parada Dura, ou do Barreirito, cortando pra nós. Tamo junto, parceiro.

0: Vadim.
1: Boa tarde, fique com Deus, tá na curta, bom demais.
0: Valeu, Carlinho, um abraço pra você, hein? Ó, batidão sertanejo. 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Opa!
2: Boa tarde, meu amigo Luiz Batista. Bem, Adilson. Adilson, canta a dança aí, vou ficar com a fato pro leão. Adilson, quero participar do sorteio do Fábio Cerveja Latão do Clube da Cerveja, juntamente com o Costa F1 na saída pra Mantena. Tá na clube, tá bom demais. Tchau, obrigado.
0: Tá bom demais, tá? Abração pra você, Tony Lambique. Alô, meu povo de Águas Claras. Águas Claras é 100% clube. Cadê o Elcio Capoteiro, hein?
3: Tá, Adilson Batista. Eu quero participar do sorteio aí, rapaz, disposto desse Fábio de Cervejinha. Quem é o Elcio Capoteiro? Manda a música pra nós aí, dois amigos, Zezé de Camargo e Luciano. Vou oferecer pra você, que é um amigão de peito, que comanda as rádios de manhã e de madrugada. Manda pra nós aí essa música aí. Vou oferecer pro Márcio lá do bar.
0: Grande tá? Márcio!
3: Fala o quê? Que não esqueci dele, não, hein? Uma hora eu chego lá.
0: Valeu!
3: Aí, um abraço pra você.
0: Tamo junto, Elcio! Obrigado, meu amigo, Elcio Capoteiro. Obrigado com a gente lá em Mantena. Grande Elcio, abração pra você, meu amigo. Abração também, meu amigo Júlio do Lava Jato, ligado no Batidão, hein? Todos aí no Espetinho do Pico, também engarrado aqui no nosso programa. E não é 100% não, mas estão dizendo que é o melhorzinho que tá tendo, hein? 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
4: Ô, mais a mais do Coco do Limão.
0: Ô, mais a mais.
4: Essa cerveja aí do Clube da Cerveja do Porto F1.
0: Valeu, Bruto. E
4: tchau, obrigado.
0: Tchau, obrigado, Bruto. Um abração pra você, mais a mais. Boa sorte. Opa!
5: Adilson, boa tarde.
0: Boa tarde.
5: Quero entrar no sorteio da cerveja lá do Clube da Cerveja do Porto F1. Da gasolina também lá do posto F1.
0: Uhum.
5: E quero que você passe a música pra mim de Zezé de Camargo, Luciano, essa nova. Ofereço pra todos meus amigos, pra todos vocês da rádio, pra toda a minha família.
0: E pra você, simpática. Obrigado, maravilhosa. Atendi já a Liquinha agora há pouco, né? A música aí do Zezé de Camargo, a música Amigos da Lua. Irmão das Estrelas, mais ou menos isso? Ô, batidão sertanejo, hein? De ponta a ponta, quem tá aqui? Meu amigo Alzeni, boa noite, Alzeni.
6: Boa noite, Deus Batista. Quero ver a música do Aldo Costa, quero falar a primeira vez que ele...
0: Ah, não! Essa machuca, hein?
6: Principalmente meu esposo Ezequiel.
0: Ezequiel.
6: Manda sempre falouzão aqui pra nós, aqui do Sumidor do Pão.
0: Obrigado, minha querida.
6: Deus te proteja, sua vida te guarda, em nome do Senhor Jesus.
0: Amém, Alzeni.
6: Queria mandar pra Jorge, meus 10 netos. E pra todos os ouvintes, vai ter o Marizete também, lá na Vila Gonçalves.
0: Valeu, Zeni, abração pra você, meu querido. Obrigado, viu, pela sua participação. Obrigado pela sua audiência. Opa!
7: Boa tarde, amigo Adilson Batista. Como é que tá o programa aí? Tá bom?
0: E aí, Gil?
7: Opa, eu tá. Quero concorrer os 5 litros de gasolina no posto F1 saindo pra Mantena. Posto bom. Posto
0: valeu, Gildo.
7: Um atendimento.
0: Tá concorrendo, boa sorte, tá vai bom? Lá. Posto F1 tem a roleta premiada. Você abastece e roda a roleta, hein? Alô, meu amigo Sérgio, boa noite. Bom, Sérgio tá ligado comigo no aplicativo, né? Abraço, companheiro. Obrigado pela sua participação. Grande Sérgio. Opa!
8: Ei, Deus, boa tarde, boa tarde.
0: Ei, Rose!
8: Como é que tá?
0: Adivinha?
8: Aqui, toca uma música pra mim aí, se der tempo.
0: Ah.
8: Aquela do. Não sei se já tocou, que eu não tava ouvindo, não. Tava na pega. É, aquela do Guilherme Silva lá da. Ô, moça lá, que a. Que a gente gosta lá, eu e Delsânia.
0: Beleza!
8: Pra ela, tá? Tá, na conta, tá bom demais. Oi, Delsânia. Beijo, amiga.
0: Valeu, Rose. Um abraço, guerreira! Opa, quem tá aqui?
9: Ô, Adilson, boa tarde, como é que tá o Yami?
0: Adivinha?
9: Tá com nós aí, menina da aldeia.
0: Derretendo.
9: Rapaz, ó, o Catatau tá de novo visitando aqui, tá louco pra ganhar esse fardinho de cerveja aí, hein?
10: De novo, Belém.
9: Rapaz, o homem é pé quente, hein? Coloca o nome dos nossos aí no sorteio aí.
0: Valeu, um abraço pra você.
9: Aí, tá? Menina da aldeia, ofereço pra todos os ouvintes. Um abraço.
0: Valeu, Nivaldo, um abração pra você. Tamo junto, alô, Catatau, um abração pro Catatau, meu amigo Nivaldo, todos aí no clube, Val do Sol, ligado no batidão.
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0: Olha o trio Parada Dura aí. A situação de Adair Cardoso, coração vagabundo. Dá pra todos os meus amigos taxistas, hein? A galera dos bares da cidade, churrasquinhos da cidade. A turma que tá atacando a peça, hein, dó? Alô, galera do boteco.

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2: E a clube não para. Ó, o jantinho do Pepito tá saindo, hein? Aquele espetinho da hora, lá. Vem pro Pepito.

0: Marciano, cadeira cativa.
1: Se nós vai arrumar ninguém, vai namora.
0: Namora. Esse tempinho tá bom pra namorar, não tá? Tá fresquinho, né? Vamos chamar a Gabriel, beijar na boca e chamar de meu amor. Oi!
2: Boa tarde, meu amigo Adilson Patins. Como é que tá o Inhame?
0: Alô, enxutinho!
2: Enxutinho.
0: É desmanchando, bom.
2: Quero participar desse sorteio do posto F1 aí. E oferecer essa música aí, né? Para o Baianinho, o Carlinho.
0: Ah!
2: E o Marquinhos. O Casca Coco.
0: Casca Coco.
2: O Russo.
0: Russo da Barra da Iranha.
2: E o Carlos Belinga aí, o Renato Marinho, Santa Angélica. Um abraço, boa tarde.
0: Valeu, um abração pra você, meu grande amigo Pedrinho Fiorotti, gente boa, ligado aqui na Globo, curtindo o nosso batidão sertanejo. Quem tá aqui? Opa!
3: Boa noite, compadre Adilson. E aí, compadre?
0: Adivinha?
3: O garotinho tá saindo de madrugada, rapaz, tá chegando só de noite também.
0: Pega a bota, compadre.
3: Não tava tempo de enviar um áudio aí, mas nós estamos ligadinho. O radinho vai junto, na clube.
0: Ei, coisa boa.
3: Ô, compadre, toca pra nós hoje, se der tempo, claro. É, Zé Ramalho, Chitãozinho e Chororó, sinônimo.
0: Sinônimo.
3: Pra todos os ouvintes, todos gostaram da música. E vamos ver se nós vamos tá agarrado no Águia Branca no show do Zé Ramalho.
0: Agarradinho. Tá, valeu, compadre.
3: É bom e pouco, compadre.
0: Tá na culpa, tá bom demais. Um abração pra você. Valeu. Alô, meu amigo Idelsani, abração pra você. Ah, mas quem tá aqui, meu amigo Sérgio, tá lá no BH, curtindo o alô, Sérgio, um abraço, irmão, boa noite. Meu amigo Zé Preto, na usina do Corpo Falando Fundo, também sempre ligado com a gente. Oi!
4: Fala, meu amigo Adilson Batista, aqui quem fala é Eduardo.
0: Eduardo! Tá bom, Bruto?
4: É, eu queria ouvir uma música do Rick Renner, eu amo essa mulher.
0: Ô, Bruto! Então,
4: pra todo mundo que tá aqui no Espetinho do Pico aqui, manda um alô pra nós aqui no Espetinho do Pico aqui no 13 de junho.
0: Valeu, um abração a você, todos os meus amigos do Espetinho do Pico, alô meu povo de Mantena, aquele abraço, hein? 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São 18h27, Clube do Batidão Sertanejo. Está chegando o som do Milionário José Rico. Essa eu vou mandar pro meu grande amigo. Mandar pro meu grande

amigo ao Altair, ele pediu uma outra. Altair, aqui você pediu, não está programado, mas como eu sei que você gosta muito dessa moda, Altair, vai pra você, pra todo meu povo do Miracema aí. Alô, Dona Maria, abraço, meu amigo Tamirinha, Dona Maria lá ligado também com nós no Miracema, hein? Alô, Adriana, boa noite, minha amiga.

0: Tá bom demais na clube, boa noite, ô meu amigo Alcides. Abraço, meu amigo, tá ligado aqui no batidão, hein?
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6: Oi, tá bom demais a Clube no Batidão, hein?
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6: Fátima Leão, a vencedora do Canto Dança de hoje. 18:41.

0: Hot Dog.
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0: Trio Parada Dura e a Porta Encostada. Acaba não, mundão. Deixa não, boteco. Alô, Jéssica. Alô, Jéssica.

passado. E o Bastidão vai ficando por aqui. Agradecendo a todos pela companhia, pela audiência e pela grande audiência, aliás, né? Tanta gente com rádio ligado aqui na Clube. Curtindo o nosso Batidão, que volta amanhã, hein? É, mas o Batidão volta amanhã, a partir das 16, mas eu volto, claro, às 4 da manhã, se o Papai do Céu permitir, né? Com o nosso Bom Dia Clube, hein? Às 4 da manhã. Mas a Clube não para, a seguir tem a Paulinho Esteves com a programação bombástica, com músicas do jeito que você gosta, hein? Olha, essa aí que pediu foi o Alderico, né? O meu amigo Coro de Cuíca, mandando pro Altair no Miracema, mandando pro Altair lá em Águas Claras, pra todos os amigos e amigas. Aliás, o Alderico, ele hoje ganhou aqui o fardo de cerveja latão do Clube da Cerveja, hein? No posto F1, na saída pra Mantena. Tá pertinho na casa dele, né? Alderico, manda o seu nome completo aí, por gentileza, Coro de Cuíca. Você pode passar lá amanhã, a partir das 8 da manhã, e retirar o seu fardo de cerveja, beleza? Será que ele tomou uma gelada? Fica todo mundo com Deus, agradecendo a todos pela companhia, pela audiência, em nome de todos os nossos patrocinadores, valeu demais, tá, pessoal? Jantinha do Pepito tá saindo, vai passando o Pepito agora e degustar lá sua jantinha deliciosa, seu espetinho, seu chope. Partiu o Pepito, hoje tem Flamengo pela Libertadores, hein? Flamengo já classificado, aliás, hein? E pega o último colocado, se eu não me engano, já eliminado, né? Já tá eliminado o Cusco. Então, simbora. Fica todo mundo com Deus, gente. Não desliga o seu rádio, pelo contrário, aumenta o volume, que a seguir tem muita moda boa, hein? E aí é melhor ainda, que é muita moda e pouco papo. Vai trabalhar, bom trabalho, viajar, boa viagem, descansar, bom descanso, ótimo descanso pra você, tá bom? Que Deus abençoe a sua noite, que você tenha um sono abençoado e reparador, que você amanheça com muita força, com muita energia e com muita saúde, com muita determinação para vencer mais um dia amanhã. Mas hoje é dia de descansar, claro, para quem vai descansar, né? A maioria vai descansar, muita gente trabalha à noite, né? E tá fazendo um frio retado, né, gente? Um abraço para todos os meus amigos aí no Márcio Bar, ligado comigo, meu amigo Alcides. Alô, Alcides, um abraço, irmão. É meu amigo até debaixo d'água, hein? Todos aí no Márcio Bar, na sintonia, grande Márcio. Ô, Márcio, prepara um bom auxílio pra mim, tá? Daquele jeito, tá? Copo cheio. Pra fechar, tem o Bruno Rosa e o Murilo Ruf, atriz demais. Tchau, gente. Fica com Deus. Eu amo vocês, hein?

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0: de hoje. Tudo certinho por aí? Espero que sim, viu? Entra, fica à vontade, aqui o espaço é meu, é seu, é nosso. E a partir de agora, a programação mais sertanejeira do Brasil entrando no ar aqui na sua rádio preferida. A rádio que toca mais, toca todas, 24 horas, 7 dias por semana. E tá sempre com você no seu dia a dia, no seu trabalho, nas suas atividades, em todos os momentos do seu dia. Pegada sertaneja com as melhores do Brasil rolando por aqui. Bora começar então aqui com o sucesso de Marcos e Belucci pra você. Aumenta o som.
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0: Zé Neto e Cristiano. Se é sucesso, a gente toca, hein? Chora Viola. Daqui a pouquinho a gente volta com mais uma rodada de modão pra você. Segura aí.
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1: De volta com as melhores do Brasil na pegada sertaneja que você adora curtir. Aumenta o som, tá chegando mais uma. Agora tem o som do Gustavo Lima. Bora curtir.

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0: Está no ar a Voz do Brasil. As notícias do governo federal que movimentaram o país no dia de hoje.
1: Olá, boa noite.
2: Boa noite para você que nos acompanha em todo o país.
1: Terça-feira, 26 de maio de 2026.
2: Vamos ao destaque do dia: qualidade de vida.
1: Brasil alcança pela primeira vez patamar mais elevado do índice de desenvolvimento humano.
2: Estudo das Nações Unidas aponta que a educação foi o que mais impulsionou o crescimento. Luana Karen.
3: Na escala que vai de 0 a 1, o país saiu de 0,744 em 2012 para 0,805 em 2024, alcançando o patamar de muito alto desenvolvimento humano.
1: Destaque também para o Bolsa Família, que além da transferência de renda, exige frequência escolar mínima de crianças e adolescentes.
2: Sobre o assunto, vamos conversar ao vivo com o ministro do Desenvolvimento e Assistência Social, Família e Combate à Fome, Wellington Dias.
1: E ainda, Minha Casa, Minha Vida.
2: Presidente Lula entrega mais de 500 unidades habitacionais a famílias que vivem em Manaus.
1: Residencial conta com bibliotecas, duas churrasqueiras,